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0: Muito bem, todo mundo ligadaço aí nesta quinta-feira. Daqui a pouquinho tô de volta. Rapidinho, volto em instantes.
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2: 9 e 12.
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0: Ligadaço aí, continua o nosso som, seja bem-vindo ao nosso Top Gospel Brasil. A gente continua a todo vapor, né? Claro que sim. Deixa eu falar aqui uma coisa pra você. Nós estamos meditando, ficou no, hoje, vamos meditar em Romanos capítulo 5, versículo 12. Que vai falar sobre o poder do pecado, vai falar sobre o pecado, sobre a queda do homem. E vai falar também, claro, além da queda do homem, aqui a gente encontra dois Adãos, né? Dois Adãos,

0: Amém? Então daqui a pouquinho a gente continua. Vamos continuar falando sobre esse assunto, porque tá chegando o louvor, é hora de dar glória a Jesus, de dar glória a Deus e louvar. Vamos adorar.
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0: Nosso intervalo, a gente volta. Fica ligadão aí, que eu volto já.
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3: 9:27.
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10: Ailton Moreno, a voz padrão do rádio.
9: Desde dezembro de 2025, brasileiros economizaram 1,8 bilhão de reais no processo de conseguir a Carteira Nacional de Habilitação, com a oferta gratuita dos cursos teóricos. As aulas podem ser realizadas pelo aplicativo CNH Brasil ou pelo site do Ministério dos Transportes. De acordo com o informativo do governo federal, o custo para a emissão da primeira CNH caiu em todo o país após o lançamento da plataforma CNH Brasil. E o encontro entre os presidentes Luiz Inácio Lula da Silva e Donald Trump, previsto para esta quinta-feira 7, é visto por aliados como uma oportunidade para o petista mostrar boa relação com o republicano e, assim, tentar neutralizar o discurso de que o senador Flávio Bolsonaro, do PL do Rio de Janeiro, seria o único candidato presidencial bem conectado com a Casa Branca.
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0: Muito bem, estamos de volta. Eu não estou falando sobre as datas, né? Do calendário. Sobre o que se comemora durante

Médico, Dia Internacional também sem dieta. Ó, diretor! Dia da Coragem, Dia Internacional de Conscientização sobre a Síndrome de Edwards. Então, pra você que faz aniversário também, desejamos um feliz aniversário. Muita paz, muita felicidade pra você, meu queridão. Parabéns! Vamos lá, de louvor, aumenta.

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0: Brasil! Vamos refletir, vamos fazer uma reflexão durante... Vamos fazer uma reflexão sobre o que nós lemos, né? Ponto de reflexão para você que tá ligadão, curtindo, né? Nesse texto que nós lemos aí em Romanos 5:12, este texto sugere que a condenação humana não é apenas fruto de erros individuais, mas de uma herança espiritual que Jesus veio para restaurar. Jesus veio para restaurar essa herança, né? Que nós adquirimos lá no Éden, lá nos primeiros, né? Lá nos nossos descendentes, né? Se você for analisar, vai chegar em Adão, né? O primeiro homem. Então a gente precisa entregar nossa vida a morrer para a vida velha e nascer para uma vida nova, que é Jesus Cristo. Amém? Daqui a pouquinho a gente comenta mais, porque a gente remedita um pouquinho mais, porque tá chegando o nosso intervalo.
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2: 9:44.
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3: Muito bem, pessoal. E pra você ligadão aí curtindo nosso programa, a última sequência tá chegando agora. Bom, só lembrar você que não é pregação aqui, tá? É somente para que a gente possa meditar um pouquinho na palavra, juntarmos você e eu e você aqui na pela rádio, para que a gente possa ouvir um pouco mais da palavra de Deus, conhecer um pouquinho mais do que ele está dizendo, do que ele quer falar, do que ele está revelando, do que ele possa se manifestar, ou seja, para que a gente possa conhecer de fato de verdade a verdade. Porque a Bíblia diz que conhecereis a verdade e ela vos libertarás. Então é por isso que a gente todos os dias está lendo e meditando na palavra de Deus. Amém? Vamos de louvor, a última sequência está chegando.

0: E pra gente fechar nossa super mega quinta-feira, quarta-feira, né, diretor? Quarta-feira, me ajuda aí, diretor, me ajuda, diretor, porque o Tex tá super mega perdido aqui, eu quero me encontrar aqui nesse negócio que eu me perdi, né? Então hoje é o quê, diretor? Fala pra mim, hoje é quarta-feira ou é quinta-feira? Quinta-feira, dia 7, né? Super mega quinta-feira, 7 de maio. Então um abraço pra você, que Deus abençoe, tem misericórdia de mim. Ah, Senhor, ajuda. Valeu, gente, abraço, tchau, tchau, fui.
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2: 10 horas.
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14: De volta! Dona Carmen, mãe de Ana Canhas, completou 74 anos no mês passado. O presente recebido da filha veio em forma de canção intitulada Mãe e eternizada em single lançado. Composta e gravada com produção musical da própria Ana Canhas, que canta e toca um dos dois violões do single, formatado entre estúdios Space Blues e da Pá Virada, Mãe coroa acerto de contas da cantora com a mulher que lhe deu a vida. Por conta do que Canhas caracteriza como intensos desentendimentos, a cantora, compositora e instrumentista paulistana ficou 10 anos sem falar com a mãe. Não me afastei para poder me encontrar, para podermos nos perdoar, para poder voltar, mas foi sozinha que me encontrei, encontrei a música e também compreender melhor tudo isso, relatou Ana Canhas em texto publicado juntamente com a edição do clipe da música. Aparentemente, escrita sem preocupações formais ou rigores estilísticos, com o coração na mão, como revela um dos versos, a letra de Mãe soa como um jorro confessional e espontâneo dos sentimentos da compositora, que em tom poético avisa que o single está em todas as plataformas do coração da vida e não do tempo, porque amor de mãe transcende tudo isso, disse a cantora. Vale a pena conferir, hein? Daqui a pouquinho eu volto com mais notícias. Até já!
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21: Olá, minha gente maravilhosa, nós estamos chegando, quinta-feira, 7 de maio de 2026, eu e você bem juntinhos, e a partir de agora está no ar o nosso programa. Esse é o encontro de amores, de emoções, de apaixonados, de namorados. Um encontro feito para você vivenciar belas canções. Se apaixonar intensamente nesse programa que é feito exclusivamente para você. Sempre começo trazendo uma mensagem, algo que faz bem ao coração. E dizendo a você que a felicidade não está nas grandes conquistas, nem nos dias perfeitos. Ela mora nos detalhes simples, nos instantes sinceros e nas pequenas alegrias do cotidiano. É um sorriso sem motivo, é um abraço apertado, é um pôr do sol que nos faz respirar fundo. É a paz de quem agradece, a leveza de quem perdoa, a força de quem confia que tudo acontece no tempo certo. Felicidade é saber encontrar beleza mesmo nos dias nublados. É ter fé quando tudo parece certo. É cultivar amor no coração mesmo quando a vida desafia. Não espere a felicidade como um destino. Viva como um caminho. E lembre-se, ela floresce em corações gratos, em corações apaixonados, em corações que sabem viver realmente a vida. Meus amores, começando o nosso encontro central, é o encontro de canções, é o encontro de amores. A nossa primeira hit e um grande sucesso lá dos anos 80.

Nós ouvimos este sucesso, Love Me Like You. E agora tem Patrícia Marques com Sonho de Amor, para você sonhar imensamente, amando, se apaixonando no Encontro Central.

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Nós ouvimos Voyage, Voyage, uma linda canção lá dos anos 80. Eu gosto de reviver, fazer essa viagem no tempo. Agora tem Tigres de Bengala, Agora ou Jamais. É uma canção lindíssima e tem nos vocais desse grupo hit. Vamos conferir? Tigres de Bengala, Agora ou Jamais.

0: Você ouviu Igara, uma linda canção, uma canção que foi tema do filme A Uma Linda Mulher, né? Um grande sucesso do cinema, e ouvimos aqui dentro do nosso programa para alegrar esse encontro maravilhoso, o Encontro Central, o Encontro de Amores Apaixonados. Eu vou fazer um intervalo, é rapidinho, na volta tem a música da sua vida, um destaque dentro do nosso programa.
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2: Dez e trinta e dois.
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5: Ailton Moreno, a voz padrão do rádio.
0: Agora é lei, as vacinas contra câncer e outros tratamentos inovadores contra a doença devem ser disponibilizados gratuitamente de forma prioritária pelo SUS. É o que determina a lei 15.385 de 2026, sancionada sem vetos. A norma orienta a pesquisa, produção e registro de novas tecnologias. E ninguém acertou as 6 dezenas do concurso 3.004 da Mega Sena. Os números sorteados foram 01, 05, 07, 22, 50 e 59. O prêmio acumulou em R$36 milhões para um concurso que será realizado na noite desta quinta-feira, 7.
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Amores apaixonados, estamos voltando com o Encontro Central, o Encontro de Apaixonados, na trilha sonora do seu rádio, esse programa que é feito especialmente para você. Eu fico feliz de estar ao seu lado todos os dias, aqui bem juntinho, trazendo canções. A nossa ouvinte Lúcia está ligadinha com a gente, sabe onde? No interior de São Paulo, na cidade de Guarulhos, curtindo o Encontro Central. A Lúcia pediu para ouvir a música da sua vida, ela disse que é uma canção que ela adora. Essa canção foi o Roberto Carlos, que gravou, chama-se Mulher de 40. Ela disse, não tinha 40 anos ainda, mas uma pessoa que apaixonou-se por ela, pediu para ouvir essa música no rádio e ofereceu especialmente para ela. E até hoje, quando toca Mulher de 40, a Lúcia disse que fica em êxtase, apaixonada por essa pessoa maravilhosa que hoje é o seu esposo. Então, Lúcia, para você e para o seu esposo, a canção da sua vida, Mulher de 40.

Obrigado pelo carinho, por sua audiência, onde quer que você esteja acompanhando a programação do Encontro Central na sua rádio. É bom estar conectado com você. Pode mandar mensagem para a gente. facebook.com/encontrocentral. Eu leio sua mensagem, abraço você e desejo o que há de mais feliz. E para a gente se apaixonar, Fábio Júnior canta Só Você.

Nós ouvimos Rita Lee, Desculpe o Auê, uma canção bonita, gostosa, bem simples para a nossa vida, fazendo parte do nosso Encontro Central. Eu vou fazer um intervalo, é pequenininho, mas na volta, gente, tem belas canções para a gente vivenciar aqui no nosso programa. Fica ligado.

0: 11:01.
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6: De volta, e pra falar que Silva lançou o sétimo álbum autoral, hein? 2 anos após Encantado, de 2024, o cantor, compositor e multiinstrumentista Capixaba acabou de lançar o sétimo álbum gravado em estúdio com repertório autoral. O álbum se chama Holiday. O repertório é composto por 12 músicas inéditas, sendo que somente uma, a ótima Virá, de 2025, foi lançada como single em outubro passado. Além de Virá e da faixa título Holiday, Silva reúne as músicas Sudamérica, Dias Assim, Sorriso de Pura Beleza, Ondina, Hotel Pazárgada, Ouvir a Maré, Atlântico Sul e Algo Bom no repertório autoral composto e gravado com produção musical do próprio Silva. Daqui a pouquinho eu volto com mais notícias. Até já!
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Olá, apaixonados e apaixonadas. Estamos voltando com o nosso Encontro Central na trilha sonora do seu rádio, trazendo mais canções, mais momentos felizes pra gente. O amor não se prova com palavras bonitas, se prova com ação, se prova com confiança. E confiança não se pede, se conquista com comportamentos que dão segurança. E perdão não vive de desculpas repetidas, vive da mudança que mostra que a lição foi aprendida e que transformou a gente. É assim a construção do amor para conquistarmos a felicidade. De volta, mais canções. Canções para o seu coração. Roupa nova, começo, meio e fim.

Ouvimos Madonna com Chicabal, uma canção lindíssima para o nosso encontro de apaixonados. Você está aí ao lado de alguém que você ama? Então, um certo alguém tocou em você. Lulu Santos.

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0: acabou de começar.
1: Como fazer alguém sorrir? Acho que não existe privilégio maior do que o que nós temos de amar. Pessoas a qualquer momento, levar esperança até elas, distribuir amor, parar para ouvir alguém, dar um simples bom dia ou entregar abraços inesperados. São formas simples e pequenas de fazer alguém se sentir amado, feliz, importante. Viver esta vida só faz sentido se for a favor do amor.

0: Nós ouvimos Roberta Fleck, essa linda canção, bonita, maravilhosa, no Encontro Central. Agora é hora do intervalo, é pequenininho e eu já volto com vocês. Na volta tem uma linda canção que vai fazer parte de sua vida.
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2: 11:29.
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0: Olá Brasil, está no ar o Central de Notícias e vamos aos destaques desta hora.
1: Ailton Moreno, a voz padrão do rádio.
0: Uma cliente esfaqueou o cabeleireiro por não gostar de um corte feito por ele. Ela disse que a sua franja ficou parecendo com a do Cebolinha. A agressora usou uma faca de cozinha para atacá-lo pelas costas. Graças a Deus, ele foi atingido, mas não ficou gravemente ferido. E após o boom do filme sobre Michael Jackson, o cover brasileiro torce para mais shows como ídolo. Rodrigo Tizzi, que fez show lotado na China, interpretando no início deste mês Michael Jackson, está se preparando para mais shows, interpretando o ídolo dele. 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

Olá, minha gente, tô voltando e agora é hora do nosso último bloco do Encontro Central, o encontro de apaixonados, o encontro de amores, o encontro que todos os dias se conecta com você, falando ao seu coração, com momentos positivos, bons pensamentos, pessoas maravilhosas que estão sempre ao seu lado. E é preciso ter paciência, esperança, mente aberta, autoconfiança, aceitação e amor, acima de tudo, para viver feliz. Nesse último bloco, eu começo com uma canção do inesquecível Vando, Fogo e Paixão.

O amor é um sentimento maravilhoso. Ele está conectando nossas vidas a todo instante, seja no nosso dia a dia, seja no momento do encontro, seja na saudade, no pensamento, na música. Marina Elali canta pra gente agora, no Encontro Central, só por você.

Ouvimos Spend My Time, linda canção para você que está ligado, aproveitando o nosso encontro de amores. E se você tem medo, talvez seja um medo bobo em sua vida, porque amar não requer medo, mas confiança, segurança. Rubel, medo bobo.

0: Canção lindíssima do Bee Gees. Como foi bom, foi maravilhoso estar juntinho de você. Amanhã, sexta-feira, eu quero convidar você para ficar aqui bem juntinho na trilha sonora do seu coração e do seu rádio. Um abraço forte, fica com Deus e até amanhã.
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2: 11:56.
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6: De volta pra falar que Gil esteve em festival em Paris, hein? O Black to Black Festival, que ao longo dos últimos anos realizou 12 edições no Brasil e uma na Inglaterra em Londres, fez sua estreia em Paris neste ano. Um evento cujo objetivo é revelar a cultura e os saberes africanos. O Back to Black se afirma como manifesto afro-brasileiro em Paris, um encontro entre Brasil, África e sua diáspora e um convite à descoberta de leituras mais profundas da identidade cultural brasileira contemporânea para além do imaginário tropical. Tá aí, portanto, Agnes Nunes e Gilberto Gil representando o Brasil. Fique ligado, amanhã eu volto com mais notícias do mundo da música. Até lá, tchau.
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0: Olá Brasil, está no ar o Central de Notícias e vamos aos destaques desta hora. O Ministério da Integração e Desenvolvimento Regional demitiu o secretário Daniel Alex Fortunato após ele ser denunciado e preso por agressão contra a namorada em um resort em Alagoas. Ele nega a acusação e diz que é ele quem foi agredido. Nova ordem global oferece boas oportunidades para o Brasil, é o que afirma Marcos Troijo, diplomata e ex-presidente do Banco dos BRICS. Ele avalia que o Brasil está se beneficiando da força do agronegócio e do estoque de terras raras, mesmo com todas as incertezas que vêm dos desequilíbrios macroeconômicos internacionais.
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0: E vamos juntos para o quarto dia da novena perpétua de Jesus das Santas Chagas. E eu convido você a mandar as suas intenções, 41-3221-6060. Rezemos. Por suas santas chagas, suas chagas gloriosas, o Cristo Senhor me proteja e me guarde. Senhor Jesus, foste levado na cruz para que, por vossas santas chagas, sejam curadas as de nossas almas. Eu vos louvo e agradeço pelo vosso ato redentor. Carregaste em vosso próprio corpo os meus pecados e de toda a humanidade. Nas vossas santas chagas, Senhor, coloco minhas intenções, minhas preocupações, ansiedades e angústias, minhas enfermidades físicas e psíquicas, meus sofrimentos, dores, alegrias e necessidades. Em vossas santas chagas, Senhor, coloco a minha família. Envolvei, Senhor, a mim e meus familiares, protegendo-nos do mal. Senhor, ao mostrar vossas santas chagas gloriosas a Tomé e o mandando tocar em vosso lado aberto, o curaste da incredulidade. Eu vos peço, Senhor, permita-me refugiar em vossas santas chagas e, por mérito desses sinais de vosso amor, curai a minha falta de fé. Ó Jesus, pelos méritos de vossa paixão, morte e ressurreição, dai-me a graça de viver os frutos da nossa redenção. Amém. Queridos filhos e filhas, os testemunhos nos são enviados e eu convido, estimulo você que também o faça. Mande para a obra, para que o mundo saiba esta presença do Deus vivo e verdadeiro, que faz milagres e prodígios. Acompanhe este.
1: Conheci meu marido. Quando eu conheci ele, ele era um rapaz assim muito bom, né? Direito e tudo, sem vícios nenhum. Só que depois, com o passar do tempo, ele começou a beber. E o meu marido continuou bebendo, ele era muito agressivo, sabe? Gente, eu sofri demais da conta com meus filhos quando era adolescente, quando era pequeno, minhas filhas, né? Por causa do álcool. Mas aí foi muito joelho dobrado. Eu acabava a Santa Missa, eu ajoelhava em frente ao Santíssimo, chorando, pedia. Nem era para parar, era para diminuir, porque né, o sofrimento era muito. E hoje eu sou feliz, porque eu alcancei essa graça. Eu pedia a Jesus nas Santas Chagas, não era uma gota, era um pinguinho só da gota dele, né, para poder, na minha oração, para levar para Jesus, para ele parar de beber. Hoje ele é o único que não bebe nada, sou muito feliz com ele. Ele não ia à igreja nenhuma. Hoje eu consegui levar ele para a igreja, assistir a missa. Hoje ele senta para rezar, para dormir, ele senta para levantar e reza. Ele não era homem de rezar, não. Nada, nada. Era assim, vou dizer, ateu. Então hoje eu posso falar que essa graça dele, esse milagre, isso foi um milagre da minha vida, porque ficou eu feliz e minhas filhas. Graça alcançada e graça testemunhada. Obrigada, meu Deus. Toca o sino, sacristão.
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0: 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Que a vossa divina bênção os acompanhe. Que o Espírito Santo ilumine os seus pensamentos e que seu poder haja por eles em toda parte. Tudo que se encontra nesta casa, os que nela entram, os que dela saem, que Jesus, nas suas santas chagas, nos abençoe e vos preserve do mal, para que nenhuma desgraça se aproxime de vós. O Senhor vos abençoe e vos guarde, que Ele faça seu rosto brilhar sobre vós, que Ele se compadeça de vós e vos dê a paz. Em nome do Pai, do Filho e do Espírito Santo. Amém.
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4: Bom dia! Que a fé em Deus fortaleça seu coração e que esse dia seja abençoado com muita paz e harmonia. Abençoada para você e sua família. Olá, meus amados, tudo bem? Tudo tranquilo? Eu sou o Beto Júnior, convido todos para ficar junto comigo até às 3 da manhã. Evangelizar. Sinal de Deus em todo lugar, sexta-feira, dia 8 de maio de 2026. O líder da obra Evangelizar é preciso, Padre Reginaldo Manzotti. Pedi e recebereis.

0: Evangelizar, sinal de Deus em todo lugar. Vitor e Léo, Deus e eu no sertão. O pessoal chegando aqui, deixando a sua mensagem hoje, me chamando a atenção, os pedidos de oração na área de saúde. Muito importante nós lembrarmos sempre que a saúde, nós sempre temos que fazer o nosso... Vai chegando um tempo na nossa vida, tem que ficar tomando só chazinho, não vai resolver. Precisamos ir ao médico, precisamos fazer exercício, precisamos ter uma alimentação melhor. Então, por isso que eu falo para você como é importante os médicos. Deus, ele faz a parte dele. Ele sempre nos abençoa. Mas nós temos que fazer a nossa parte também. E muita gente acha que Deus vai fazer a parte que cabe a você, que cabe a mim. Então, não. Então, você... Claro que nós apresentamos a sua intenção, o seu pedido em todas as missas. Mas sempre lembramos também que você tem que fazer um check-up, né? Vai até um posto perto da sua casa, consulte um médico. Diga a verdade. Fale a verdade para o médico. Não fica querendo enrolar, dizendo que você está fazendo caminhada se você não está. Diga ao médico, olha, eu estou comendo doce. Aí fala lá que não está comendo doce. Fala que você não está tomando água direito. Fala tudo. Saia de lá do consultório, né, com a sensação de alívio. Tem gente que vai lá no médico para se livrar rapidamente. E você acha que o médico não vai saber que você está querendo enrolar? Ele sabe disso. Mas ele respeita também. Mas ele quer ver o teu bem. Então, converse, fale. Fale tudo, olha, eu estou com muito apetite, eu estou com falta de apetite, eu tenho, né, vontade de comer toda hora, eu estou sem fazer exercício. Aí o médico vai começar a conversar com você e com toda certeza vai melhorar a sua saúde. E aquilo que a medicina não pode, nós temos um Deus maravilhoso para nos abençoar.
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0: 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Dias melhores, todos nós queremos, né? E todos nós podemos proporcionar dias melhores com os nossos atos e as nossas intenções. Tiago Brado com Rogério Flauzino, dias melhores.

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Michel Teló com Marcelo Aguiar, ao único. Rafael, um abraço bem grandão para você, junto com a gente, participando aqui da programação no Novo Mundo. Tem a Rafaela em São Paulo. Obrigado pelo carinho da sua participação, Rafaela. A minha querida Rogelma está lá em Nova Friburgo, Rio de Janeiro, também junto com a gente. A Sirene. Oi, Sirene, tudo bem? Seja bem-vindo aqui na programação. A Sirene está no Alto Boqueirão. Beto, uma amiga, apresentou aí a rádio. Estou ouvindo, estou gostando, estou sentindo paz. Que maravilha, minha amada. Então, assim como você está sentindo paz, agora vamos divulgar também para suas amigas, para sua família, para os vizinhos, para que todos sejam abençoados. Música.

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5: 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Irmã Ana Paula, eu navegarei.

0: 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Jean e Giovanni, não está sozinho quem tem Deus do lado. É, sempre existe um amanhecer onde Deus renova nossas forças para prosseguir. Aí você ouvindo aqui a madrugada, temos certeza absoluta que Deus está aí, ó, sempre do seu lado, te abençoando. E você vai falando com ele, como a gente conversa com os amigos, como a gente conversa com o nosso pai, com a nossa mãe, com o nosso avô, com a nossa avó, enfim, com as pessoas, né, que a gente tem intimidade. Deus quer intimidade com você, mas para ter intimidade, nós temos que ter um relacionamento. Então comece a conversar com Deus, apresentar a sua vida e a vida de toda a sua família.
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0: Bom dia! Estamos aqui na madrugada de sexta-feira, hoje dia 8 de maio de 2026. Sejam bem-vindos. Eu sou o Beto Júnior, convido você para ficar junto comigo até as 3 da manhã. E você mandando aí a sua mensagem no Evangelizar Whats.
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6: Há exatamente um ano, os olhos do mundo se voltavam para a sacada central da Basílica São Pedro. Entre orações e expectativas, a Igreja Católica acolhia um novo sucessor de Pedro. Hoje, vamos relembrar o primeiro ano do pontificado do Papa Leão XIV. Um período marcado por gestos de proximidade, palavras de esperança e um forte apelo à unidade.
7: O conclave que o elegeu refletiu o desejo de uma igreja mais próxima do povo e atenta aos desafios do mundo contemporâneo.
8: Habemus Papam!
7: Em seu primeiro discurso, Papa Leão XIV deixou clara sua missão: caminhar com o povo, fortalecer a fé e anunciar o evangelho com misericórdia.
8: Questa è la pace di Cristo risorto, una pace disarmata e una pace disarmante, umile e perseverante. Proviene da Dio, Dio che ci ama tutti incondizionalmente. Siamo discepoli di Cristo. Cristo ci precede. Il mondo ha bisogno della sua luce. Aiutateci anche voi, poi gli uni gli altri, a costruire i ponti con il dialogo, con l'incontro, unendoci tutti per essere un solo popolo, sempre in pace. Grazie a Papa Francesco.
7: Antes de chegar ao pontificado, Leão XIV construiu sua caminhada no serviço à igreja e no contato próximo com o povo. Filho de uma família simples, cresceu em um ambiente marcado pela fé, pela disciplina e pelo cuidado com os mais necessitados. Ainda jovem, percebeu o chamado para a vida religiosa e decidiu dedicar sua vida à missão pastoral. Durante sua formação, aprofundou os estudos em filosofia e teologia, desenvolvendo uma visão equilibrada entre tradição, diálogo e sensibilidade humana. Ao longo dos anos, destacou-se pela capacidade de escutar, acolher e orientar comunidades em diferentes realidades sociais. Como sacerdote, ganhou reconhecimento pelo trabalho junto aos mais pobres e pela atenção às questões pastorais da Igreja contemporânea. Depois, como bispo e cardeal, tornou-se uma voz respeitada pela serenidade, firmeza doutrinária e proximidade com os fiéis. Sua trajetória foi marcada pela busca constante de unidade, misericórdia e compromisso com o Evangelho. Em seu primeiro ano à frente da Igreja, Papa Leão XIV imprimiu um pontificado marcado pela escuta e pelo diálogo, promoveu encontros interreligiosos, reforçou o apelo pela paz e colocou a misericórdia no centro de sua ação pastoral. Em homilias e catequeses, convidou os fiéis à conversão, à fraternidade e ao compromisso com os mais vulneráveis. No Vaticano, o primeiro ano do Papa Leão XIV é visto como um tempo de reconstrução de pontes. O Santo Padre tem priorizado encontros pastorais, adotado uma linguagem simples e se aproximado do povo. Gestos como visitas inesperadas e atenção às periferias humanas e espirituais têm marcado este início de pontificado, reforçando o papel missionário da Igreja no mundo atual. Entre fiéis e lideranças religiosas, o pontificado de Leão XIV desperta esperança. Sua condução firme, aliada à proximidade pastoral, aponta para uma Igreja em saída, comprometida com o Evangelho e com a dignidade humana. Ao completar um ano de pontificado, Papa Leão XIV reafirma sua missão de conduzir a Igreja com fé, coragem e amor ao próximo. Um caminho que continua, sustentado pela oração e pela esperança de um mundo mais fraterno.
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busque as coisas do alto, busque as coisas de Deus. E Deus sabe qual é a sua necessidade, o que você precisa. Então, quando nós buscamos a Deus, Deus é tão generoso e tão amoroso que Ele sabe a situação, Ele sabe do que você precisa e Ele vai te ajudar. Agora, quando a gente busca as coisas só da terra, a gente começa a ficar egoísta, a gente começa a ficar soberbo, arrogante e nós vamos nos afastando de Deus. Então busque as coisas do alto. Coloque Deus em primeiro lugar na sua vida sempre. Sabe? Apresente a Ele. Eu gostaria, Pai, de ter uma casa. Eu gostaria de ter um carro, se for para te honrar e se for para te glorificar. Olha, meu amado, minha amada, quando a gente faz isso, Deus é tão bom, tão maravilhoso, que na hora e no momento certo, Ele vem e te abençoa. Quantos testemunhos a gente já ouviu, mas busque as coisas do alto. Tony Alisson, eu busco as coisas do alto.

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2: Sexta-feira abençoada por Deus, que Ele te fortaleça, pois a sua misericórdia se renova a cada amanhecer, trazendo oportunidades de crescimento e superação em sua vida. Sinal de Deus em todo lugar. 41, prefixo de Curitiba, 987-189950, é o Evangelizar Watts. Sinal de Deus em todo lugar, Diego e Vitor Hugo, família.

importa a diferença que todos nós temos em nossas famílias. O bem mais precioso que a gente tem, quem vai estar sempre do nosso lado, nos melhores e nos piores momentos da nossa vida, sabe quem é?

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Sueli Façanha, Deus me guiará. Ah, quando a gente deixa, ele guia. Aí ele guia nossos caminhos, nossos pensamentos. Aí nós vamos tendo, sabe, sabedoria de como nós vamos resolver alguma situação que está nos apertando, tirando nosso sono, deixando o nosso coração acelerar. Então deixa Deus sempre guiar a sua vida.

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1: Que essa sexta-feira seja muito abençoada, cheia de paz, alegrias e realizações. Que a luz de Deus guie nossos passos.
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1: E encha nossos corações de gratidão. Seja grato a Deus por tudo. 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Inabalável.
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0: evangelizar, sinal de Deus em todo lugar, harmonia sertaneja, me rendi. 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
2: 2 horas.
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7: Em meio às dores e cansaço de cada dia, elevemos o coração à Santa Virgem Maria. A vida da Mãe de Cristo terminou nesta terra. Nela se cumpre a lei que São Paulo proclama em sua carta aos Coríntios. A lei da morte, que é vencida pela ressurreição de Cristo. Na verdade, Cristo ressuscitou dentre os mortos. E como em Adão todos morremos, assim também em Cristo todos reviverão. Cada qual, porém, em sua ordem. Nesta ordem, Maria é a primeira. Pois quem pertence a Cristo mais do que Maria? No momento em que se cumpre em Maria a lei da morte vencida pela ressurreição de seu filho, brota de novo do seu coração o cântico da Assunção ao Céu. Nesta nova verdade, ressoam as palavras que um dia Maria pronunciou durante sua visita a Isabel. A minha alma glorifica o Senhor, e o meu espírito exulta de alegria em Deus, meu Salvador, porque ele olhou para a humildade de sua serva. Doravante todas as gerações me chamarão bem-aventurada. O Todo-Poderoso fez em mim maravilhas. Santo é o seu nome. Agora podemos dirigir a ela a nossa oração. Ó Mãe querida, tu que vês continuamente a face de Deus, louva, glorifica e adora o Senhor. Ó Virgem Santíssima, torna-me digno de te louvar. Dá-me força contra os teus inimigos. Ave Maria, cheia de graça, o Senhor é contigo. És bendita entre as mulheres e bendito o fruto do teu ventre, Jesus. Santa Maria, Mãe de Deus, roga por nós, pecadores, agora e na hora da nossa morte. O verdadeiro Filho se alegra profundamente com o dia grandioso da felicidade eterna de sua mãe. Bendito seja Deus nos seus anjos e nos seus santos. Bendito seja Deus que nos deu por mãe a santa e gloriosa Virgem Maria. Agradecemos as maravilhas de Deus do jeito da Santa Virgem Maria.
0: Aqui na madrugada, ela ganha voz, oração e esperança. Seguimos juntos, fortalecendo a fé e espalhando a paz de Deus para cada coração. Bom dia, eu sou o Beto Júnior, convido todos para ficar junto comigo até às 3 da manhã. Sinal de Deus em todo lugar. Padre Rodrigo Papp com Padre Sérgio Bedim, Noites Traiçoeiras.

0: evangelizar, sinal de Deus em todo lugar. Você ouviu aí Colo de Deus com o missionário Shalom Jesus.
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0: Bom dia, que a paz de Deus envolva a nossa sexta-feira, trazendo serenidade e tranquilidade para cada instante.
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0: Cada instante do nosso dia. Que seja uma sexta-feira maravilhosa para você.
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0: Sinal de Deus em todo lugar, Eros Biodini, nas asas do Senhor.

0: 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Grandes clássicos católicos passando aqui na programação da Evangelizar. Você ouviu Fernanda Silva com Dalvimar Galo, Meu Velho Pai.
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0: Bom dia, meus amados. Mais uma sexta-feira abençoada chegou. Que seja um dia lindo, maravilhoso para você.
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0: E claro, tudo segundo a vontade de Deus. Porque aí é especial.
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0: Sinal de Deus em todo lugar. Cantares, Campos de Amor.

0: 3 horas.
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0: líder da obra evangelizar é preciso, Padre Reginaldo Manzotti, Chagas de Amor, fechando aqui a nossa participação, a nossa madrugada. Obrigado pelo carinho da sua audiência. Nosso encontro no sábado, a partir das 14h.
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0: Olá, você! Boa tarde! Aqui é o Ronaldo Casagrande, vice-presidente do Instituto Casagrande, na condução de mais uma prosa educativa aqui na TV Evangelizar. Seja muito bem-vindo, seja muito bem-vinda para discutirmos hoje um tema de extrema relevância, um tema aí que está mexendo com as redes sociais, mexendo na televisão, que é sobre jornada de trabalho. O meu convidado de hoje para discutir sobre este tema, jornada de trabalho, um tema aí que está, como eu falei, mexendo aí com todos nós, essa discussão da jornada 6 para 1, a PEC. Então nós vamos discutir um pouco o que que este tema tem a ver com a nossa vida, com as pessoas ao nosso redor, com o mercado de trabalho. Vamos esclarecer um pouco mais a respeito desse tema. E o meu convidado de hoje, o grande amigo aqui, Jackson Bittencourt, que é economista, coordenador de cursos de economia e um especialista nesse assunto. Grande Jackson, obrigado por aceitar o convite aí, Jackson.
1: Bora, eu que agradeço o convite, Ronaldo, e vamos discutir um pouquinho essa questão que pegou e é bastante polêmica, né? Ela é bastante polêmica porque ela envolve, inclusive, aspectos ideológicos por trás dessa proposta.
0: E é uma coisa interessante, porque eu tinha ouvido falar muito rapidamente, assim, não é a minha área, né? Sobre essa questão de jornada 6 para 1, aí eu fui procurar entender um pouco mais o que que vem a ser isso, Jackson. Mas vamos aí, para quem está nos assistindo, primeiro vamos desmistificar o que que é uma jornada de trabalho 6 para 1.
1: Muito bem. Você trabalha durante 6 dias e folga um. Por exemplo, trabalha de segunda a sábado e folga no domingo. Bom, qual é essa proposta que sai de uma deputada
0: Mas
1: federal?
0: antes de falar da proposta, eu quero entender melhor uma coisa. A jornada de trabalho 6 para 1, ele continua com 44 horas semanais.
1: Sim.
0: Só que ele distribui igualmente nos 6 dias?
1: Sim, menos no sábado. No sábado você pode reduzir para poder fechar as 44
0: Ah,
1: horas.
0: tá. Então, aquela jornada de trabalho que tem muitos que trabalham, por exemplo, lá, manhã e tarde, de segunda a sexta, e no sábado de manhã, por
1: Isso,
0: exemplo.
1: por exemplo.
0: Essa aí é considerada uma jornada 6 para 1,
1: Sim, é considerado.
0: que muitos trabalham, muitas
1: Muitos,
0: empresas.
1: comércio, por exemplo, né? Mas existem outras jornadas, por exemplo, a jornada 5 para 2. Você trabalha 5 dias e folga 2. Você tem uma jornada, por exemplo, que ela é. Você trabalha 5 dias e folga 1. Trabalha 5 dias e folga 1. Então não tem bem sábado e domingo, inclusive, né?
0: Ah, entendi.
1: E essa PEC, o problema, na minha opinião, é que você quer abolir o 6 para 1 e colocar o 4 para 3. Ou seja, você trabalharia durante 4 dias e folga 3 dias. Ou seja, você trabalharia, por exemplo, vamos pegar, não precisa ser esse padrão, mas seria segunda, terça, quarta e quinta, 4 dias, e folga sexta, sábado e domingo. Folgam 3 dias.
0: Vamos pegar, por exemplo, aqui no Instituto Casagrande, né? A nossa equipe trabalha, então, o formato 5 para 2. Aqui a jornada vai de segunda
1: A sexta.
0: a sexta, né? Folga sábado e domingo. Esse tipo de jornada de trabalho, que muitos têm esse formato, isso está em discussão ou não?
1: Não,
0: A
1: essa
0: 5 para...
1: proposta não, ela continuaria.
0: Mas por que que a 6 para 1 quer transformar em 4 para
1: Pois
0: 3?
1: é a proposta que saiu, na minha opinião. Assim, eu vi algumas entrevistas da deputada, né, que lançou do PSOL, do Partido PSOL, ela lançou essa PEC. E eu vi muito a entrevista com ela, e uma das perguntas que não tem resposta é: de onde vocês tiraram essa ideia de você abolir a 6 para 1 e colocar 4 para 3 no lugar? Que é uma jornada que aqui no Brasil tem muito pouco. Tem, mas ela não é sacramentada, ela não é um padrão. E não é só aqui no Brasil que tem, estão usando assim, não, porque lá na Finlândia, né, na Noruega, na Suécia, tem 4x3. Tem algumas empresas que fazem isso. E o estágio de desenvolvimento econômico que esses países estão é muito diferente do nosso. As atividades econômicas, para você colocar 4x3, é muito diferente de uma atividade econômica, por exemplo, de uma farmácia, de uma panificadora, de um posto de gasolina, é muito diferente. Então fica difícil você fazer essa comparação. Mas a proposta seria essa.
0: Mas agora você já antecipou, na verdade, você falou da proposta. Por que que isso está em discussão agora? Me fala um pouco o que que é essa proposta, em que pé que está, o que que caminhou, ou seja, dá um pouco do cenário.
1: A ideia é, primeiro, pegar uma aprovação para essa PEC ser votada, e praticamente isso já foi conseguido.
0: Então, PEC é uma
1: proposta
0: de emenda à Constituição. Que foi levada por uma deputada.
1: Foi levantada por ela, né? Que é a deputada Hilton, né? Ela trouxe a proposta, que é um projeto, aí esse projeto pode virar lei e mudar artigo da Constituição, inclusive. Mudar artigo em que sentido? Em abolir o 6-1 e colocar no lugar, por exemplo, o 4-3. Mas daí não se discute esse 5-2, ele continua, não, isso não aparece. Ou outras propostas, como eu mencionei, você trabalha 5 dias corrido, folga 1, trabalha 5, folga 1. Então você às vezes folga num sábado, às vezes numa segunda. Né? Então, assim, não está abrangendo toda a dinâmica. O 6-1 nem é predominante. Se você falar, não, a maioria dos trabalhadores que estão no CLT, eles são, né, eles têm predominância no mercado de trabalho. Não tem. Não é a maioria, entende? Então, assim, está selecionando uma fatia, um extrato do mercado de trabalho, né?
0: E o que a deputada justificou deste projeto? Ela está colocando, na verdade, que não é muito desgastante para o trabalhador só folgar um dia?
1: Isso, a ideia é essa. Já vem, inclusive, do próprio PSOL, né, uma ideia de que há um exagero, né, por parte do lado da empresa, e eu até quero discutir daqui a pouquinho essa questão do lado, né? Por quê? Porque a gente está falando de uma... Onde isso está inserido, né, Ronaldo? Essa discussão, ela é legal, ela é jurídica, envolve artigos da Constituição, mas isso está inserido num ambiente um pouco maior. Qual o ambiente maior? Mercado de trabalho, né? Então, o mercado de trabalho, ele tem os dois lados. Ele tem o lado da oferta e tem o lado da demanda. Por exemplo, eu oferto o meu trabalho para uma universidade. Essa universidade demanda por professor. Ok? Então, um posto de gasolina, ele demanda pessoas como frentistas. Os frentistas ofertam a mão de obra deles, ok? Então, assim, eu preciso olhar para os dois lados. Essa PEC não olha. Ela olha exclusivamente para um lado, o lado da oferta.
0: Pois é, porque esse é um problema, né? Como que fica aquelas empresas que, às vezes, funciona de sábado, né? Porque aqui a gente consegue bater empresas que tem que funcionar de sábado.
1: Tem, inclusive domingo.
0: Inclusive domingo.
1: Né? Farmácia,
0: exatamente.
1: Posto de gasolina, panificadora, ok? Se você tira essa proposta, o que que acontece? Antes até de tirar a questão da proposta, vamos colocar a seguinte questão. De onde surge essa proposta, Ronaldo? Eu acho que isso é muito importante. A impressão que a gente tem é que essa proposta saiu da cartola. Né? Puxou que nem o mágico do circo lá, puxa o coelho, a lebre da cartola. Saiu da cartola, saiu do nada, porque não tem um estudo, como eu estava dizendo. Eu vi várias entrevistas e, inclusive, tem uma com a Globo News, que a primeira pergunta foi essa: de onde surgiu? Qual estudo foi feito? Nenhum. Não existe um estudo, não existe uma pesquisa, existe uma intenção de que o empresário explore menos o trabalhador. Então, infelizmente, e para mim, infelizmente, aqui no Brasil, você tem muito uma leitura assim: o empresário, ele é o explorador da classe trabalhadora. Não é. Né? Tem empresário que nem empregados ele tem, ele trabalha sozinho por conta própria, mas ele é um empresário, ok? Então, assim, a gente precisa desmistificar. Vai ser muito difícil, vai demorar, mas tem que parar de demonizar, né, o empresário. Com o empresário é sempre o que está explorando, é sempre o que está tirando vantagem, etc. E não é bem assim, né? A gente precisa olhar estes dois lados. A PEC, ela também tem mais um problema. Ela diz o seguinte: eu diminuo de 6-1 para 4, né? Em vez de trabalhar 6 dias, trabalhar 4, mas os salários não mudam. Aí tem um problema, né? Você vai trabalhar 2 dias a menos e continua com o mesmo salário.
0: Mas essa
1: não
0: PEC,
1: pode
0: ela
1: mexer.
0: Não está mexendo na carga horária semanal. A proposta tem...
1: Sim, alguma... mexe. Ela diminui. Dos 44, ela vem para 36. Vem para 36 horas. Né? E o que acontece com isso? Você
0: quem
1: vai trabalhar
0: paga essa
1: menos.
0: Conta, né?
1: É o outro lado. É o lado da demanda. É o empresário que vai pagar essa conta.
0: É porque, na verdade, não é o empresário, né? Quem vai pagar é o consumidor.
1: Muito bem. Ele ia chegar lá. Ele vai repassar esse
0: vai
1: custo.
0: Vai repassar esse custo.
1: Pro preço.
0: Porque se você tá de 44 horas semanais para 36, ou seja, a quantidade de trabalho que você precisa de uma empresa é a mesma, não vai mudar.
1: Exato.
0: Ou seja, se você está diminuindo a carga horária do trabalhador, você vai precisar mais trabalhadores.
1: Muito bem.
0: Para suprir.
1: Exato.
0: Se vai precisar mais trabalhadores, aumenta a carga, a folha.
1: Aumenta.
0: Se aumenta a folha, na verdade, ele tende a repassar para o consumidor. Ou seja, essa situação de reduzir a carga horária de trabalho acaba impactando, às vezes, no próprio trabalhador.
1: Ah, sem dúvida. Ó, veja que interessante essa colocação. Como que pode a empresa resolver isso? Se ela está trabalhando com um grupo que é 6-1 e cai para 3, e como é que ficam os outros dias, né? Talvez ela use gente informal. Talvez ela fale o seguinte: não, então sabe de uma coisa? Eu vou demitir parte das pessoas e vou contratar por conta própria, por CNPJ. Eu contrato pessoa jurídica, faço um contrato, essa pessoa pode trabalhar até 7 dias para mim, não precisa ser 6, pode até ser 7. Então, o que, que pode acontecer? Eu posso gerar demissões para quem tem esse tipo de ocupação. É um risco. Esse risco existe. Vários economistas já citaram isso durante o processo. Ó, esse risco de gerar demissões acontece e você precarizar, de repente, contratar própria pessoa. Eu contrato você para trabalhar 4 dias no CLT formal, mas você trabalha mais 2 informal para mim. Tipo um bico, como as pessoas chamam, né? O trabalho informal aqui é aquele que não tem registro nenhum. E às vezes a pessoa não vai deixar de trabalhar. Qual que é a ideia, né, dessa proposta? Como eu falei, que na minha opinião ela sai da cartola, ela não tem um estudo, ela não tem uma análise bem feita. O salário não pode mudar, o salário permanece o mesmo. Mas aí é que tá, Ronaldo, se a gente olhar os números... uma jornada de 44 para 36, o salário aumenta. Nominalmente é o mesmo. Vamos pegar um salário médio, R$2.500. Salário médio de um trabalhador no comércio, por exemplo. E ele trabalha de segunda a sábado. Ele vai trabalhar agora de segunda a quinta, né? Com o mesmo salário. Então, na verdade, para ele, o salário não muda. Ele continua recebendo o mesmo salário. Mas para a empresa, aumenta o salário. Essa pessoa está trabalhando menos com o mesmo salário. Eu fiz um cálculo assim, né?
0: De
1: padeiro, né? É o aumento da folha. Mas assim, num cálculo de padeiro, o salário, na verdade, aumenta em 22%. Ele, em termos nominais, ele vai parecer o mesmo, 2.500. Mas como a pessoa está trabalhando menos, o salário aumenta 22% para o lado da demanda, que é o lado das empresas. Sem falar que ele vai ter que cobrir essa folga. Claro que ele vai ter que cobrir. Então, ele pode cobrir com gente informal, ele pode cobrir com gente...
0: Até porque para cobrir com pessoas formais, às vezes não é tão fácil assim, quebra-cabeça, né?
1: É um quebra-cabeça, muito bem.
0: É um quebra-cabeça que também não é simplesmente, então, ok, só aumentou 22. Às vezes não consegue...
1: Fazer o ajuste. Pense o que os recursos humanos, as pessoas que trabalham nos recursos humanos vão surtar, né? Porque elas vão ter que trabalhar com um monte de coisa diferente, assim, é difícil. Sai do padrão. É bastante complicado, né? E se a gente olhar, como eu mencionei, a gente olhar os dois lados, a demanda e a oferta, deveria ter sido conversado com o lado da demanda, com Confederação Nacional da Indústria, Confederação Nacional do Comércio. Deveria ter feito uma espécie de uma conversa antes até mesmo de você lançar essa proposta. E me parece que pouco se conversou. Essa deputada não conversou com ninguém. Né, do lado das empresas. Né? O pessoal da esquerda tem um pouco de aversão, né, ao lado dos empresários. Como eu falei, aquela coisa que demonizamos aqui no Brasil, o empresário é como se ele fosse um explorador da mão. E isso, inclusive, a gente vê na justiça do trabalho. Né? Há um pêndulo indo em direção... Por isso que tem tanta ação trabalhista, apesar da reforma tributária no Temer ter diminuído, né? A gente ainda é um dos países que mais tem ação na justiça. Né? Como é um mercado, e aí, Ronaldo, desculpa, eu, como economista, eu vou dizer assim, o mercado de trabalho ele segue a mesma lógica que os demais mercados. O mercado imobiliário, né? O mercado financeiro, o mercado de automóveis, existe a mesma lógica. O que eu quero dizer com isso? Que existe uma demanda, existe uma oferta. Né? Existem preços ou salários, nesse caso, esse mercado não é formado por preço, ele é formado por salários, né? E ele é bastante regulado aqui no Brasil, inclusive. Você está trabalhando com pessoas. Né? Eu não quero comparar o mercado de trabalho com compra e venda de automóvel. O que eu quero dizer é que existe uma lógica nos mercados, ok? E essa lógica não está sendo respeitada por essa PEC, por esse grupo. Né? Eles estão, como eu já mencionei algumas vezes, negligenciando o outro lado, que é o lado justamente em que paga por esta oferta de trabalho. Então, assim, está sendo negligenciado, infelizmente, esse lado. Uma das grandes justificativas que se tem é que você vai aumentar a produtividade das pessoas. Bom, como assim você vai aumentar a produtividade das pessoas? Primeiro, vamos pegar assim, quem está nessa área? A gente citou aqui comércio, alguns serviços, né? Usam muito esse tipo de jornada 6-1. Né? A questão é, como aumentar a produtividade? Aumentar a produtividade é diminuindo a jornada de trabalho? Me parece contraditório. Me parece contraditório por quê? Como é que eu meço a produtividade numa panificadora? É um pouco difícil medir produtividade no comércio, no serviço, mas assim, número de atendimentos, por exemplo. Pode ser, é uma alternativa. Quantas pessoas eu atendi no balcão da panificadora? Ou então eu pegar o valor das vendas e dividir por cada trabalhador. Volume de atendimento ou volume de venda pelo número de trabalhadores. Então eu vou ter uma produtividade que é o quanto eu atendi, mais quantitativa, e uma outra que é mais valor, quanto cada trabalhador gerou de faturamento por dia, por mês, por semana, como você quiser. Se as pessoas vão trabalhar menos, como que a produtividade vai aumentar? Me parece que acontece o contrário. A produtividade tende a diminuir. Você vai ter menos atendimentos, ok? Como é que a produtividade vai aumentar? Ah, mas existem estudos que em alguns países da Europa a produtividade aumentou. Mas depende da atividade que é desenvolvida, ok? Aí é que está a questão, né? Uma atividade de comércio, se a pessoa trabalhar menos, ela vende menos. Como é que a produtividade vai aumentar? Na verdade, esse discurso é bem contraditório, né? Altamente contraditório. A produtividade não se aumenta desse jeito. Aí a gente pode até discutir mais para frente um pouquinho sobre como aumentar a produtividade.
0: Ótimo, Jackson. Estamos finalizando aqui este primeiro bloco aqui na TV Evangelizar. Estamos falando aí sobre essa PEC 6-1, que é a nova proposta de discussão da jornada de trabalho. Estou aqui com o Jackson Bittencourt, que é economista, um tema aí muito importante nesse momento que estamos vivendo. Vamos rapidinho para o intervalo e já voltamos.

0: Olá, estamos de volta aqui falando sobre a questão da jornada de trabalho, essa PEC da 6 para 1 aí que está essa discussão hoje no Brasil, se deve alterar essa forma de jornada de trabalho. Estamos aqui nessa prosa educativa, aqui no Instituto Casa Grande, hoje com Jackson Bittencourt, economista, falando sobre este tema. Jackson, você fez antes um comentário a respeito de que conta de padeiro, então também vou fazer uma conta de padeiro que eu fiz aqui, você falou que em média pode aumentar para a empresa 22% do custo, na verdade, com folha de pagamento, se isso vir a ser aprovado. E se uma empresa tem muito nesse formato de jornada 6 para 1. Se for 22%, nós sabemos que muitas empresas, metade, até mais muitas vezes, né, do custo de uma empresa é folha de pagamento. Então vamos supor, se uma empresa tem 50% do custo dela folha de pagamento, de cara já aumentaria mais ou menos 11% o custo da empresa. E lembrando, como eu falei, esse custo da empresa possivelmente não é um empresário que vai assumir. Na verdade, sempre isso, né? Aumenta o imposto não recai sobre o empresário. O imposto recai sobre quem consome os produtos, os serviços desse empresário, né? E a mesma coisa aqui. Então, possivelmente, aquele trabalhador que num primeiro momento pode se achar beneficiado, essa carga pode cair sobre ele, né?
1: É uma excelente pergunta, né? Esse 22% que eu coloco aqui é em cima da hora trabalhada, né? Se eu trabalho 6 para 1, ali 44 horas, e tenho um salário de 2.500, se eu trabalhar 36 mantendo esse salário, automaticamente é um aumento de 22%, na verdade, né? E ainda tem a questão, Ronaldo, de como cobrir essa diferença, né? De como cobrir o pessoal nessa diferença aí. Vou ter que contratar de alguma forma. Isso vai encarecer a folha, sem dúvida. Como você mencionou, tem empresas que 50% do custo operacional dela é folha, mas tem empresa que é 80%. Né? Então, o que vai acontecer? Você vai ter um encarecimento da folha de pagamento em duas pontas, né? Esse 22% que eu menciono, que a pessoa vai estar com o mesmo salário trabalhando menos, então encarece sim para o empresário, fora o que ele vai ter que contratar para cobrir. Muito bem, o que ele vai fazer com esse custo operacional? Como você mencionou, ele vai repassar para preço isso, né? E aí, repassando para preço, o que acontece? Pode inflacionar o mercado? Não necessariamente que isso vai gerar um processo inflacionário, ok? Mas assim, muitos produtos, os preços vão sofrer alteração. E aí, essas pessoas, elas vão perder poder de compra. Né? Ela vai perder poder de compra, em que sentido? Esses produtos, esse comércio, esse serviço que vai ser afetado, ele vai ter um custo mais elevado que vai ser repassado para preço, sim, e aí a gente vai ter um problema, né? A perda de poder de compra de algumas pessoas. E o poder de compra do brasileiro já é baixo, né? A gente tem um sério problema de poder de compra. Comparado com países desenvolvidos, nosso poder de compra é baixíssimo, né? A gente compra tudo a crédito, até supermercado, material escolar. As pessoas precisam comprar a crédito para poder ter. Imagina se você tiver um aumento nos custos promovido por isso. Daí, assim, eu vou dar essa jornada para as pessoas terem mais tempo, né? Para descansar, o ócio, né? Para ter. Mas será que essas pessoas vão fazer isso? Pense o que, que isso também pode gerar, Ronaldo. A pessoa vai trabalhar 4 dias numa empresa, que antes era 6, ela vai ter 3 dias da semana sobrando para ela. Se vacilar, ela arruma um outro trabalho nesses 3 dias.
0: É, porque pensando de uma forma muito simplista, talvez ela fique uma lei inócua, porque o que, que acontece? É. A pessoa reduz a carga horária de trabalho, aumenta, pega um outro trabalho, seja com PJ, alguma coisa assim, mas, na verdade, esse ganho que ela vai ter a mais, na verdade, vai suplantar aquela questão do aumento do custo de vida que teve dos produtos. Então, acaba ficando elas por elas.
1: Acaba ficando elas por elas. Assim, eu fico tentando entender assim, quem é que ganha com isso. Muita gente perde, na minha opinião. A questão é quem é que ganha com isso. Ah, as pessoas vão ter mais tempo para estudar. É, mas uma jornada 6 para 1, na minha opinião, não impede as pessoas de estudarem. Não é isso. As pessoas não, por exemplo, pegar aí dados do sindicato, né, das empresas de educação, né, do sindicato patronal, Sinep, né? Tem alguns estudos que eles mostram o seguinte: nos últimos dados, do último censo de educação, né, aproximadamente 30% de quem fechou o ensino médio em 2022 foi para o ensino superior. E os outros 70% não foram para o ensino superior. Um dos motivos, né, não é falta de tempo. Foi feita pesquisa do Sinep em vários estados. São Paulo, estados robustos. São Paulo, Minas Gerais, aqui no Paraná. E o que eles identificaram? Não é falta de tempo, é falta de rendimento. O rendimento é muito baixo e ele não consegue entrar em uma instituição de ensino. Ele não consegue também entrar numa instituição de ensino privada, por causa do custo, e numa pública, por causa da dificuldade de acessar, nem todos os cursos têm à noite, pega algumas universidades estaduais ou federal, você só tem curso durante o dia, por exemplo, né? Então isso acaba prejudicando quem trabalha o dia todo. E a pessoa não consegue se inserir. Então é um problema de rendimento, não de falta de tempo.
0: Agora, Jackson, por exemplo, você falou, existe essa proposta de redução de jornada do trabalho de 44 para 36, isso, né?
1: Isso.
0: Mas essa jornada de 44 para 36 não é só nesse formato 6 para 1. 5 para 2 também tem essa proposta de redução?
1: Na PEC, não.
0: Pois é, mas fica uma coisa meio...
1: Fica uma coisa muito estranha, na verdade. Né? Inclusive, tem até alguns erros ali, né, de cálculo que eles colocam na PEC. Ele, reduz de 44, eles colocaram para 32, depois arrumaram. Não, é 36, o número correto ali desses dias. Mas e a 5 para 2, como é que fica? Ou essa escala que eu falei, você trabalha 5 dias, folga 1. Trabalha 5, folga 1. Ninguém comentou sobre essa. Ou seja, existem outros modelos de jornada que não estão na pauta. Então, assim, é muito estranho. Por isso que eu comentei desde o início. De onde saiu isso? Eles não dizem. Tem um estudo? Tem o quê? Como é que ficam as outras categorias?
0: Mas aí vamos supor o seguinte. Hoje, uma pessoa que trabalha numa jornada 6 para 1, vamos supor que isso fosse aprovado da forma como está, né? Que passaria para 4 para 3. E aí reduz a jornada, reduz a carga horária. Claro que eu acho muito difícil passar a PEC da forma como está, do que você está falando.
1: Eu também acho. Eu também.
0: Como que fica as outras questões? Fica incoerente. Mas hoje fala alguma coisa nesse sentido. Ah, então a pessoa, eu tenho um trabalhador que trabalha na jornada 6 para 1, mas eu não quero passar a 4 para 3, eu quero passar a 5 para 2. Isso é possível?
1: Pelo que fala a PEC? Eu não... entendo que é possível, sim. Que você pode negociar diretamente com o patrão. Né? Ou fazer algo, existem alguns acordos coletivos, você pode negociar. Eu acho que esse tipo de situação, na verdade, na minha opinião, é muito mais de se negociar em câmaras de compensação. Né? É trabalhar num sistema diferente de você ter que baixar uma Constituição, baixar uma lei muito top-down, né? Uma coisa que vem de cima para baixo. Assim. É muito complicado e totalmente incompleta e incoerente. Né? Por quê? Porque ela não ouve todos os lados, ela não leva em consideração os outros modelos. Mas sim, é possível se flexibilizar até mesmo dentro de uma única empresa.
0: E eu vi já alguns movimentos de trabalhadores. Claro, um trabalhador que pega e não faz essa análise que nós estamos conversando aqui, vai falar, puxa, eu quero isso,
1: eu trabalho
0: 6 dias, vou trabalhar 4, ainda eu posso fazer um outro bico, às vezes vou fazer, eu trabalho com Uber, sei lá, fazer uma outra
1: Perfeito.
0: Coisa e tal, que eu tenho... Então, a pessoa, num primeiro momento, ela só vê o ganho. Né? Vou trabalhar menos, a minha hora vai valer mais. Então, aparentemente, talvez o pessoal que participa desse movimento que eu vejo, ele não faz análise do cenário completo. Que isso, às vezes, pode ser, talvez, uma pior das hipóteses, ficar elas por elas, ou, às vezes, um tiro no pé. Né? Porque ele pode reduzir a carga horária de trabalho dele, a empresa vai pegar outro trabalhador. Nesse sentido, tem um lado bom que, digamos, aumenta o número de pessoas no
1: trabalhando.
0: Mercado trabalhando, mas aquela pessoa, ela talvez seja prejudicada, porque diminuiu a carga horária de trabalho dela, houve inflação, aumentou o preço das coisas, e às vezes o poder de compra dela ficou menor, né?
1: Não, sem dúvida. Os efeitos multiplicadores disso, ou seja, qual que é o impacto disso na economia? Né? Também não tem estudos específicos para isso, porque nunca tinha se pensado em algo dessa forma. É novo, saiu do nada, como eu gosto de mencionar. Me parece muito uma proposta política, né? A esquerda, ela perdeu muito nessas eleições municipais, muito no Brasil inteiro. O PT não conseguiu ganhar, por exemplo, em nenhuma prefeitura relevante. né, para valer mesmo, não conseguiu, e você precisa levantar uma bandeira para a esquerda. Na minha opinião, tem muito esse aspecto político, por isso que o trabalhador tem que ficar atento, né? Ele fala assim, poxa, você está dizendo que você é contra o 6x1, porque você não trabalha no 6x1, né? Eu trabalho no 5x2, né? No regime na universidade eu trabalho 5x2, mas não vem ao caso se eu trabalho 6x1 ou não, vem ao caso que, como a gente já mencionou aqui, a pessoa pode sair perdendo, ou então ela tem que acabar trabalhando mais. Ela pode até topar com isso, ela pode falar, pô, eu vou diminuir de 6x4 e vai me sobrar outros dias e vou arrumar outro trabalho. Interessante até para a pessoa, mas aí a proposta vai por água abaixo. Porque se a ideia é deixar a pessoa com mais tempo para a vida, para aproveitar a família, para ir no parque, para ir passear, tem que ter dinheiro para isso também, né, Ronaldo? Mas enfim, né? Ou para ela poder estudar, investir em capacitação, não necessariamente isso vai acontecer. Não necessariamente vai acontecer. A gente tem que tomar cuidado. Acho que tem que discutir mais isso.
0: Jackson, o tempo aqui voa.
1: Voa, né?
0: Já estamos terminando já aqui na TV Evangelizar. É, você que está nos assistindo, com certeza, acho que pode esclarecer um pouco mais. Aí, pelo menos aqui, o Jackson, que é economista, ele tem uma opinião a respeito disso, está passando a sua opinião. E você pode formar a sua opinião aí com base no que foi discutido aqui. Você pode ser favorável, pode ser contra. Mas o objetivo aqui é trazer mais insumos para você formar a sua opinião a respeito disso. Jackson, quero agradecer imensamente a sua presença aqui. E lembrando, você que está nos assistindo, nós vamos continuar essa conversa agora, lá ou aqui, na TV Casa Grande Educação, aqui que é o canal do YouTube do Instituto Casa Grande, que você tem aqui embaixo. Então, neste momento, se você quiser, se interessou por esse assunto, vamos conversar mais? Vem aqui para o Instituto Casa Grande, aqui no nosso canal do YouTube, que eu vou continuar essa conversa com o Jackson, falando sobre a pejotização, sobre produtividade, mercado de trabalho, muitos assuntos relacionados a isso, o emprego, que é uma coisa que nós vamos falar também, como está no momento. Ou seja, tudo que tem a ver com esse tema de hoje, que é jornada de trabalho. Muito obrigado, Jackson.
1: Obrigado a você, meu querido. Um abraço a todos. Obrigado pela atenção.
0: Então é isso, gente. Até a próxima!

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0: Olá, boa tarde a todos os telespectadores aqui da TV Evangelizar. É uma alegria estar com vocês. Meu nome é Ronaldo Casagrande, vice-presidente do Instituto Casagrande, e estou hoje aqui para bater mais um papo na Prosa Educativa, este podcast feito em parceria com o Instituto Casagrande e a TV Evangelizar. Toda semana trazendo um assunto aí de extrema importância para você que é pai, educador. Enfim, temas aí de extrema relevância. E hoje eu tenho aqui como minha convidada Lili Purim News, que é nutricionista esportiva. E primeiro, Lili, obrigado por aceitar o nosso convite para estar aqui falando sobre nutrição, especialmente sobre nutrição esportiva. A Lili, que tem uma grande experiência nesse tema. E aí eu já aproveito e passo a palavra para você, para os cumprimentos iniciais. Obrigado, Lili.
1: É um prazer enorme estar aqui. É um convite do Instituto Casagrande, muito me honra. Eu acho que o educador tem sempre uma preocupação em buscar o conhecimento, buscar a disseminação do conhecimento também. E eu fico feliz em contribuir com a nutrição aqui para vocês, certo? A nutrição esportiva cresceu bastante e eu acho que o interesse das pessoas, das famílias está grande em relação ao cuidado com a sua saúde.
0: E eu estava conversando com a Lili agora há pouco, antes de começarmos aqui. A experiência da Lili é bastante grande na área de nutrição esportiva. Fala um pouco aí da tua trajetória, Lili, e com quem você já trabalhou aí nessa parte de nutrição esportiva.
1: Eu tenho uma história bastante grande, eu tenho a alegria de contar algumas experiências, porque quando a gente vive a vida com os atletas, sejam eles em quais modalidades, você também enriquece a sua vida. Então, eu fui nutricionista do Atlético por 12 anos.
0: Atlético Paranaense.
1: Do Atlético Paranaense. E eu sou, assim, campeã brasileira junto com o Atlético, né? Nós fomos vice da Libertadores naquela época. Então, assim, foi um tempo maravilhoso e uma experiência maravilhosa. Trabalhei com a Seleção Brasileira de Ginástica em duas Olimpíadas, tanto a masculina, a feminina, a ginástica rítmica também, e atuo em outros projetos. Por exemplo, agora eu estou acompanhando o projeto para a escalada do Everest, né? O Valdemar Klevik está essa semana embarcando para o Everest.
0: Mas é sobre isso que eu quero começar a conversar, porque você falou, né, dessa preparação para a questão de subir o Everest, né?
1: Certo.
0: Como que é esse trabalho, na verdade? E onde entra a nutrição efetivamente? O que que eles levam, né, nesse caminho, né? Fala um pouco dessa tua relação com essa parte aí de subir o Everest.
1: O subir o Everest eu sempre relaciono com a vida, né? Porque o Everest a gente imagina que você vai pegar uma mochila e vai subir metro a metro, né? E você vai dizer, não, eu não preciso muita coisa, eu só preciso calcular quantos dias e levar o alimento. Mas é uma preparação que leva meses antes, né? De preparação física, preparação emocional e preparação estratégica, né?
0: E nutricional também.
1: E nutricional. A estratégica é, basicamente, no momento da subida, são várias coisas do se fixar na montanha no lugar certo. Mas a nutricional precisa levar a quantidade certa de energia, porque às vezes o gasto calórico é altíssimo durante aquela escalada, e às vezes precisa subir e descer, depende do momento da montanha, precisa descer para se reabastecer. Agora a montanha está muito mais, porque eu já acompanhei em outro momento quando eles subiram sem oxigênio artificial. Então, o subir a montanha, quando em outras épocas, era quase assim, era um desafio entre a vida e a morte o tempo todo. Agora, a estrutura próxima ao Everest está muito boa, então eles não precisam levar tantas coisas. Mas, de qualquer forma, eles levam alimento em quantidade pequena, quero dizer, volume pequeno, porque você tem que subir com ele junto, né? Você tem que carregar ele. Então,
0: Que tipo de alimento é?
1: A gente usa até alguns alimentos industrializados, porque eles são mais garantidos. Para você não pode levar um in natura, que você vai dizer, pode até levar em alguns momentos da escalada, em alguns estágios da escalada, você pode levar um sanduíche, por exemplo, tá? Mas depois de um momento, você tem que levar pequenas quantidades que você vai ter que usar concentrado e vai diluir em água. Se você, eles têm água, eles têm para fazer descontaminação da água e eles usam para diluir. Por exemplo, um alimento que esteja um desidratado, um liofilizado, sabe? É uma estratégia complexa, porque não é uma, é a mais alta do mundo, né? Então você não vai para, não vai, é um desafio que você vai fazer, não vai fazer no fim de semana, você faz por vários dias e vai depender das condições do ambiente para você dizer assim, não, agora tem suficiente visibilidade, não tem risco de uma nevasca. Então tudo isso tem que ser levado em consideração. Então o gasto calórico pode chegar é altíssimo, gasto calórico durante o dia. Para, eles vão numa equipe, né? Depois, alguns não conseguem subir até o cume, mas é muito interessante. Eles levam alimentos desidratados, essencialmente, tá?
0: Por causa do peso?
1: Por causa do peso, tá? E a água, veja, eles também têm que cuidar que o gelo está ali há milhares de anos, né? Então, eles precisam procurar um lugar que tenha um gelo que eles possam ter. Se forem usar, eles têm que cuidar para...
0: Esse gelo, normalmente, que você tem na montanha, ele não é para uso, não pode usar?
1: Não, pode usar. Porque já, quantos já subiram o Everest, né? Então, depende do lugar, vocês têm que, às vezes, eles têm que se afastar da trilha um pouco para pegar
0: o gelo. E quanto tempo é a preparação antes, depois, por exemplo?
1: É que assim, depende do atleta, se ele não tem conhecimento, né? Ele precisa muito tempo. Como a equipe que está indo já fez, o Waldemar já fez 3 vezes o Everest aliás, essa é a terceira. E outras, ele conhece as montanhas do mundo. Então, para ele é só assim, estar bem fisicamente, né? E mentalmente, e dizer assim, eu vou. E outra coisa que é muito difícil, assim, também que é um recurso, nossa, precisa muito, muito um investimento para isso. É uma viagem muito cara.
0: Muito cara, né? Muito eu tenho lido a respeito disso.
1: É uma viagem muito cara.
0: Tu não faz ideia do valor que
1: não
0: é o
1: não tem ideia do
0: o
1: valor,
0: curso,
1: mas
0: né?
1: Assim, e o investimento dessa, eu fico feliz porque, assim, há um investimento da equipe do Waldemar em relação à preservação ecológica, sabe? Então, ele vai levar essa bandeira da preservação ecológica. Ele está fazendo um investimento muito grande para divulgar que a natureza precisa ser preservada. Nós, o homem se vai, né? A natureza se refaz, né? Mas enquanto nós estamos aqui, nós precisamos cuidar da natureza, né? Ter uma consciência ecológica mais correta. Isso vai para a alimentação. O recurso alimento, ele tem que ser bem utilizado em qualquer momento da sua vida. Então, quando você faz, eu fiz o projeto do Everest, quando ele subiu sem oxigênio artificial, me incomodou muito a ideia de ter que descer a montanha, às vezes, para você se reabastecer. Eu falei, nossa, na nossa vida, quanto nós queremos subir um Everest, e às vezes a gente não faz nem essa preparação e nem se submete a aprender um pouco mais, a fazer mais um investimento, para dizer assim, eu tenho que crescer como pessoa, aprender um pouco mais sobre mim. Isso eu faço uma inferência como a nossa alimentação. Tem gente que vai levando, acha que está tudo bem, né? Mas quando se depara com necessidades importantes. E a prática esportiva, ela requer esse conhecimento, ela requer esse investimento. O talento só não basta, certo? Então, assim, os anos passam, né? E você precisa ter uma sensação de cuidado, de gerenciamento dos teus recursos. A vida é uma maratona e você não pode gastar tudo nos seus primeiros 5 quilômetros, né?
0: Assim. Agora, Lili, você trabalhou com modalidades muito diferentes, como futebol, ginástica, alpinismo.
1: Dentre outras,
0: né?
1: Triatlon.
0: É muito diferente a parte nutricional desses atletas em função da modalidade ou não?
1: A essência é a mesma, tá? A base é a mesma.
0: O que seria essa base?
1: A base é assim, eles são pessoas que precisam ser alimentadas ou se alimentar. Então, na iniciação, aqui no Brasil a gente tem muito a iniciação esportiva do futebol. certo? Então os pais dizem, meu filho joga bem futebol, eu gostaria de ser atleta, agora eu posso bancar as escolinhas, etc. E ele gosta, torce para o time e tal, e ele vai ser um atleta. Então a base é, primeiro é ser uma criança que se alimenta bem, certo? É um jovem que se alimenta bem, é um homem, que se, uma mulher que se alimenta bem, e agora a gente está tendo muitos idosos que estão fazendo iniciação esportiva. Você tem percebido, né?
0: Sim.
1: Que a pessoa diz assim, não, eu já fiz tanto na vida e agora descobri o esporte. E eu lembro, eu dou aula para educação física há muito tempo, eu dou aula na pós-graduação, é assim, as pessoas antes, as famílias diziam assim, ai, meu filho não precisa fazer educação física, acho que eu vou conseguir um atestado para ele não fazer educação física. E era um tiro no pé, né? Porque agora as pessoas estão fazendo iniciação esportiva na vida adulta e já quando estão envelhecendo. Então, voltando à sua pergunta, a preparação, a base é a mesma. Depois a gente tem que estudar a modalidade. A ginástica é uma competição de minutos. É. E o futebol é uma competição de 90 minutos para mais, né? O triatlon são três modalidades numa mesma prova. Então, esse indivíduo, primeiro, ele tem que se alimentar bem. Tem aquelas de categorias por peso que dizem assim, não, eu preciso ter tal peso para entrar naquela fase. Já cuidei de muitos atletas e cuido ainda com categorias por peso. Então, não adianta na hora da prova querer emagrecer para fazer aquela competição. Então, ele precisa ter uma noção de preparação desde, primeiro, do início, quando escolheu a modalidade, e depois saber as dificuldades ou as particularidades de cada competição, de cada treinamento.
0: E você falou que foi nutricionista da Seleção Brasileira de Ginástica. Foi quando o pessoal treinava aqui em Curitiba, Daiane dos Santos,
1: sim,
0: você trabalhava diretamente com eles.
1: Diego Hipólito, todos esses. Laís Souza foi minha atleta, aquela turma toda. Nós tínhamos uma casa junto da... Veja que isso coincide com a história da Universidade do Esporte, que agora chama-se Universidade Livre do Esporte. Mas a Universidade do Esporte, quando era... A sede era no Tarumã, para quem era aqui de Curitiba, havia uma casa para as atletas morarem. E a gente
0: ficava ali perto?
1: Na frente.
0: Ah, na frente.
1: E aí nós fornecíamos as refeições totalmente calculadas.
0: Todas as refeições, café da manhã, almoço e janta, todas controladas.
1: E para você, uma curiosidade, a Seleção Brasileira de Ginástica Rítmica treinava em Londrina. Nós mandávamos... refeições super geladas, não eram congeladas, aquele super gelado é um congelamento mais sofisticado. A gente mandava por avião as refeições para as atletas de Londrina. Elas recebiam todas as refeições por avião. A companhia aérea nos fazia essa gentileza de levar as refeições porcionadas para cada atleta.
0: E vocês preparavam, tem uma estrutura para preparar?
1: Não, ali quem fazia para nós, inclusive, era o catering das companhias aéreas aqui de Curitiba, tá? Então, eles faziam para nós, e preparavam com pesagem super calculada, bem, e para as atletas terem uma boa refeição lá, e não se preocuparem com o porcionamento. Aqui a gente já tinha as refeições preparadas por uma equipe da casa que preparava e nós orientávamos. Sabe, a equipe de nutrição fazia isso. Eu coordenei isso naquela época, foi um trabalho maravilhoso. De cuidado com os atletas, porque assim, eles ficam fora de casa, assim como o centro de treinamento do Atlético. Quer dizer, os atletas entram num centro de treinamento vindo de diversas partes do Brasil, né? Às vezes até do exterior, e você tem que alimentar, acomodar as preferências alimentares, os momentos da vida. E a ginástica é a luta pelo peso da imagem. É muito severo o cuidado para que, assim, na hora da competição, aquela leveza, aquela performance fique muito bem realizada, né?
0: Eu estou aqui conversando com a Lili Purim News, falando sobre nutrição esportiva. Então fique com a gente, vamos rapidinho para o intervalo e já voltamos. Música.

0: Olá, estamos de volta aqui na Prosa Educativa, esse podcast realizado pelo Instituto Casagrande em parceria com a TV Evangelizar. Estou hoje aqui com a Lili Purin News, nutricionista, falando sobre a questão da nutrição, especialmente a nutrição esportiva, que é a área dela. Lili, vamos mudar um pouco o nosso foco aqui, vamos falar de nutrição de forma geral, porque muitas das pessoas que estão nos ouvindo não são atletas, né? E hoje a nutrição, ela virou algo muito importante na nossa vida, porque talvez, não sei, eu vou pegar a época dos nossos pais, não existia uma preocupação com a nutrição. Uhum. Mas a nutrição, pelo menos pelo que a gente conversa entre leigos, parecia uma nutrição melhor que a de hoje. Isso efetivamente, porque a própria gordura, parece que eles comiam mais gorduras, às vezes nas comidas. A comida ela era efetivamente mais balanceada, ou seja, ela tinha uma melhor qualidade do que a comida que nós comemos hoje?
1: Veja, nós vivemos uma dualidade, né? A gente tinha alimentos mais in natura e menos conhecimento em nutrição. Agora a gente tem mais informação, mas temos mais confusão em relação às escolhas. E outra coisa que a nutrição está vivendo, assim, eu não brigo com a rede social, sabe? Eu acho que a rede social tem função e a gente escolhe o que ouvir e o conhecimento que vem. Mas na nutrição, cada dia uma conversa mais confusa e que não ajuda na decisão alimentar. Então, por isso que o investimento nosso em ter nutrição nas escolas, nutrição na formação, vai solidificar essa escolha agora. Nos tempos dos nossos pais, dos nossos avós, os alimentos eram em menores opções, um cultivo mais próximo, essa segurança de que comer era bom, dava uma qualidade, sabe? E agora essa insegurança produz até na saúde mental desses indivíduos, dessas famílias, diz assim, não, eu não estou acertando, não, deve estar tudo errado. No consultório chegam assim, não, a minha alimentação deve estar tudo errada. Não está tudo errada, certo? Então, o que havia? Havia uma escolha valorizada pelas culturas, quer dizer, cultura italiana, alemã, que tradicionalmente preparavam os alimentos daquela forma. Agora a gente precisa dar uma acertada agora, sabe? Parar um pouco e dizer assim, alimento é saudável. A nutrição prioriza a variedade. A variedade é assim, nós precisamos de todos os grupos alimentares. Então, agora, escolher falar mal de determinado grupo alimentar, nossa, esse faz mal, esse é o veneno, esse é... Você escuta isso todos os dias. E boa parte é uma escolha de falar mal. A pessoa crê naquilo e quer compartilhar isso ou numa aula, ou numa escola, ou numa rede social. E as famílias estão fazendo, às vezes, para a criança, restrições. Uma coisa é o adulto ser vegetariano, por exemplo, tá? O adulto sente fraqueza ou sente necessidade. Outra coisa é uma criança, um bebê, passar a receber. Então, fazendo, às vezes, para a criança, restrições. Uma coisa é o adulto ser vegetariano, por exemplo, tá? O adulto sente fraqueza ou

0: que tem problemas, inclusive eu tenho relato dos hospitais que recebem crianças com o estado nutricional bastante comprometido por dietas inadequadas, por escolha. Olha, não vou dar determinado alimento, não vou dar leite, não vou dar isso, porque vai ter inflamação na vida adulta. Não, crianças precisam ter dietas adequadas porque elas são seletivas, por alguns momentos elas serão seletivas. E elas podem ser tão seletivas que compromete desenvolvimento e crescimento e desenvolvimento.
1: Agora, já que você falou dessa questão de vegetariano, deixa eu pegar, aproveitar a linha e puxar para uma outra linha, que é o vegano, né? A alimentação do vegano, de forma geral, ela consegue ser equilibrada ou falta nutrientes para uma pessoa que é vegana?
0: Qualquer nutrição consegue, eu vou exagerar, certo? Mas assim, de maneira geral, elas conseguem ser equilibradas, porque você pode combinar algumas coisas e você consegue equilibrar. Só que eu vou ressaltar, é o caso que é mais difícil na criança, tá? Então, no adulto, qualquer dieta, se você escolher, você consegue, porque você usa alguns alimentos que você consegue compor, e alguns usam suplementos para isso. Então, assim, na vida adulta, seja carnívoro, dieta cetogênica, dieta vegana, vegetariana, existem. A vegetariana que é ovo lacto vegetariana é super tranquila de executar, porque ela tem proteínas de origem animal, assim, é fácil fazer uma dieta adequada. Mas as dietas extremamente restritas, com algumas crenças, eu tenho uma preocupação muito grande, tá? Porque o conhecimento, se você pegar uma área da nutrição e estudá-la isoladamente, você tem argumentos para que você escolha aquela dieta, certo? Seja vegana, carnívora, você tem argumentos para isso. Só que a nutrição, ela é sistêmica, a nutrição, ela é ampla, você tem que olhar o todo, sabe? Então, às vezes, você está só com alguma argumentação para aquele jeito de se alimentar.
1: Hoje tem um senso comum, falar assim, a população, os nossos pais, nossos avós, tinham uma alimentação melhor porque não comiam, não se alimentavam de comidas industrializadas. Então hoje existe um preconceito, de forma geral, sobre a comida industrializada. E
0: Concordo.
1: eu gostaria que você falasse sobre isso. Realmente, a comida industrializada, ela é pior que uma comida natural que as populações antigas principalmente se alimentavam?
0: Olha, eu dei aula para engenharia de alimentos bom tempo, tá? Eu sou defensora dos engenheiros de alimentos, que eles têm uma luta imensa em colocar alimento na sua mesa, certo? Com preservação e com qualidade, certo? Porque a indústria de alimentos, se todos falarem mal da indústria de alimentos, a gente não come nada, tá? Porque a gente está quase só se você plantar no seu quintal. Porque a indústria, com algum processo vai chegar na sua mesa, certo? Seja ele o envase, o empacotamento, alguma coisa vai ser usada para preservar o alimento para chegar na sua mesa.
1: Senão não teríamos 7 bilhões de habitantes na
0: Senão,
1: Terra, né?
0: não teriam 7 bilhões, exatamente. Então, assim, produz-se determinado alimento. Se você, os antigos, veja assim, o processo é ruim. Os nossos avós faziam geleias. Os nossos avós faziam carne, geralmente carne de porco, e colocavam em banha de porco, sem refrigeração, para conservar. Colocavam numa lata e guardavam por meses. Isso é assim, por que que criou-se quando se criou o enlatado, foi Napoleão para a guerra, disse, eu preciso que os soldados tenham alimento. E aí foi criado uma industrialização via uma lata para conservação desse alimento. Então, nós temos alimentos porque existem indústrias de alimentos. Existem algumas com problemas? Existem. Mas isso existe na forma de preparo, inclusive nas nossas casas. Existem erros no preparo, no cuidado, na higiene. Então, assim, dizer que eu tenho uma alimentação adequada porque não como industrializado, isso é bobagem. Isso é uma grande bobagem. E dizer ultraprocessado, eu não como, veja, quando você vai
1: para um... O que é ultra?

0: ultraprocessado?
1: O que chama ultraprocessado é que passou por um processo e modificado, certo? Então, assim, vale tudo nesse ultraprocessado. Claro que existe uma, pela vigilância sanitária, pelo Ministério tem alguma descrição, mas basta que uma pessoa diga, eu estou comendo um ultraprocessado, ele deixou de ser in natura, né? Então, o ultraprocessado que você... às vezes, uma pessoa da sua família que precisa ser hospitalizada, ela passa a usar nutrição enteral e parenteral. Isso é o ultra mega plus processado e garante a vida dessas pessoas, certo? Então, assim, dizer que não precisa... para o subir o Everest, eu tenho que usar alguns ultraprocessados. Porque são bons, eles naquelas condições são boas para usar. Usar todo dia... Usar o tempo todo? Não, entendeu? Não. Priorize os alimentos in natura. Os alimentos que você saiba quem forneceu, que tenha cuidado. Há sempre os orgânicos? Nem sempre os orgânicos estão com garantia total de qualidade. São muito mais caros e às vezes inviáveis para a maior parte das famílias. Então, assim, usar o industrializado de maneira que faça, pode fazer parte, mas não priorizando. Se você acompanhar o pessoal.
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1: Concerto para piano número 2 em si bemol maior, de Ludwig van Beethoven. Movimentos: Allegro con brio, Adagio e Rondò molto allegro. Com a Filarmônica de Viena, sob a direção de Zubin Mehta.

0: Acabamos de ouvir Concerto para Piano número 2 em Si bemol maior, de Ludwig van Beethoven. Movimentos Allegro con brio, Adagio e Rondò molto allegro, com a Filarmônica de Viena sob a direção de Zubin Mehta.
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2: Concerto para violino e orquestra em Mi menor, opus 64, de Felix Mendelssohn Bartholdy. Movimentos Allegro molto appassionato, Andante e Allegretto non troppo, Allegro molto vivace. Solista Jelena Špitková. Nova Orquestra Filarmônica, conduzida por Milan Poronek.

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1: 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Horário de Brasília, 5 horas em ponto. Bom dia.
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1: Em nome do Pai, do Filho e do Espírito Santo. Amém. Bom dia. Sejam todos bem-vindos, sejam todas bem-vindas. Boa sexta-feira para todo mundo. Nós estamos chegando para a apresentação de mais um...
4: 5 e 1.
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1: Vamos até às 6 horas da manhã com o nosso Jornal da Manhã. A partir das 6 horas, você sabe, tem a oração da manhã com o Padre Reginaldo Manzotti. E cada uma segue em seguida com a sua programação. O nosso WhatsApp, você já sabe também, que é o 98860-1015, 98860-1015. Fique conosco, muita informação para você. O que acontece na nossa cidade, na capital, na região metropolitana, no Paraná, no Brasil e no mundo. A temperatura agora na capital mais bonita do Brasil é temperatura agradável, né? A temperatura agradável de 19 graus no centro da cidade agora, 19 graus, tempo abafado em Curitiba. Daqui a pouco a previsão do tempo para hoje em todo o estado do Paraná e para o fim de semana também. Sexta-feira, 8 de maio. Juliano Costa, bom dia.
7: Bom dia, Dilson Arantes. Ótima manhã para você. Olá. Sextou.
1: Olá. Sextou, Juliano.
7: Rapaz, deixa eu te contar, hein?
1: Conte.
7: 4h40, cheguei aqui, deixei o veículo ali no estacionamento e cruzei todo o Terminal Guadalupe.
1: Sim.
7: Rapaz, pensa num pessoal trabalhador, cara. Quer dizer... O pessoal tava na correria, Dilson. Um corre pra lá, um corre pra cá, na esquina ali. Tá...
1: Ah, é?
7: Bonito de ver, rapaz. Alô? Acho que não é trabalho, não, cara.
1: Alô, polícia?
7: É, rapaz, uma barulheira. Cara do céu, quinta e sexta tá legal, hein?
1: Fim de semana começou. É,
7: esses sextaram.
1: Sextou. O ouvinte entendeu do que você tá falando.
7: É, rapaz.
1: Entendeu.
7: Tão animado, rapaz.
1: Não precisa desenhar, o ouvinte já entendeu. Centrão da cidade.
7: Tá que tá.
1: 4 da madrugada.
7: Pega, não pega. Vamos.
1: Sexta-feira. É. Então o ouvinte já entendeu.
7: Ontem um rapaz cruzou o terminal ali com a caixa de som na mão, cara. Mas
1: de madrugada?
7: Deu 4h45 ontem. Ontem eu cheguei um pouco mais tarde. Rapaz do céu, até o segurança tava de olho arregalado ali. Assustado, cara. E o outro tava dançando.
1: Ai, ai. Meu Deus. Vamos às manchetes.
7: Vamos
1: aos destaques. São 5 horas, 3 minutos, agora 5 e 3. Hoje é sexta-feira, 8 de maio de 2026 agora.
7: Ex-prefeito de Irati e médico ginecologista Felipe Lucas é preso por estupro de vulnerável.
1: Comissão para a superação da situação de rua inicia atividades na Câmara Municipal de Curitiba.
7: Venda de carros novos no país atinge o maior patamar desde 2013. Híbridos e elétricos são destaque.
1: Emepar alerta para baixa nos estoques de sangue O positivo e O negativo no Paraná.
7: Operação Mira Quadrilha Interestadual de Drogas que tinha Paraná como rota principal.
1: Frio intenso avança e o Brasil pode ter neve já neste fim de semana.
7: Brasil tem 158 milhões de eleitores aptos a votar em 2026. Divulga Tribunal Superior Eleitoral.
1: Paraná ganha 47 mil novos eleitores de 16 a 17 anos em um mês.
7: Trump diz que Lula é muito dinâmico, que respondeu que reunião foi muito produtiva.
1: INSS oferece serviços sem agendamento nesta sexta-feira na capital.
7: Uber no Paraná. Aplicativo terá de mostrar quanto o motorista recebe por corrida.
1: Maio amarelo. Paraná teve pelo menos 2.600 ou 2.600 mortes no trânsito em 2025. Homens são maioria das vítimas.
7: 4 pessoas são presas em ação contra furto de cabos em Curitiba.
1: Prefeitura de Curitiba abre edital que amplia vagas para tratamento da dependência química.
7: Brasil bate recorde e realiza mais de 30 mil transplantes em 2025.
1: Aumentam os casos de síndrome respiratória aguda grave em todo o país.
7: Morador de Curitiba ganha prêmio de R$1 milhão no Nota Paraná.
1: Porto de Paranaguá bate recorde ao desembarcar 5 mil carros elétricos em 24 horas.
7: Menos da metade dos contribuintes enviaram a declaração do imposto de renda à pessoa física.
1: São destaques desta nossa edição do nosso Jornal da Manhã. São 5 horas e 5 minutos, agora são 5 e 5, não perca a hora. Hoje é sexta-feira, dia 8 de maio de 2026. Sim, passaram 128 dias do ano, faltando 237 para terminar o ano de 2026. Hoje é o Dia da Vitória, Dia Nacional do Turismo. Hoje é o Dia Internacional da Cruz Vermelha. Hoje é o Dia Mundial do Câncer de Ovário, Dia do Artista Plástico e o Dia do Profissional de Marketing também. Temperatura em Curitiba de 21 graus, agora na região central. Estamos com 68% de umidade relativa do ar. Está ventando bastante. O vento está vindo de norte para o sul a 12 km por hora. Vamos saber como se comporta o tempo hoje e nos próximos dias.
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1: Durante a madrugada, áreas de instabilidade seguiram avançando pelas regiões paranaenses durante toda a madrugada. Pancadas de chuva acompanhadas de muitos raios e ventos de intensidades moderadas a fortes foram registrados entre as regiões do oeste, o sudoeste, o centro-sul e o noroeste também. A região oeste do estado, os acumulados já chegaram a 30 milímetros em algumas localidades. Aliás, a imagem do radar do CIMEPAR mostra bem isso, né? As áreas de chuva e as descargas elétricas que ocorreram durante a madrugada no estado do Paraná, o oeste do Paraná, com muitos raios. A previsão do tempo para hoje em todo o estado do Paraná com Samuel Brown, meteorologista de plantão, agora são 5 e 7, Samuel.
4: Uma mudança mais expressiva nas condições do tempo em virtude do avanço de uma frente fria aqui pelo sul do Brasil. Esse sistema ele avança de forma bem organizada, por isso é bem provável que a chuva se espalhe para praticamente todas as regiões do Paraná, inclusive não se descartando alguma tempestade. Posteriormente, vem o frio, e frio bastante intenso, tanto que na manhã do domingo, por exemplo, as mínimas previstas devem ficar abaixo dos 10 graus em praticamente todo o estado.
1: Samuel Brown é meteorologista do CIMEPAR informando para nós sobre o tempo, as condições, hoje e nos próximos dias, né? Amanhã, a máxima hoje é de 24, né? Com a previsão da chegada dessa chuva aqui, inclusive na nossa região. Já está chovendo no interior. Amanhã o dia começa com 11 graus e a máxima de 18, no domingo 7, no começo do dia e a máxima de 17, também com chuva. Chove sábado e chove domingo. Segunda-feira, frio, muito frio, com sol. O dia começa com 4 graus, 4, 1, 2, 3, 4. A máxima de 17. Na terça-feira, o dia começa com 6 graus e vai a 19, também com sol. Aquele dia que deve gear, né? Aqueles dias que existem previsões de geada para o estado do Paraná. As informações do CIMEPAR indicam também que para o interior do estado, a máxima de 25 graus em Londrina hoje, agora faz 20 graus no norte. Em Maringá, 22 graus com a máxima de 26. Em Ponta Grossa, agora 19, 23 de máxima. Faz 21 graus de máxima hoje em Cascavel. Em Foz, 21 também. 13 graus agora na fronteira. Guarapuava, 14 graus e a máxima de 20, com chuva já em Guarapuava. Em Paranaguá, agora 22 graus com a máxima de 28. As informações são do CIMEPAR, Samuel Brown de plantão e o Paulo Ricardo Bardot Barbieri também, os dois hoje na madrugada no CIMEPAR. São 5 horas e 9 minutos, agora são 5 e 9, bom dia.
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7: Confirmando 5 e 9 na Clube FM, emissoras que integram a rede Evangelizar de Rádios, passando aqui pelas rodovias. A BR-277, região do Jardim das Américas, a visibilidade muito boa nesse começo de dia, assim como no Jardim Botânico, viaduto sobre a linha verde, chegada ali ao Jardim Botânico. Visibilidade boa, trânsito fluindo normalmente nessa região. Já na 277, saída para Campo Largo, também, mesma situação, algumas carretas chegando a Curitiba E o trânsito em Campo Largo, muito calmo nesse comecinho de dia. Visibilidade também muito boa. A Polícia Rodoviária Federal informou cerca, algumas horas atrás, na verdade, né? Durante a madrugada, às 2 horas da manhã, em Campina Grande do Sul, a pista totalmente interditada no sentido São Paulo, na BR-116, quilômetro 7, devido ao tombamento de um caminhão e não havia previsão de liberação da pista. Isso foi por volta das 2 da manhã, quando a PRF informou e não atualizou esta situação até o momento. Nós estamos no aguardo ainda da atualização, mas também já pedimos ao ouvinte Clube FM que, passando por Campina Grande do Sul, nos atualize. Quilômetro 7, BR-116, pista sentido São Paulo. Esse acidente que ocorreu durante a madrugada, seu ouvinte também é o ouvinte repórter, 419-8860-1015. É o canal para participar aqui conosco do Jornal da Manhã.
8: Agora são 5 horas e 11 minutos, não perca a hora. 5 e 11. E a empresa Uber, de aplicativo de transporte urbano, a Uber, deverá informar ao consumidor o valor exato que o motorista recebe pela corrida. A recomendação é da Defensoria Pública do Estado do Paraná e foi enviada à empresa na última quarta-feira. Segundo a recomendação, as viagens devem passar a incluir informações claras sobre o pagamento total do passageiro, o valor retido pelo aplicativo e o repasse líquido ao motorista. O pedido busca atender, né, a uma nova portaria da Secretaria Nacional do Consumidor, a Senacom, vinculada ao Ministério da Justiça e Segurança Pública. A norma exige diretrizes de transparência para plataformas digitais de intermediação de serviços de transporte individual de passageiros e de coleta e entrega de bens também. No caso da Uber, a Defensoria Pública do Estado do Paraná identificou que, atualmente, os recibos emitidos aos consumidores utilizam somente nomenclaturas como taxa de intermediação e custo fixo, termos que dificultam a visualização imediata do valor líquido creditado na conta do motorista parceiro. Essa forma de visualização de dados utilizada na plataforma gera confusão no consumidor e impede o exercício do direito de escolha consciente com a devida verificação de como opera a remuneração do serviço contratado, disse Ricardo Menezes, defensor público e coordenador do Núcleo de Defesa do Consumidor da Defensoria Pública do Estado do Paraná, responsável pelo pedido. São 5 horas e 13 minutos, agora 5 e 13.
7: A Polícia Militar do Paraná intensificou nesta quinta-feira as ações de segurança nos bairros Centro, São Francisco, Alto da Glória e Centro Cívico, áreas atendidas pelo 33º Batalhão da Polícia Militar. O reforço operacional reuniu equipes de rádio patrulha, policiamento com motocicletas, patrulhas comercial e apoio do drone do 1º Comando Regional da PM, com foco na prevenção de crimes. Aumento da presença ostensiva e reforço das abordagens em pontos estratégicos da região central. O lançamento da ação ocorreu na Praça Rui Barbosa, no centro, reunindo policiais que permanecerão em atuação contínua nos principais pontos de circulação de pessoas, corredores comerciais e áreas com maior incidência de ocorrências. As ações incluem abordagens preventivas, fiscalização, saturação de áreas estratégicas e visitas comunitárias e comerciais realizadas pela patrulha comercial, complementando o policiamento já realizado diariamente pela corporação. O objetivo é ampliar a presença ostensiva e fortalecer a sensação de segurança em uma das regiões com o maior fluxo diário da capital, concentrando áreas comerciais, prédios públicos, linhas de transporte coletivo e espaços de convivência.
8: São 5 horas e 14 minutos e Curitiba lidera o ranking de tempo perdido no trânsito entre grandes cidades brasileiras com 135 horas por ano durante horários de pico. Eu vou repetir, Curitiba lidera o ranking de tempo perdido no trânsito entre grandes cidades brasileiras com 135 horas por ano durante horários de pico. À frente de São Paulo, que são 132 horas, Recife e Belo Horizonte com 130, Porto Alegre 125 horas e Fortaleza 121 horas perdidas durante o ano, também ultrapassam 120 horas anuais. Rio de Janeiro, 92 horas, Salvador, 81 e Brasília, 58 horas, aparecem em patamares inferiores. Os dados são de um estudo do Instituto de Logística e Supply Chain, uma empresa brasileira de referência especializada em consultoria, inteligência de mercado e capacitação profissional nas áreas de logística e gestão da cadeia de suprimentos. O Instituto realiza pesquisas e análises estratégicas por meio da plataforma
1: Aelius Prime, fornecendo indicadores e tendências do mercado logístico brasileiro. Segundo o Instituto para Operações Logísticas Urbanas, o congestionamento se traduz em menor previsibilidade de janelas de entrega, maior variabilidade do tempo no ciclo e a pressão sobre a produtividade de frota. Esse impacto é ainda maior quando o veículo percorre múltiplas paradas em áreas urbanas densas. A diferença de 77 horas por ano entre Curitiba e Brasília sugere que operações distribuídas nacionalmente enfrentam realidades distintas a depender da praça, o que torna difícil aplicar um único padrão de dimensionamento de frota ou de entrega, diz o estudo. A frota de Curitiba não para de crescer, e isso explica em parte o aumento dos congestionamentos. No início do ano, a capital paranaense registrou uma marca inédita. Em janeiro, segundo informações do Departamento de Trânsito do Paraná, o DETRAN, a capital superou pela primeira vez a marca de 1 milhão e 800 mil carros e, com isso, ficou muito perto de alcançar a marca de um veículo por habitante. São 5 horas e 16 minutos, 5 e 16.
7: Confirmando 5 e 16, a Polícia Civil do Paraná prendeu um homem de 38 anos, condenado judicialmente por roubo e tráfico de drogas. A captura aconteceu nesta quinta-feira em Pinhais, região metropolitana de Curitiba. De acordo com o delegado da Polícia Civil, Gustavo de Pinho Alves, a ordem judicial foi expedida pela Vara Criminal de Pinhais. Conforme o mandado judicial, a prisão decorre em condenação transitada em julgado pelos crimes previstos no Código Penal e na Lei de Drogas, afirmou o delegado. O tempo de reclusão deste homem é de 17 anos e 7 meses. Ele foi encaminhado ao sistema penitenciário para o cumprimento da pena.
1: Agora são 5 horas e 17 minutos, são 5 e 17. A seguir, Paraná ganha 47 mil novos eleitores com 16 anos, 17 até 18 anos em um mês. Daqui a pouco também, presente do Dia das Mães chega mais caro no estado do Paraná.
7: Ainda em São Mateus do Sul, homem denunciado pelo Ministério Público por feminicídio é condenado a 36 anos e 8 meses de prisão e ao pagamento de indenização de 30 mil reais.
1: Os detalhes em instantes, agora 21 graus na região central da capital mais bonita do Brasil, 24 graus é a previsão de temperatura máxima e temos também previsão de chuva que está chegando hoje na nossa região. A chuva já está no estado do Paraná, chovendo no sudoeste, no oeste, noroeste, está vindo para cá. Não perca a hora, 5h18, bom dia.

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2: Estamos de volta com 21 graus de temperatura, são 5 horas e 20 minutos, não perca a hora, são 5 e 20. Daqui a pouco a gente atualiza os recados que chegam no 988601015 e também a gente vai atualizar jogos de ontem da Libertadores da América, da Sul-Americana e a rodada do fim de semana do Campeonato Brasileiro com os paranaenses em campo. Já, já, não saia daí, 5 e 20, não perca a hora. O médico ginecologista, ex-prefeito de Irati e ex-deputado estadual Felipe Lucas, de 81 anos, foi preso preventivamente aqui na capital. A prisão foi determinada pela justiça após pedido feito pelo delegado Rafael Nunes, responsável pela investigação conduzida pela Polícia Civil de Teixeira Soares, que fica do lado de Irati. Felipe Lucas é investigado pelo crime de estupro de vulnerável. Segundo a polícia, a denúncia foi feita por uma mulher que relatou ter sido abusada enquanto estava em trabalho de parto. De acordo com o delegado Rafael Nunes, a mulher procurou a delegacia após perceber que a conduta do médico durante o atendimento não era compatível com procedimentos médicos normais. Vamos ouvir o delegado.
3: A Polícia Civil do Paraná cumpriu o mandado de prisão em face de um médico ginecologista após a vítima ter comparecido até a delegacia para relatar um suposto abuso que teria sofrido por esse médico ginecologista e que teria durado por aproximadamente 5 minutos quando ela estava entrando em um trabalho de parto. Após a oitiva dessa vítima, foi representada pela prisão preventiva desse investigado, a qual houve manifestação favorável do Ministério Público e foi deferida pelo Poder Judiciário. O investigado, então, foi entregue à justiça para os procedimentos cabíveis.
2: A defesa de Felipe Lucas informou por meio de nota que considera a prisão ilegal e nega as acusações. A defesa entende que é uma prisão ilegal sob alegação completamente falsa e de um fato que se encontra prescrito. Dr. Felipe, disse a defesa, vai provar no processo sua inocência. Felipe Lucas já é réu em outro processo na Justiça do Estado do Paraná. Nesse caso, ele responde pelo crime de violação sexual mediante fraude após denúncia feita por uma paciente de 24 anos em Irati. Na época, a justiça determinou o afastamento dele, Felipe Lucas, dos atendimentos no consórcio de saúde. No entanto, ele continuou autorizado a atuar em consultório particular. O Conselho Regional de Medicina do Paraná informou que instaurou sindicância disciplinar para apurar as denúncias. O procedimento tramita em sigilo. Segundo o Conselho, caso os fatos sejam comprovados, as punições podem variar de advertência reservada até a cassação do exercício profissional. No feriado de 21 de abril, dezenas de pessoas realizaram uma vigília em frente à casa dele, em Irati. A mobilização foi organizada por mulheres que afirmam ser pacientes do médico e que demonstraram apoio ao profissional. Durante o ato, pacientes fizeram orações e compartilharam relatos positivos sobre os atendimentos realizados por ele. Na ocasião, Felipe Lucas não estava em casa. São 5 horas 23 minutos.
4: O Tribunal do Júri de São Mateus do Sul, no sul do estado, condenou nesta quarta-feira, dia 6 de maio, a 36 anos e 8 meses de reclusão um homem denunciado pelo Ministério Público do Paraná por feminicídio. Esse foi o primeiro caso de feminicídio como crime autônomo submetido ao plenário do júri da comarca. O réu também foi condenado ao pagamento de indenização no valor de R$30 mil aos familiares da vítima. Vamos ouvir o promotor de justiça, Felipe Salomão Marinho de Araújo, que fala sobre essa condenação.
5: O corpo de jurados reconheceu não só a autoria e a materialidade delitiva, mas tudo aquilo que postulado pelo Ministério Público, como a ocorrência do feminicídio e também o meio cruel, que hoje, com a mudança legislativa, passa a ser uma causa de aumento no tipo penal do feminicídio. O réu, então, foi condenado a uma pena de 36 anos e 8 meses de reclusão, além do pagamento de valor mínimo para a reparação dos danos, no valor de R$30 mil, a ser destinado aos familiares da vítima.
4: Segundo a denúncia oferecida pela Primeira Promotoria de Justiça de São Mateus do Sul, em 27 de fevereiro de 2025, na Praça do Rio Iguaçu, localizada no centro da cidade, o homem agrediu a companheira com socos e pontapés, além de sufocá-la e jogá-la e arrastá-la pelo chão, provocando ferimentos, principalmente na região da cabeça, que causaram a sua morte. O Conselho de Sentença acolheu integralmente os pedidos da Promotoria de Justiça e o condenado, que já estava preso, foi reconduzido à penitenciária para o início imediato do cumprimento da pena.
2: Horas 25 minutos, agora 5h25, abraçando o Rafael Carvalho. O Rafael tá longe, né, o Rafael? Um abraço aqui pro Adilson, pro Juliano, trazendo o Rafael. Ele tá em Juazeiro do Norte, lá no Ceará, nos acompanhando. Isso, tá longe, Juazeiro do Norte, terra de Padre Cícero. Ah, um abraço, viu, Rafael? O Adilson, bom dia, na escuta sempre, todos os dias. Eu sou o Jonathan, em contenda, o encontro do Lula com o Trump, hein? Sucesso, hein? Rendeu, rendeu. Abraço pro Jonathan, sintonizado com a gente em contenda. Adilson, bom dia, na escuta todos os dias. Mande um abraço para todos que estão acompanhando você agora na garagem ou nas garagens dos ônibus. Ah, um abraço aqui para os motoristas de ônibus e cobradores de ônibus, né? Da cidade, da região metropolitana. Muito obrigado pela audiência. Categoria que trabalha transportando o trabalhador de toda a região metropolitana. Valeu, gente, pela companhia. Deixa eu mandar um abraço especial aqui também para os motoristas de táxi, para os motoristas de aplicativo, seja ele qual for, Uber, Cabify, qual mais?
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2: Todos eles, vocês que transportam também o trabalhador todos os dias. Muito obrigado pela sua audiência, muito obrigado pela companhia, muito obrigado pela carona. Valeu demais, hein? São 5h26, deixa eu mandar um abraço também aqui para o Valdeci. Ah, acabei de falar, né? O Valdeci sempre com a gente aqui. Alô, Valdeci, bom dia, Valdeci. O Valdeci é motorista do transporte público. Um abraço para a Dona Vera, para o seu Amauri também, ligados conosco. Obrigado. Ah, o Carlão e a Catiele também já estão na central de abastecimento lá na Ceasa. Estão nos acompanhando. E o Luciano, que está no Osternac, na sintonia com a gente também. A dona Nath está mandando aqui, sextou, né? Sextou, dona Nath, sextou. O Adilson, estou sempre na escuta, hein, meu amigo? Ah, o Eliseu, amigo, irmão, Eliseu. O Eliseu está lá em Colombo, já está liberando os ônibus para o transporte escolar em Colombo. Olha aqui, tem manchete aqui, ó, a manchete de vários jornais hoje, né? É aqui locais, né? Os jornais paranaenses, uma das manchetes é essa aqui, ó. Paraná ganha 47 mil novos eleitores com 16, 17, 18 anos em um mês. A correria, né, da meninada para fazer o título, né, para colocar tudo em ordem para participar da eleição deste ano que está se aproximando. Então, Paraná ganha 47 mil novos eleitores com 16, 17, 18 anos em um mês. E é o nosso assunto, né? Porque o Samuel Gauri tem informações gerais pelo Brasil, que tem 158 mil eleitores aptos a votar em 2026. Os dados foram divulgados pelo Tribunal Superior Eleitoral. Osama.
0: A informação foi divulgada pelo TSE, o Tribunal Superior Eleitoral, durante o balanço do cadastro eleitoral que foi fechado nesta quinta-feira. A partir de agora, não é possível mais fazer o título, revisar informações ou fazer a transferência do domicílio eleitoral. O balanço do TSE aponta que quase 89% dos eleitores já possuem biometria cadastrada, que é a identificação eletrônica por meio da digital. O Corregedor-Geral Eleitoral, ministro Antônio Carlos Ferreira, detalhou o aumento desse cadastro biométrico.
6: Em 2024, tínhamos um percentual de 82%, 82,78% de eleitores com biometria. Hoje temos 88,78% de eleitores biometrizados, um acréscimo de 6%, o que equivale a mais de 9 milhões de novos eleitores com biometria.
0: Com esse crescimento, o país chega a 140 milhões de pessoas com segurança reforçada na hora de votar, segundo a Corte. Antônio Carlos destacou também o aumento no número de jovens eleitores em relação a 2024.
6: Tivemos um aumento de quase 125 mil jovens eleitores do último ciclo eleitoral para este, o que representa um aumento de 7%.
0: O trabalho agora é processar todos os dados e preparar as urnas eletrônicas para as eleições em 4 de outubro, em primeiro turno, e 25 do mesmo mês, no eventual segundo turno. Nas eleições 2026, os eleitores vão escolher o presidente da República, senadores, governadores, deputados federais, estaduais e distritais, no caso do Distrito Federal.
2: Obrigado, Osama Elgauri, com as informações. São 5 horas e 30 minutos, agora 5 e meia. Olha o ônibus, não perca a hora. Trânsito pela cidade. Daqui a pouco a gente atualiza todas as informações do trânsito nesta manhã de sexta-feira. Alô, você caminhoneiro, muito obrigado pela audiência, obrigado pela carona. 5:30, o Instituto Nacional do Seguro Social, INSS, vai realizar uma ação especial em Curitiba hoje, sexta-feira, das 9 da manhã às 5 da tarde. Servidores do INSS irão atender a população sem a necessidade de agendamento prévio. Vou repetir. O INSS vai realizar uma ação especial aqui em Curitiba hoje, das 9 da manhã às 5 da tarde. Os servidores irão atender a população sem a necessidade de agendamento prévio. A iniciativa será na unidade Rebouças da Universidade Federal do Paraná e faz parte da 16ª edição do Governo na Rua. Durante o evento serão oferecidos diferentes serviços como perícias médicas e avaliações sociais no local, além de acesso a diversos serviços previdenciários como simulação de aposentadoria, a solicitação de salário maternidade, o BPC, LOAS e benefícios por incapacidade. No local também serão ofertados serviços de outros órgãos federais, incluindo vacinação para todas as idades, microchipagem de cães e gatos e atendimentos de saúde também. A iniciativa itinerante é coordenada pela Secretaria-Geral da Presidência da República, que integra diferentes ministérios e órgãos públicos com a estrutura integrada de serviços gratuitos, permitindo que a população resolva demandas e obtenha informações em um único local, de forma ágil e acessível. Então, portanto, hoje, das 9 da manhã às 5 da tarde, 16ª edição do Governo na Rua. Vai ser na Universidade Federal do Paraná, a unidade Rebouças, Avenida 7 de setembro, 2645. 2645 é o antigo Cefet. Antigo Cefet, ok? Começa às 9 da manhã. 5:32.
4: Quatro pessoas foram presas nesta quinta-feira durante a ação de fiscalização e combate ao furto de cabos em Curitiba. Dois dos suspeitos foram presos por receptação de componentes de malha ferroviária e outros dois por furto de cabos e de energia elétrica. Ao todo, 9 estabelecimentos que revendem sucatas foram fiscalizados nos bairros Parolim, Guaíra, Rebouças, Fazendinha e Boa Vista. Durante as ações também foram emitidos 4 autos de infração, 2 notificações pelo urbanismo por falta de alvará e 4 multas por descumprimento de apresentação de alvará de funcionamento. 5 notificações foram emitidas por falta de licença ambiental pela Secretaria Municipal do Meio Ambiente e 1 estabelecimento no bairro Rebouças foi interditado. A Prefeitura de Curitiba intensificou as ações para combater os furtos de cabos da rede de iluminação pública no entorno do Jardim Botânico, onde os crimes têm deixado importantes vias da região no escuro e comprometido a segurança da população. Somente nesta semana foram furtados cerca de 660 metros de cabos de alumínio, causando danos em 73 pontos de iluminação pública. Segundo a Prefeitura, os criminosos utilizam uma vara com gancho na ponta para puxar e arrancar os cabos instalados nos braços das luminárias das vias públicas. Os furtos têm ocorrido principalmente nas avenidas Presidente Afonso Camargo, Dário Lopes dos Santos, Lotário Meissner e Prefeito Omar Sabag, e na rua Engenheiro Ostoja Roguski. A orientação é para que a população denuncie movimentações suspeitas pelo telefone 153 da Guarda Municipal ou registre solicitações de manutenção da iluminação pública pela Central 156. Inclusive, essa região, a gente tem noticiado bastante aqui, problemas com semáforos no começo do dia, não é, Dilson?
2: Roubam a fiação, né?
4: Exatamente. Esses dias, quando eu vinha para a rádio, ali na altura da Comendador Franco, antes do acesso para o Viaduto Colorado, faz simplesmente o cidadão passou correndo a Avenida das Torres, ali, Avenida do Comendador Franco, correndo tudo. E ao olhar para o lado direito, quem vem de São José dos Pinhais, eu vi uma viatura da Polícia Militar, alguns cabos no chão, e ele deu no pé, rapaz.
2: Largou, saiu correndo.
4: Largou tudo, cruzou a Avenida Comendador Franco, nem olhou para os lados, era 4:30 da manhã, e se mandou, rapaz.
2: São 5 horas 34 minutos, manchetes dos jornais pelo Paraná e pelo Brasil. Manhã de sexta-feira, 8 de maio de 2026. A gente começa com os locais, né? O Bem Paraná destaca: frio intenso avança e o Brasil pode ter neve nesse fim de semana. Curitiba lidera ranking de tempo perdido no trânsito com 135 horas por ano. Presente do Dia das Mães chega mais caro no estado do Paraná. Famoso Parque de Curitiba passa por obras de modernização e acessibilidade. E também destaques do Bem Paraná. O G1 Paraná, já falamos aqui. Ginecologista é preso acusado de estuprar paciente em trabalho de parto. Médico e ex-deputado. Morador de Curitiba ganha prêmio de 1 milhão no Nota Paraná. Duas mulheres e uma adolescente paraguaia são resgatadas de cárcere privado em prostíbulo. A Tribuna do Paraná destaca a frente fria que avança sobre o estado com risco de tempestades e temporais. E as temperaturas abaixo de zero para o fim de semana. Obras no contorno sul, rompe rede da Sanepar e afeta abastecimento em Curitiba. É outro destaque da Tribuna do Paraná. Agora, Folha de Londrina. Usuários relatam cobranças duplicadas no sistema Free Flow no estado. Universidade Estadual de Londrina exibe exposição que celebra os 70 anos do Londrina Esporte Clube. Câmara arquiva projeto de lei que proíbe dinheiro público no carnaval. Humberto Louser e Lacerda saem da mira do Londrina. Londrina continua sem técnico para a sequência da segundona. O Diário dos Campos de Ponta Grossa. Prefeitura de Ponta Grossa anuncia alteração em horários do transporte público. CT do Operário, na Universidade Estadual de Ponta Grossa, será ampliado com investimento de R$1,5 milhão. Jornal O Globo. Delação de Vorcaro é seletiva e busca proteger aliados, avaliam investigadores. Outra manchete do Jornal Globo. Trump diz que reunião com Lula foi ótima e que o brasileiro é um homem bom, um cara inteligente, disse Donald Trump. É manchete do Jornal O Globo. O Valor Econômico. Lula diz que volta para o Brasil otimista depois de encontro com Donald Trump. Acho que o presidente Trump também ficou otimista e espero que as coisas comecem a avançar, disse Lula. Agora o jornal Folha de São Paulo, na capa. Aliados de Flávio admitem desgaste com Ciro Nogueira e se dividem sobre a reação. Presidido por envolvido no escândalo do Banco Master, o Partido Progressistas, o PP, é cotado para integrar chapa bolsonarista na disputa presidencial. Outra manchete da Folha de São Paulo. Mirassol vence a LDU por 2-0, com gols de Reinaldo e Lucas Oliveira, e lidera o Grupo G da Libertadores. Zero hora de Porto Alegre. Ciclone bomba. Alerta de novos vendavais nesta sexta-feira. Antecipa fim de semana gelado no Rio Grande do Sul. E o Diário Catarinense. Florianópolis demite 150 servidores da educação em meio à greve. Sindicato analisa exonerações. São as manchetes dos jornais pelo Paraná e pelo Brasil nesta manhã de sexta. Bom dia.

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2: 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São 5 horas e 40 minutos, não perca a sua hora. Bom dia, 5h40, em rede conosco, as duas emissoras irmãs, a Evangelizar FM 99.5 e a Lumen FM 96.7. Juntas conosco até as 6 horas da manhã. Às 6, vocês sabem, tem o Padre Reginaldo Manzotti, daqui a pouco, com a oração da manhã. E logo em seguida, cada uma segue com a sua respectiva programação. 5h40 e a comissão 5h41, né? Para não perder o ônibus, 5h41 agora. A comissão especial para a superação da situação de rua começou os trabalhos formalmente, né? Na Câmara Municipal de Curitiba. O grupo aprovou o regulamento interno e o plano de trabalho com metas estratégicas durante a primeira agenda. Os parlamentares autorizaram o envio de um pedido de informações à Prefeitura Municipal para dar detalhes à política de assistência social. O documento busca dados sobre protocolo de internação involuntária para usuários de drogas e o monitoramento da Fundação de Ação Social, a FAS, sobre o perfil dos atendidos. O colegiado terá o prazo de 180 dias para concluir as atividades e apresentar um relatório final com recomendações ao Poder Executivo. A comissão buscará realizar um diagnóstico socioeconômico aprofundado para subsidiar o planejamento estratégico do município. O colegiado irá sugerir otimizações na gestão e no financiamento das políticas públicas. O grupo da Câmara Municipal pretende propor medidas que reforcem a ação intersetorial entre as áreas de assistência social, saúde mental e habilitação. E habitação. O processo de trabalho vai promover também debates junto às universidades, órgãos de controle e Ministério Público. O colegiado vai garantir a participação social por meio de audiências públicas com instituições interessadas e com as próprias pessoas em situação de rua. O esforço vai culminar com um relatório final colaborativo, com propostas complementares para expandir o impacto das ações de superação na capital. São 5h42.
3: O Centro de Hematologia e Hemoterapia do Paraná, o EMEPAR, emitiu um alerta para a queda nos estoques dos tipos sanguíneos O positivo e O negativo, considerados essenciais para atendimentos de emergência. Segundo a Secretaria de Estado da Saúde, algumas regiões já enfrentam níveis críticos, principalmente em Cascavel, Toledo, Pato Branco, Francisco Beltrão, Londrina, Maringá e também na capital, em Curitiba. O sangue O negativo é conhecido como doador universal e costuma ser utilizado em situações graves, quando não há tempo para identificar o tipo sanguíneo do paciente. Já o O positivo é o tipo mais comum entre os brasileiros e por isso também é o mais utilizado pelos hemocentros. Atualmente, a Hemorrede Paranaense conta com 23 unidades espalhadas pelo estado e atende mais de 380 hospitais. Cada bolsa coletada pode ser dividida em até 4 componentes diferentes, usados em cirurgias, tratamentos oncológicos, acidentes e outras situações que exigem transfusão. Entre janeiro e abril deste ano, o EMEPAR registrou mais de 72 mil doações, número 3,2% maior do que no mesmo período de 2025. Mesmo assim, os estoques seguem abaixo do necessário em algumas regiões. Para doar sangue, é preciso ter entre 16 e 69 anos, pesar mais de 50 quilos e apresentar documento oficial com foto. Menores de idade precisam estar acompanhados do responsável legal. O agendamento pode ser feito pela internet para evitar filas e tempo de espera.
2: 5h44 e a Polícia Militar do Paraná e o Ministério Público prenderam 27 pessoas e cumpriram dezenas de mandados de busca e apreensão numa operação contra o tráfico interestadual de drogas, e foi ontem esta ação, batizada de Operação Hidra. A ação contou com apoio das PMs de São Paulo e Santa Catarina também. De acordo com o Major Anderson Couto de Moraes, comandante do BP Rony, as investigações começaram em maio passado e culminaram na operação desta quinta-feira, graças à identificação de integrantes da quadrilha, que já vinha sendo monitorada já há muito tempo.
4: Ao longo do último ano, foram presas 22 pessoas envolvidas com tráfico de drogas interestadual. Foram apreendidos mais de 700 quilos de cocaína, 600 quilos de maconha, 50 quilos de crack, além de apreensões que foram realizadas de numerários. fazendo cerca de 16 milhões de reais de prejuízo ao crime organizado. Durante essas prisões foi conseguido material para subsidiar essa operação que foi deflagrada na manhã de hoje simultaneamente nesses três estados. Foram no momento do cumprimento do mandado pela manhã, uma equipe de Rony no Alto Boqueirão, na Francisco de Rosso, foi recebida por disparos de arma de fogo no cumprimento de um condomínio, e a mesma coisa na estação de Araquária. Foram duas masculinos que entraram em óbito após essa injusta agressão contra as equipes policiais.
2: Iniciadas em Santa Catarina, as diligências identificaram lideranças e núcleos operacionais responsáveis por diferentes funções dentro da estrutura criminosa, incluindo logística, armazenamento, transporte e distribuição de drogas entre os estados, como disse aí o Major Anderson. As ordens judiciais incluíram também bloqueio e sequestro de ativos financeiros, as contas bancárias, imóveis também, veículos e contas bancárias de quase de todos eles, né? O trabalho policial aconteceu simultaneamente em Curitiba, São José dos Pinhais, Araucária e Tijucas do Sul. Ainda em Jaraguá do Sul, Santa Catarina, Balneário Piçarras, Balneário Camboriú e Camboriú, além de Campinas e São Paulo, capital. Na operação de ontem, dois alvos de mandados de prisão morreram em confronto com as equipes do Batalhão de Rondas Ostensivas de Natureza Especial, o BP Rony, aqui na capital, como explicou aí o Major Anderson, né? Três pessoas foram presas em flagrante, uma delas em Campinas, de posse de uma plantação de maconha. São 5 horas 46 minutos, não perca a hora 5h46.
3: A Polícia Civil do Paraná prendeu um homem de 42 anos condenado judicialmente por crime de estupro de vulnerável. A captura aconteceu nesta quinta-feira na cidade de São José dos Pinhais. Segundo o delegado da Polícia Civil, Murilo Camargo, o mandado de prisão foi expedido pela 2ª Vara de Infrações Penais contra Crianças de Curitiba, condenado o indivíduo a 49 anos, 9 meses e 3 dias de reclusão a ser cumprida no regime fechado. Após tomar conhecimento do mandado judicial, os agentes realizaram diligências de inteligência para localizar o paradeiro do condenado, visto que as informações indicavam que ele estaria escondido em Fazenda Rio Grande. Após o monitoramento, as equipes localizaram o indivíduo em um apartamento na cidade de São José dos Pinhais, onde a prisão foi efetuada, explicou o delegado. Após ser cientificado dos seus direitos, leram ali os direitos do preso e da formalização da prisão na unidade policial, o homem foi encaminhado ao sistema penitenciário.
2: São 5h48, futebol. Vamos atualizar aqui os resultados da Sul-Americana, da Libertadores da América, com brasileiros em campo ontem. O Bragantino tirou a barriga da miséria, hein? Foi à Bolívia e fez 6-0 no Blumen. Meia dúzia, fora de casa. No Chile, o São Paulo e o Engues empataram por 0-0. Jogos de ontem dos brasileiros da Copa Sul-Americana. Pela Libertadores da América, nós tivemos ontem tivemos um jogo, né, de brasileiros na Libertadores. Era para termos dois, mas tivemos só um.
3: O que aconteceu?
2: Mirassol 2-0 na LDU de Quito. 2-0. Mirassol lidera o grupo.
3: É o time do Davidson, né?
2: É do Davidson e do técnico que treinou o Atlético aqui, o Thiago Nunes. 2-0 e o Mirassol fez e lidera o grupo. Mirassol muito bem na Libertadores, hein? E em Medellín, na Colômbia, Independiente Medellín e Flamengo entraram em campo. Só que o Independiente Medellín está numa draga danada lá no Campeonato da Colômbia. Não se classificou para a fase seguinte da competição. A torcida do Independiente Medellín não deixou o jogo começar, porque há uma briga já de algumas semanas, de alguns dias, com a diretoria do time. E fizeram protestos fora do estádio, com confronto contra a polícia, inclusive, e dentro do estádio. Foi só o árbitro apitar o jogo e eles começaram a jogar bombas e com aqueles lasers no rosto dos jogadores e do árbitro. E o juiz adiou a partida. Então o jogo foi adiado e tudo indica que isso já aconteceu aqui, inclusive com um time brasileiro, né? O jogo foi no Chile e deu ganho ao time brasileiro.
3: Ele é dado W.O., né?
2: É W.O. Vai dar aqui vitória para o Flamengo. Claro, vai a julgamento, ainda a Comebol vai analisar. Mas não tinha a mínima condição de jogar Independiente Medellín e Flamengo ontem, lá na Colômbia. Foram os jogos de ontem dos brasileiros na Sul-Americana e na Libertadores da América. Ô Sérgio Júnior, vamos falar de Campeonato Brasileiro agora com os paranaenses em campo, jogos do Trio de Ferro no fim de semana. Sérgio, bom dia.
0: Bom dia, Dilson, bom dia para os nossos ouvintes. Os três times daqui da capital paranaense estarão em campo, os três principais. O Coritiba pelo Brasileirão no sábado, às 4 horas da tarde, no Couto Pereira, enfrenta o Internacional. No domingo, às 5 horas, pela segundona do Paranaense, o Paraná, jogo de volta, enfrenta o Toledo aqui em Curitiba. Lembrando que na semana passada, o Paraná venceu o Toledo fora de casa por 2-0. Na sequência, às 8h30 da noite, o Atlético joga lá no Rio de Janeiro contra o Vasco. Jogo válido aí pelo Brasileirão. Vamos então dar uma passadinha na tabela do Brasileirão. O Palmeiras é o líder com 33 pontos. Flamengo em segundo com 27, vem Fluminense com 26, em quarto São Paulo com 24, aí em quinto o Atlético com 23. O Coritiba está em oitavo com 19 pontos. Na zona de rebaixamento, Corinthians com 15, Mirassol com 12, Remo com 11, na lanterna, Chapecoense com 8 pontos. Ô Adilson, vamos deixar aqui nossos palpites para o fim de semana? Eu acho que o Coritiba vence em casa, 2-0 no Inter. No domingo, o Paraná também vence, tranquilo, o Toledo. E o Atlético, eu acho que o Atlético empata lá no Rio, contra o Vasco. Anota aí, tá bom, Adilson? Abraço.
2: Anotado, tá anotado.
3: Que isso, rapaz,
2: abraço.
3: A gente tá empolgado, hein, cara?
2: Travou, hein? Teu palpite, Juliano Costa, pro fim de semana.
3: Rapaz, não sei Curitiba se poxa faz dois gols, não. Acho que 1-0 tá bom.
2: 1-0 é goleada, né?
3: Porque a Lenira é gente boa, torcedora do Inter aí, mas vai dar coxa.
2: Paraná e Toledo.
3: Paraná e Toledo vai dar 2-0 pro Paraná.
2: 2-0 pro Paraná. Isso. E no Rio de Janeiro...
3: Eu acho que dá Vasco.
2: Vasco da Gama e... É. Aliás, o Atlético Paranaense...
3: O Atlético tá com desfalque até do técnico.
2: É, e a gente tava vendo aqui, falando ontem à tarde aqui no nosso futebol clube das 6 às 7 da noite, o retrospecto do Atlético Paranaense no Rio de Janeiro é terrível contra o Vasco.
3: É difícil lá, São Nossa. Januário, né?
2: São Januário.
3: Ó, Paraná Clube Toledo, Lucas Casagrande vai apitar, tá? Sérgio Henrique Monteiro Gomes, o Serginho aqui, não é o nosso Serginho aqui da clube, vai bandeirar com o Matheus Gursky. É trio de primeira linha, viu? Eduardo da Marcos é a quarto árbitra. É,
2: muito,
3: quarto árbitro,
2: muito,
3: né,
2: bom, muito bom, muito bom. Tricolor da Vila, que já vendeu quase 10 mil ingressos para o jogo do fim de semana contra o Toledo. Mudando de assunto, são 5 horas e 53 minutos. 5h53. Vamos falar da. Agora há pouco nós falávamos aqui de congestionamentos nas cidades, né?
3: Sim.
2: O Brasil, a venda de carros novos no país atingiu o maior patamar desde 2013. Venda de carros novos no Brasil atingiu o maior patamar desde 2013. Híbridos e elétricos são destaque. Milena Abreu tem os detalhes.
5: É o que mostram os números da Federação Nacional de Veículos Automotores, a FenaBrave. Nos primeiros 4 meses do ano, a entidade registrou o emplacamento de 1.734.599 veículos, considerando todos os segmentos, como automóveis e comerciais leves, motos, ônibus e caminhões. Esse total é 16,3% superior aos emplacamentos registrados no primeiro quadrimestre do ano passado, além de ser o volume mais alto para o período desde 2013. Para a FenaBrave, os veículos e comerciais leves híbridos e também os veículos e comerciais leves elétricos puros são destaque do período. Eles foram os que apresentaram as maiores taxas de crescimento nas vendas entre janeiro e abril deste ano, em comparação ao igual período de 2025. Para se ter uma ideia, a alta nas vendas dos automóveis e comerciais leves híbridos passa de 70%. Nos primeiros 4 meses deste ano, somam 90.485 unidades comercializadas, contra pouco menos de 53 mil emplacadas entre janeiro e abril do ano passado. Considerando os elétricos puros, a alta é ainda maior, beira 120%. Mantendo a mesma base de comparação, as vendas saltaram de pouco mais de 117.600 unidades para 48.401.
2: Agora são 5h54, a notícia não para. Não perca a hora, 5 horas e 54 minutos, aqui, Clube FM 101.5. Dados preliminares após o processamento dos requerimentos apontam que entre os dias são 5h54, a notícia não para. Não perca a hora, 5 horas e 54 minutos, aqui, Clube FM 101.5.

0: Maio foram de jovens que compareceram aos fóruns para tirar a primeira via do título de eleitor. Ao todo, o Estado ganhou neste mês aproximadamente 47 mil novos eleitores. Além dos jovens que emitiram a primeira via do título, 40 mil pessoas solicitaram a revisão de dados do cadastro entre os dias 1º e 6 de maio, o que representa 33% do total de atendimentos. Outros 36 mil cidadãos fizeram a transferência de domicílio eleitoral, número equivale a 29% das solicitações no estado do Paraná.
1: A Polícia Civil cumpriu na manhã de ontem uma ordem judicial de afastamento cautelar de dois funcionários públicos da cidade de Palmital, no oeste do estado. A medida foi determinada pelo Poder Judiciário no âmbito de um procedimento investigatório criminal instaurado pelo Ministério Público de Palmital para apurar os crimes de exceção da exação, prevaricação e falsidade ideológica supostamente praticados pelos investigados. O Ministério Público ofereceu denúncia contra os investigados e representou pelo afastamento cautelar dos cargos diante de indícios de que as práticas investigadas ocorriam há pelo menos 15 anos. Na manhã desta quinta-feira, a Polícia Civil acompanhou o cumprimento da medida cautelar e assegurou que os investigados não tivessem mais acesso às dependências da unidade judicial, explicou o delegado Márcio Cristiano.
0: São 5h56. Bom dia.

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1: Faltando 2 minutos para 6, deixa eu mandar abraço para a turma aqui, para o Alessandro. O Alessandro está em Bocaiúva do Sul, está lá no Bom Retiro em Bocaiúva, está pedindo também para mandar um abraço para o amigo dele, o Itaciano, e a esposa, a Jane, né? Estão sempre ouvindo também a Clube. Muito obrigado pela audiência, um abraço ao povo querido de Bocaiúva do Sul. Deixa eu mandar um abraço para o meu amigo ouvinte de 200 anos, né? Seu Hildo Baldo, sempre na sintonia com a gente todos os dias, está tomando café e ouvindo aqui as notícias com a gente aqui na Clube FM. Abraço, seu Hildo, sempre antenado no que acontece na nossa cidade, no estado do Paraná e no planeta, sempre. Um abraço aqui também para o nosso ouvinte de todos os dias, o ouvinte que mandou a mensagem, mandando um abraço para todo mundo, é o seu Moacir. Abraço, seu Moacir, está em Apiaí, em São Paulo. Adilson, bom dia, aqui em Palmas, ainda escuta todos os dias o programa, é o Orlando, está em Palmas. A Maria está no bairro Alto também, está sintonizada com a gente, muito obrigado pela audiência. Bom dia ao Antônio Lima também, e a dona Lenir também, torcedora do Internacional aqui, o Inter que vai jogar contra o Coritiba no fim de semana e vai perder.
2: Adilson, dizer,
1: não sei ainda, dona Lenir.
2: Mandar um abraço aqui pro Maico também, tá dando carona pra gente, pelo menos estava até agora, ele acabou de passar a entrada de Itapuá,
1: é, Santa Catarina.
2: E foi dando carona pra clube, rapaz. Ah, até ali longe. Chegou, até a segunda entrada disse que chegou e tá com o doutor Cristiano. O doutor Cristiano tá dormindo ainda, vai
1: você
2: operar.
1: Pode ir, vai longe. Ah, você, rapaz, vai chegar em Balneário Camboriú ainda ouvindo a Clube FM. E
2: ele tá aqui,
1: região,
2: mandando
1: aí
2: mensagem. Valeu!
1: A maior potência radiofônica do estado do Paraná. Separamos as emissoras agora? Separamos.

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0: 6:01.
1: Salve Rainha. Bom dia, filhos e filhas. Povo amado de Deus, nesse mês de maio, mês de Nossa Senhora, e praticamente as vésperas do Dia das Mães. Ter imenso prazer de levar o nome de sua mãe, de sua família, em oração. Você manda pelo site www.padrereginaldomanzotti.com.br. Vamos rezar? Em nome do Pai, do Filho, do Espírito Santo. Amém. Nossa Senhora, Mãe de tantos nomes, de tantos títulos, mas a mesma Mãe de Jesus e nossa. Nossa Senhora, no início deste dia, nós queremos pedir, Mãe, suplicar, pedir em favor de nossas mães, as vivas. Interceda teu filho para que tenham saúde, discernimento e possam educar os filhos como educaste Jesus, obedientes a Deus, devotos, fervorosos. Nossa Senhora, interceda teu filho pelas mães aqui na terra, para que possam, na vida, serem testemunhas vivas da ternura de Deus. Nossa Senhora, tocai no coração dos filhos que sejam obedientes às mães, aos pais, mas que todos na família busquem viver a exemplo da Sagrada Família de Nazaré. Nossa Senhora, pelas mães que já partiram, interceda teu filho para que lhes dê o descanso eterno e a luz perpétua. Nossa Senhora, de muitos títulos, de muitos nomes, mas a mesma Mãe de Jesus e nossa. Ajudai-nos, Mãe, na batalha deste dia, nos problemas que vamos enfrentar, no suor que vamos derramar, nos conflitos que iremos superar. Nossa Senhora, esteja ao nosso lado, nos protegendo, nos amparando. Nossa Senhora, nós te consagramos cada minuto e cada hora deste dia. E por isso, oferecemos uma rosa no início deste dia, nesta recitação da Ave Maria. Ave Maria, cheia de graça, o Senhor é convosco. Bendita sois vós entre as mulheres, e bendito é o fruto do vosso ventre, Jesus. Santa Maria, Mãe de Deus, rogai por nós, pecadores, agora e na hora de nossa morte. Amém. Nossa Senhora, protegei as mães aqui na terra e as que já partiram, dai-lhes o descanso eterno e a luz perpétua. Nossa Senhora, seja para as mães um exemplo de maternidade e de zelo. Ó Deus, por intercessão de Nossa Senhora, Mãe de todas as mães, abençoai a água, a roupa dos enfermos, as fotos de família. Em nome do Pai, do Filho e do Espírito Santo. Amém. Rogai pelas mães, Santa Mãe de Deus, para que elas sejam dignas das promessas de Cristo. Amém. Fique em paz. Um bom dia.
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Olá, muito bom dia! Bom dia, bom dia! Seja muito bem-vindo! Já estamos no ar, hein? Já estamos no ar aqui pelos estúdios da Rádio Cristal FM 92.9, a mais central do sudoeste do Paraná, abrangendo aí todo o oeste paranaense e extremo oeste de Santa Catarina, iniciando aí mais uma manhã aí com o nosso Alvorada Musical. Desta sexta-feira, sextou, meus amigos. Chegou aí o final de semana, hoje dia 8 de maio. Já se passaram aqui no nosso calendário 128 dias, restando aí 237 dias pela frente deste ano de 2026. Hoje também se comemora o Dia da Vitória, que deu fim à Segunda Grande Guerra, né? Também Dia Nacional do Turismo e Dia Internacional da Cruz Vermelha. São datas, então, que a gente destaca para você aí neste dia. Até às 7h30 da manhã, o seu amigo aqui, Matheus Flores, te faz aquela baita companhia, levando para você muita moda boa. E também a informação na hora certa, com muita credibilidade, padrão aqui da nossa querida Rádio Cristal, tá certo? Para você participar também é super fácil, você pega aí teu telefone, liga para cá, 3525-1183, ou também você pode mandar o teu bom dia através aqui do nosso telefone WhatsApp, é o 46999-16-5518. E a gente inicia aqui com o modão sertanejo, na voz da dupla Pedro Bento e Zé da Estrada, com participação de Daniel Mágoas de Boiadeiro. Bom dia a todos.

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1: 6:18.
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3: Olá, bem-vindo à nossa mensagem de esperança e encorajamento Pão Diário. Hoje vou ler o texto de M. Butcher Pye com o título Olhos para Ver, baseado no livro de 2 Reis, capítulo 6, entre os versículos 15 e 23. Joyce se preocupava com sua parente Sandra, que lutava por muitos anos contra o alcoolismo e problemas de saúde mental. Ao ir ao apartamento de Sandra, as portas estavam trancadas e ele parecia estar vazio. Planejando como iria procurá-la, Joyce orou: Deus, ajude-me a ver o que não vejo. Ao sair, Joyce olhou para o apartamento e viu um leve movimento numa cortina. Naquele momento, ela soube que sua parente estava viva. Embora precisasse da ajuda de serviços de emergência para salvá-la, Joyce se alegrou com a oração respondida. O profeta Eliseu entendia o significado de pedir a Deus para revelar realidades invisíveis. Quando os sírios cercaram a cidade, o servo de Eliseu teve medo. Eliseu não, pois ele via o invisível com a ajuda de Deus. O profeta orou para que o servo também visse, e o Senhor abriu os olhos do servo, e ele viu as colinas ao redor de Eliseu, cheias de cavalos e carruagens de fogo. Deus levantou o véu entre o mundo espiritual e o mundo físico, para Eliseu e seu servo. Joyce acredita que Deus a ajudou a ver o movimento da cortina, dando-lhe esperança. Nós também podemos pedir a Ele que nos dê a visão espiritual para entender os acontecimentos ao redor, seja algo pessoal ou coletivo. E nós também podemos levar seu amor, verdade e compaixão. Querido amigo, como pedir a Deus que abra seus olhos para enxergar a verdade perante as situações que os sobrecarregam? Pense nisso. Eu sou Clarice Fogaça e essa foi a nossa mensagem do dia.
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0: Maravilha, 6:23, você ouviu neste bloco aí que passou a mensagem do nosso Pão Diário desta manhã, também modão em com Mano Lima, Malparido Tchê, e Pedro Bento e Zé da Estrada com Daniel, Mágoas de Boiadeiro, né? Lembrando, pessoal, daqui a pouquinho você ouve também aqui na nossa programação, edição do Homem e a Terra, levando para você muita informação e muitas novidades para você, amigo produtor rural. Então não perca, daqui a pouquinho o pessoal vem diretamente lá da capital do estado, prosear bonito aí na nossa manhã, né? Olha só, logo mais às 7 horas também tem os aniversariantes do dia, e às 7:30 tem edição do Bom Dia Marmeleiro, com os principais destaques, as principais informações para você nesta manhã de sexta-feira. Quero mandar um bom dia aqui para os nossos ouvintes, né? O pessoal que está mandando o seu recadinho, mandando o seu bom dia aqui para a gente, né? Quero mandar um bom dia lá para a Jocelaine, né? Nossa ouvinte. Bom dia, Jocelaine. Bom dia lá para o Felipe, para a Gabriela. Eles falaram o seguinte: Matheus, queremos homenagear o Jusemar, que está fazendo aniversário hoje. E se possível, roda aí a canção Feliz Aniversário para ele. Claro, a gente manda assim. Primeiramente, então, parabéns lá para o Jusemar. Muita saúde, muita paz, muitas alegrias. Que Deus continue abençoando tua vida, tá, Jusemar? São homenagens aí da família, da esposa Juscelane e dos filhos Felipe e Gabriela. Então tá certo. Um abraço para vocês e uma ótima manhã de sexta-feira aí, tá bom? 6:25. Bom dia também pro meu amigo Sidão, tá na audiência lá pelos lados do Vila Roma, né? Bom dia, Sidão. Grande abraço para todo o pessoal aí do Vila Roma. Roda aí pra gente, Matheus. Canção do Giro de Freitas, Baile do Chico Torto. Claro, a gente manda assim, meu amigo. Aquele abraço. Boa sexta-feira aí. Bom dia também para Dona Diana, tá na audiência por lá já, né? Diga lá, Dona Diana, bom dia.
1: Bom dia, Matheus Flores, aqui é a Dona Diana do bairro Solita, sou ouvinte todos os dias, Deus abençoe imensamente o dia de hoje, de sempre, para sexta-feira. Toca uma música para mim aí com o Amado Batista, Amar, Amar, para ser meu esposo, o Tiago, meu primo João Três Pinheiros, todos os meus filhos, todos vocês da rádio, todos que estiverem escutando. E muito obrigado por atender. Tenha um bom dia, uma boa sexta-feira. E vamos tomar um bom chimarrão e ler uma palavrinha para todos nós aí, uma palavra bonita.
0: Tá certo, Dona Diana. Um abraço para a senhora, abraço para toda a família, todo o pessoal que está na escuta aí do bairro Solente. Obrigado aí, uma excelente sexta-feira para vocês, tá bom? Dona Diana está lá mateando e ouvindo a gente, né? E olha, também mandou uma mensagem bonita aqui, né, Dona Diana? Vamos ler aqui então. Olha só, que esta sexta-feira seja leve, abençoada e cheia de paz, a paz de Deus, né? Que a fé fortaleça o coração, a esperança renove as forças e o amor do Senhor acompanhe cada passo. Que hoje seja um dia bonito, produtivo e cheio de gratidão, né? Bom dia a todos, Matheus. Bom dia, bom dia. Belíssima mensagem aí que nosso ouvinte compartilha com a gente também, né? Olha só, tem mais recado chegando aqui. Bom dia lá para o meu amigo Carlinhos Guarda. Ô Carlinhos, como é que você está, meu amigo? Tudo bem? Bom dia para você aí, bom dia para toda a família. É, na escuta aqui, Matheus, uma chuvinha bem boa caindo aí, né? Com certeza. Pensa na chuvinha calma, tranquila, né, tchê? Vai bem demais. Um bom chimarrão também, né, Matheus? Estamos aí mateando e ouvindo você aí. Obrigado, meu amigo. Obrigado aí pela companhia, pelo carinho e pela audiência de todas as manhãs, tá bom? Aquele abraço, um bom fim de semana. Bom dia também lá pro meu amigo Valdecir de Oliveira, tá lá na escuta pelos lados de Pato Branco, bom dia. Estamos aí todos os dias na audiência, Matheus. Se possível, roda aí Leandro Leonardo, Temporal de Amor, Cristo e pra esposa, a Dona Maria de Lourdes. Então tá bom, daqui a pouquinho também a gente manda aí tua indicação musical, tá, Valdecir? Um abraço pra ti aí, pra todo o pessoal aí de Pato Branco, um bom finalzão de semana para vocês. Chegando agora, Musical JM, feliz aniversário.

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passar mais. 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

Olá, meu amigo, minha amiga, gente boa, pedimos licença para chegar mais uma vez na sua casa, né? No seu trabalho, onde você estiver, trazendo para você, aí para sua família, para todo mundo, né, que sempre está por aí, mais uma nova edição do programa O Homem e a Terra, Serviço de Comunicação do IDR Paraná, que é o Instituto de Desenvolvimento Rural do Paraná e a

Aqui na produção e apresentação estou eu, Amarildo Alba, conversando com você nesta sexta-feira de lua cheia, é que passa para a fase minguante amanhã, lá no finalzinho da tarde, 6 da tarde mais ou menos, 8 de maio de 2026, Dia Nacional do Turismo, Dia do Profissional de Marketing, Dia do Artista Plástico de Internacional da Cruz Vermelha e Dia Mundial do Câncer de Ovário também. Foi o nosso primeiro recadinho aqui, é para você, meu amigo, para você, minha amiga, né, que trabalha ou pretende trabalhar com a produção de alimentos no sistema orgânico nas regiões de Curitiba e litoral do estado. Olha só, hein? Agora, na próxima quarta-feira, dia 13, o IDR Paraná, com vários outros parceiros, realiza lá na Estação de Pesquisa em Agroecologia, que fica no município de Pinhais, região de Curitiba, né? Faz lá o 4º encontro sobre agroecologia, né? Evento que vai concentrar todos os debates, também os exercícios práticos, né? No tema bioinsumos. Pela manhã você poderá assistir a palestras com técnicos especialistas que vão explicar o que são bioinsumos e a importância deles para o desenvolvimento de uma agricultura mais sustentável. Vai ver lá como produzir bioinsumos na propriedade sem precisar depender da oferta do produto no comércio, né, sem precisar gastar. Como usar este insumo, né, o bioinsumo, e ainda conhecer experiências práticas bem-sucedidas, tanto de produção quanto de uso de bioinsumos aqui no nosso estado. Então, as palestras acontecem pela manhã e à tarde o trabalho é prático, bem prático mesmo, né? Você vai participar de oficinas onde aprende a fazer fazendo. Ó, que legal, né? Serão 9 oficinas sobre produção de biofertilizantes, óleos essenciais e caldas, também de orientação para produção de bioinsumos no próprio sítio, né? Lá na sua propriedade, sobre instalação de biodigestor, como fazer compostagem e como controlar insetos pragas com recursos biológicos. Tá, e se você ficou interessado em participar desse trabalho, um trabalho bem legal, né, para você que quer investir aí na produção agroecológica, você pode falar com o nosso extensionista que trabalha num dos escritórios da antiga Imater, né, nas regiões aí de Curitiba e litoral do estado. Esse 4º encontro sobre agroecologia acontece, como eu disse, agora nesta próxima quarta-feira, dia 13, na Estação de Pesquisa em Agroecologia, antigo CPRA, que fica no município de Pinhais, região metropolitana de Curitiba, né, o centro de pesquisa lá do nosso Instituto IDR Paraná.

0: agora, né, vamos chamar o repórter Gustavo Vaz, que vai falar de um trabalho importante, né, de enfrentamento do greening, que a DAPAR realiza nesta semana, começou na segunda, termina hoje, em Doutor Ulisses e Cerro Azul, né, municípios que são aí os maiores produtores de tangerina poncã aqui do nosso estado e até do Brasil, né, um dos maiores do Brasil. Vamos ouvir, então, o recado aí do Gustavo Vaz.
1: A ação é realizada pela ADAPAR, numa parceria com as prefeituras e com o apoio do IDR Paraná e da Secretaria da Agricultura e do Abastecimento. A atividade é anual e acontece inicialmente em propriedades rurais com cultivo de tangerina, ainda não fiscalizadas pela agência. Durante as visitas, servidores compartilham diretamente com o produtor medidas a serem tomadas, como, por exemplo, a de que todas as propriedades com comercialização de citros com ao menos 50 plantas devem ser cadastradas na ADAPAR em até 4 meses. O chefe do Departamento de Sanidade Vegetal da agência, o agrônomo Paulo Roberto Branco, explica a importância da operação para a citricultura paranaense.
2: O Vale do Ribeira é a principal região em produção de tangerinas em nosso estado. O avanço do HLB representa uma ameaça séria à sustentabilidade da produção. A operação Big Citrus tem como objetivo principal reduzir a incidência do greening através de orientação aos produtores, detecção e erradicação das plantas sintomáticas. A data escolhida para a operação é estratégica, já que nas tangerinas os sintomas do HLB são mais fáceis de serem identificados nos frutos e assim identificar as plantas sintomáticas.
1: A operação tem caráter de inspeção, educação e de controle. Os fiscais e assistentes de fiscalização vistoriam os pomares em busca de plantas com sintomas dessa doença e compartilham orientações sobre a identificação destes sinais nos pés de tangerina, além de disponibilizarem um folder com informações sobre o HLB. Para o chefe da Divisão de Sanidade da Citricultura da ADAPAR, Diego Giuliani de Campos, esse contato direto contribui para que as ações de controle sejam continuadas, mesmo após a operação.
3: O HLB é uma doença relativamente nova na região. Como existem milhares de produtores de tangerina no Vale do Ribeira, muitos deles ainda não tiveram muito contato com informações ou mesmo sabem quais são os sintomas exatos da doença. Então, essa ação da ADAPAR, que está indo em propriedades ainda não visitadas, ainda não fiscalizadas pela agência, é de suma importância, porque o produtor ele tem esse primeiro contato com a doença, ele recebe as informações e ele pode levar isso aí para o campo. E a gente acompanha o produtor nas propriedades, nos talhões, orientando ele de quais são os sintomas e orientando qual o melhor manejo.
1: A ADAPAR também atua na notificação para a erradicação de plantas com sintomas de HLB, prática importante para o combate à doença que não tem cura. O procedimento é feito de acordo com a idade. Plantas de até 8 anos ou com mais de 15 devem ser eliminadas de forma imediata. Entre 9 e 12 anos, há um prazo de 4 anos para o controle. E entre 13 e 15 anos de idade, os pés devem ser erradicados em até 3 anos. O greening, ou HLB, é causado por uma bactéria e é a doença de maior importância para plantas cítricas no mundo por diminuir de forma drástica a produtividade. A transmissão acontece por um inseto que serve de vetor ao se alimentar de plantas doentes. Os pés infectados apresentam sintomas como a redução de tamanho dos frutos, sementes necrosadas, coloração esverdeada, queda prematura, suco amargo e com maior acidez, folhas ásperas e com nervuras mais grossas, além da queda dessas folhas afetadas.

Bom, e agora vamos ver como está o mercado das principais hortaliças produzidas aqui no nosso estado neste período do ano, acessando o relatório com pesquisa de preços que a Ceasa divulgou nesta quarta-feira, né, dia 6 de maio. Começamos vendo aqui a situação na Ceasa de Foz do Iguaçu, onde a abobrinha verde foi vendida por R$ 40,00 a caixa com 20 quilos, o rabanete R$ 5,00 o maço pesando 1,5 kg, a mandioca de mesa de primeira, o aipim, né? R$ 60,00 a caixa com 20 quilos, 3 o quilo, alface hidropônica R$ 4,00 a unidade pesando mais ou menos 400 gramas e o pepino salada R$ 72,00 a caixa com 20 quilos. Na Ceasa de Curitiba, batata comum especial, olha só, com mais uma valorização nesta semana que passou, vendida lá por 150 saca com 25 quilos, R$ 6,00 o quilo da batata, né? O alho poró R$ 8,00 o maço com 4 unidades, o pimentão verde R$ 60,00 a caixa com 12 quilos, R$ 5,00 o quilo, couve-flor média R$ 3,75 a unidade, a cenoura comum R$ 80,00 a caixa com 20 quilos e o repolho verde, cabeça média, né, pesando em mais ou menos 2 quilos, R$ 4,00 cada unidade. Bom, era esse, né, o recado que a gente tinha para hoje. Vamos ficando por aqui, desejando a todos vocês uma ótima sexta-feira, um excelente final de semana também para todos. E até segunda, até semana que vem, quando estaremos aqui de volta, né, conversando com você, trazendo para você, para sua família e para todo mundo, mais uma nova edição do programa O Homem e a Terra. Forte abraço, fiquem com Deus e até lá. 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

Muito bem, 6 horas com 50 minutos, faltando 10 minutinhos para as 7 horas da manhã. 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Daqui a pouquinho está chegando aí os aniversariantes do dia. Daqui a pouquinho também a gente manda aí o bom dia para o nosso amigo ouvinte. Mas antes eu tenho aqui mais um recadinho para você. É isso mesmo. 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

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Faltando 4 minutinhos para as 7 horas da manhã, quero mandar um bom dia aqui para o nosso amigo ouvinte, bom dia lá para o Antônio Carlos Locatelli, bom dia Tonho, grande abraço meu amigo, um abraço para a família Locatelli, boa sexta, bom finalzão de semana para vocês, bom dia também lá para a Liane, para o César, para a Daniela, indo para o trabalho e curtindo aí a Rádio Cristal também, se possível, manda aí um céu e cantos, Matheus, Lena Misteriosa, valeu, obrigada. Valeu, Liane, obrigado e pela companhia de vocês. Um abraço, bom trabalho, uma boa sexta-feira também, tá joia? Bom dia também pro Wilson Artivic. Bom dia, meu amigo. Grande abraço. Tenha um dia pleno e feliz e abençoado por Deus, Matheus. Amém, meu amigo, amém. Que assim seja, né? Um abração também para vocês aí e um bom finalzão de semana, tá certo? Chegando agora, Leandro e Leonardo, Temporal de Amor. Essa indicação lá do meu amigo Valdecir, lá de Pato Branco. Vamos ouvir aí.

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0: Muito bem, 7:06, vamos seguindo aqui com a nossa programação, falando para você agora aqui, meus amigos, do Mercado Alvorada Express. 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
0: Isso mesmo, você está na melhor sintonia, você está na Cristal FM, a mais central do sudoeste do Paraná. Esse é o nosso Alvorada Musical. Falamos agora dos aniversariantes do dia, 7h12. E os aniversariantes desta sexta-feira, 8 de maio, são Adir Antônio Melo, Antônio Vargas, Angelina Ferreira, Cássia Giacomini Cardoso, Claudiane da Silva, Cleonice Godinho, Ednilson dos Santos, Stephanie Godoy dos Santos, Everton Cabral Halas, Gabriel Oliveira Faller, Genir Roman Ross, Hélio Fap, Iraci Teles, Ivanir Moraes Chagas, Jacir Alves Debaldi, Jean Carlos Krechinski, João Hendings, Joyce Monteiro, Jodemir Afonso Soligo, Josemar Bezen, Lucimara de Araújo, Luiz Carlos da Silva, Luiz Carlos Risso, Maria Lúcia Petkovski Pilar, Otília Rama, Salete Antes, Sueli Ana Belé e Valdir Suzin. Então esses são os aniversariantes de hoje. Um feliz e abençoado aniversário para cada um de vocês. Com muita saúde, muita paz, muitas alegrias. Que Deus continue abençoando a vida de cada um. São homenagens aqui de toda a nossa equipe da Cristal FM. Parabéns pelo seu dia. 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
1: Muito bem, muito bem. Vamos dando sequência por aqui. Agora são 7 horas e 14 minutos. 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Olha só, tem recadinho do ouvinte também por aqui. Bom dia, lá para Dona Nilce Bueno, tá na audiência por lá. Bom dia, Dona Nilce, grande abraço para a senhora, boa sexta, um bom final de semana. Bom dia também para Dona Nair, meu amigo Cambucica, pessoal aí do bairro Passarela, meu abraço, que Deus abençoe o final de semana de vocês aí, tá bom? Bom dia também pro João Roberto Borges, tá lá na escuta pelos lados da linha Água Branca. Bom dia, meu amigo. Um abraço para o Paulão, para o Jackson, toda a família Borges aí, sempre ligada também na Rádio Cristal. Bastante chuva lá pelos lados do Água Branca também, né, meu amigo João? Aquele abração então, ótima sexta e um bom finalzão de semana. Bom dia também lá para o seu Antônio, para a Dona Tere, pessoal aí do Santa Rita. Opa, como é que vocês estão por aí? Tudo bem? Tudo certo? Estão lá tomando aquele verde no capricho e curtindo também aí a nossa programação. Meu abraço. E um bom finalzão de semana também para todo o pessoal aí do bairro Santa Rita. Vamos trazer mais um modão por aqui? Chegando aí, Zezé de Camargo e Luciano. É o amor.

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Muito bem, 7 horas com 27 minutos. Você ouviu neste bloco aí os Serranos, o Namoro de Sítio, né? E também Zezé de Camargo e Luciano. 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Pessoal, vou ficando por aqui, mas antes quero mandar aqui um bom dia para o nosso ouvinte que está participando aqui. Bom dia lá para o Danilo. Abraço, Danilo. Abraço para a família Bernardi. Obrigado pela audiência. Boa sexta, um bom final de semana para vocês. Bom dia também lá para o seu José da La Costa. Bom dia, meu amigo Zé. Tudo certo? Grande abraço. Deus abençoe tua sexta e teu final de semana, tá bom? Abraço para toda a família da La Costa aí também. Pessoal, vou ficando por aqui então. Aquele abraço todo especial aí. Obrigado pela companhia, pela participação de todos. Eu volto aí domingo, né? Domingo bem cedinho. Seu Mateuzinho está de volta aí com mais programação aqui pela Rádio Cristal. Bom finalzão de semana a todos. Vou deixando aqui a saideira com Teodoro e Sampaio, Castelo de Areia. E na sequência está chegando edição do nosso Bom Dia Marmeleiro. Até lá, tchau, tchau. 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
3: 7h33. 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

0: Bom dia, uma excelente sexta-feira a todos, 8 de maio de 2026, no ar Bom Dia Marmeleiro. Justiça brasileira recebe, em média, 6 mil novas ações trabalhistas por dia. Prêmio Nacional busca startups inovadoras em todo o país. Alguns destaques que você vai conferir a partir de agora no Bom Dia Marmeleiro.
1: Olá, muito bom dia. Parceiro da escola, amplia melhorias. Educação que transforma. Mães paranaenses provam que nunca é tarde para aprender. Nota Paraná contempla consumidores de 47 cidades no sorteio de maio.
2: Olá, bom dia. Está no ar mais uma edição do Bom Dia Marmeleiro, desta sexta-feira, 8 de maio. Resumo da química no encontro entre Lula e Trump. Temor global. Pesquisa aponta inflação como principal preocupação da população mundial. Esses e outros destaques você ouve agora na edição do Bom Dia Marmeleiro desta sexta-feira.
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0: Prêmio Nacional busca startups inovadoras em todo o país. Virgínia Alves.
1: Startups brasileiras têm até o dia 8 de maio para se inscrever no Prêmio Sebrae Startups 2026. Iniciativa que busca negócios inovadores com potencial de crescimento em áreas como saúde, educação digital, tecnologia verde e inovação financeira. A seleção nacional deve reunir até 4 mil empresas e terá etapas eliminatórias até a final, marcada para agosto durante o Startup Summit em Florianópolis. O analista de inovação do Sebrae Nacional, Gabriel Póvoa, afirma que a proposta é aproximar startups do mercado e ampliar a visibilidade de soluções brasileiras.
2: Sabemos que a inovação ela só ganha força quando ela é reconhecida e conectada ao mercado. E o Prêmio Sebrae Startups ele nasceu exatamente para isso, premiar soluções brasileiras que se destaquem pela sua escalabilidade, viabilidade e impacto.
1: Além da premiação principal, as startups selecionadas terão acesso a capacitações, conexões com investidores e apresentações para especialistas do setor. Segundo o analista de inovação do Sebrae Nacional, Gabriel Póvoa, o prêmio também funciona como uma vitrine para aproximar startups brasileiras de mercados nacionais e internacionais.
2: Participar do prêmio, então, é a sua chance de conectar o seu negócio a uma vitrine nacional, garantindo desde conexões estratégicas com mercados nacionais e internacionais, até prêmios que chegam a R$300 mil para a grande campeã, fora várias premiações que acontecem ao longo do caminho. Então, você tem que enxergar essa jornada como uma grande oportunidade de um degrau para o seu crescimento.
1: As inscrições são gratuitas e podem ser feitas pela plataforma Sebrae Startups. programas.sebraestartups.com.br. Agência Rádio Web, produção e reportagem, Virgínia Alves.
3: Resumo da química no encontro entre Lula e Trump. A informação com Alan Barbosa.
4: O encontro do presidente Lula com Donald Trump nesta quinta-feira era para durar uma hora, mas quase bate em três horas de conversa. Com ministros do Brasil e dos Estados Unidos presentes na Casa Branca, a pauta foi extensa com a discussão de temas de interesse bilateral, entre os quais comércio, tarifas, cooperação contra crimes transnacionais e minerais críticos. Segundo o presidente Lula, houve até uma conversa descontraída sobre a seleção brasileira. O esperado encontro com a imprensa no Salão Oval não aconteceu. Mas o presidente Lula concedeu entrevista coletiva na Embaixada do Brasil em Washington, detalhando o encontro com Donald Trump. De acordo com o presidente brasileiro, a qualificação das facções criminosas do Brasil como terroristas não foi discutida. Mas ele e Trump conversaram sobre drogas e crime organizado.
5: Eu disse ao presidente, muitas vezes os Estados Unidos falavam em combater o crime organizado, a questão das drogas, tentando ter base militar dentro dos outros países, quando na verdade para você fazer com que os países deixem de plantar ou fabricar aquilo que a gente chama de droga, é preciso que a gente crie alternativa econômica para esses países. É importante, eu disse para ele que nós estamos dispostos a construir um grupo de trabalho com todos os países da América do Sul, com todos os países da América Latina e, quiçás, com todos os países do mundo, para a gente criar um grupo forte de combate ao crime organizado. É importante também que tem lavagem de dinheiro que é feita em estados americanos.
4: Lula defendeu a soberania brasileira na exploração de terras raras.
5: O que nós dissemos para os Estados Unidos é que nós não temos veto a nenhum país que queira participar com o Brasil. O Brasil tem a obrigação de ter uma regulamentação em que o Brasil seja soberano. O Brasil tem a obrigação, sabe, de compartilhar com quem queira participar conosco, seja os Estados Unidos, a China, a Alemanha, a França, qualquer um que quiser, a Índia, o Brasil estará aberto a construir parceria. O que nós não queremos é ser meros exportadores dessas coisas. Nós não queremos repetir o que aconteceu com a prata na América Latina, o que aconteceu com o ouro de cento e poucos anos no Brasil sendo mandado para fora, com minério de ferro em que a gente manda muito minério para fora e a gente poderia fazer um processo de transformação interna que a gente não fez.
4: Os presidentes também conversaram sobre tarifas.
5: Ele sempre acha que nós cobramos muito imposto. Nós temos para ele, não, porque nós temos a média do imposto que nós cobramos de vocês é 2,7%. Mas ele continua a temar, mas tem produto que é 12%. Então eu falei assim, doutor, vamos fazer o seguinte, vamos colocar um grupo de trabalho e vamos permitir que esse moço da indústria do comércio do Brasil, junto com o teu moço do comércio, sentem em 30 dias, apresente para nós uma proposta para a gente poder bater o martelo.
4: Nas contas do Brasil, o déficit comercial com os Estados Unidos é de 20 bilhões de dólares. Na contabilidade estadunidense, o Brasil perde ainda mais 30 bilhões de dólares. Lula também respondeu a perguntas embaraçosas. A primeira sobre as críticas públicas que fez a Trump, como querer ser o imperador do mundo, no caso da guerra contra o Irã.
5: Olha, o Trump não vai mudar o jeito dele ser por causa de uma reunião que durou 3 horas comigo. O que eu fiz questão de dizer para ele é o que eu penso das coisas que eu acho que podem ser feitas. Eu acredito muito mais no diálogo do que na guerra. Eu acho que a invasão do Irã, ela vai causar mais prejuízo do que ele está imaginando.
4: A segunda pergunta foi sobre Cuba. Segundo Lula, Trump disse que não pretende invadir a ilha comunista.
5: Cuba quer dialogar e Cuba quer encontrar uma solução para colocar fim a um bloqueio que nunca deixou Cuba ser um país completo, livre, desde a vitória da Revolução de 59.
4: Outro tema que era esperado e que não entrou na pauta foram as possíveis ações do governo Trump contra o PIX, mas a cassação de vistos de brasileiros, sim.
5: Entreguei para ele também a lista dos nomes brasileiros que ainda continuam proibidos de entrar no Brasil, nos Estados Unidos. Como foi aprovada a dosimetria no Congresso Nacional, vai diminuir a pena de todo mundo. Quem sabe o Trump reconheça a necessidade de, sabe, liberar o visto, sabe, dos brasileiros que estão proibidos de entrar aqui.
4: Após o encontro marcado por cuidados e estratégias dos brasileiros, Lula voltou a falar de química entre ele e Donald Trump.
5: Quem sabe aquela história, amor à primeira vista, aquele negócio da química, é isso que aconteceu. Eu espero que continue assim. E eu espero que seja assim com qualquer presidente do Brasil e qualquer presidente do mundo.
4: Ainda sobre a guerra dos Estados Unidos contra o Irã, o presidente Lula entregou a Trump a cópia de um acordo de 2010, assinado pelo Irã e mediado por Brasil e Turquia, em que o país persa se comprometeu a enriquecer urânio para fins pacíficos. O acordo foi ignorado pelas potências mundiais. Agência Rádio Web de Brasília, Alan Barbosa.
0: Prêmios de R$ 1.000. Nota Paraná contempla consumidores de 47 cidades no sorteio de maio.
6: O sorteio de maio do programa Nota Paraná premiou 100 consumidores de 47 municípios com valores de R$ 1.000. Os contemplados participaram do programa de cidadania fiscal da Secretaria da Fazenda ao solicitarem a inclusão do CPF em notas fiscais de compras no mês de janeiro. O sorteio foi nesta quinta-feira. Além disso, o prêmio principal, no valor de R$ 1.000.000, foi para um morador do bairro Tatuquara, em Curitiba. O segundo prêmio de R$ 100.000 foi para o Mossungue e o terceiro de R$ 50.000 para o São Brás, também ambos saindo para a capital. Além desses valores, o Nota Paraná ainda distribuiu 8 mil prêmios de R$ 100 e 15 mil prêmios de R$ 50. No total, foram 23.103 valores, somando R$ 2.800.000 entregues aos participantes nesta edição do sorteio. Participar do Nota Paraná é simples. Ao fazer as compras nos estabelecimentos comerciais do nosso estado, os cadastrados devem solicitar a inclusão do CPF na nota. Essa prática possibilita acumular crédito, os quais podem ser transferidos para a conta bancária do participante. Cada nota fiscal com CPF inserido gera bilhetes para concorrer nos sorteios mensais. Para se cadastrar, é só acessar o site do Nota Paraná, clicar na opção Cadastre-se e preencher a ficha com os dados pessoais para a criação da senha. Repórter Gustavo Vaz.
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0: Educação que transforma. Mães paranaenses provam que nunca é tarde para aprender. Vitor Luiz.
11: No Dia das Mães, comemorado neste domingo, 10 de maio, a Secretaria da Educação do Paraná destaca a história de mulheres que superaram desafios pela educação dos filhos e delas mesmas. E mostram como o aprendizado pode transformar vidas e inspirar famílias inteiras. As mulheres são maioria entre os estudantes da educação de jovens e adultos no Paraná e lideram as matrículas em todas as etapas de ensino. Ao todo, o estado soma mais de 12,2 mil matrículas na modalidade, distribuídas em 109 escolas e 508 turmas. A EJA atende pessoas de 15 a 99 anos, com oferta gratuita na rede estadual, turmas no período noturno e organização flexível, permitindo conciliar estudo, trabalho e cuidados com a família. Já o programa de intercâmbio do governo do estado oferece a estudantes da rede pública estadual a oportunidade de cursar um período letivo no exterior, com todas as despesas custeadas. A iniciativa busca ampliar o repertório acadêmico e cultural, além de estimular a autonomia e o desenvolvimento pessoal dos participantes. Repórter Vitor Luiz.
0: Justiça brasileira recebe, em média, 6 mil novas ações trabalhistas por dia. Informações, Milena Abreu.
12: Cresce o número de brasileiros que questionam seus direitos trabalhistas na Justiça. De acordo com uma plataforma digital especializada em monitorar e compilar informações jurídicas de fontes públicas, todos os dias são protocoladas, em média, 6 mil ações trabalhistas em todo o país. Já foram mais de 5 milhões de ações desde 2024, cerca de 2 milhões e 200 mil delas apenas no ano passado. De acordo com o presidente da Comissão de Direito do Trabalho da Ordem dos Advogados do Brasil, Seção São Paulo, Otávio Pinto e Silva, nesse cenário de alta judicialização, a advocacia deixa de ser apenas uma ferramenta de resposta a conflitos e passa a ocupar um papel central, tanto na gestão de risco para as empresas, como na garantia de direitos para os trabalhadores.
13: Na defesa dos trabalhadores, é comum lidar com questões como verbas rescisórias, horas extras, adicionais salariais, como de insalubridade ou periculosidade, indenizações por doenças ou acidentes de trabalho e também outros tipos de indenizações bastante corriqueiras, como danos morais, no caso de assédio moral. E tema também frequente é o do reconhecimento de vínculo empregatício em casos de falta de registro do contrato de trabalho ou de fraudes trabalhistas. Na atuação para as empresas, o foco na área contenciosa costuma ser a defesa dos interesses dos empregadores com a redução de passivos trabalhistas, mas também muitas atividades consultivas, como elaboração de contratos de trabalho, políticas internas, práticas remuneratórias próprias de cada empresa e acompanhamento de rotinas de RH.
12: Uma das áreas de maior demanda nos últimos anos é a chamada advocacia preventiva.
13: Olha, a atuação extrajudicial vem crescendo bastante. A consultoria preventiva é uma das principais frentes de atuação da advocacia trabalhista, ajudando as empresas a evitar os litígios por meio de uma orientação contínua. A transação extrajudicial, a mediação, a negociação também são exemplos de procedimentos que vêm ganhando bastante destaque, especialmente na resolução dos conflitos de trabalho sem a necessidade de uma ação judicial. Além disso, áreas como treinamentos corporativos, investigações internas, por exemplo, em casos de assédio, e ainda programas de compliance trabalhista têm se consolidado como oportunidades bastante relevantes para advogados e advogadas trabalhistas que desejam diversificar a sua atuação.
12: Vale lembrar que a atuação de advogados em causas trabalhistas exige muito mais do que o registro profissional na Ordem dos Advogados do Brasil. Quem se interessa na área precisa ter conhecimento profundo da CLT, a Consolidação das Leis do Trabalho, e estar sempre atento a atualizações da jurisprudência dos tribunais. Investir em cursos e em especializações também é fundamental. Uma dica em São Paulo é a ESA, a Escola Superior de Advocacia da Seccional Paulista da OAB, que oferece cursos presenciais e online e tem opções no campo do direito trabalhista. Quem quiser mais informações pode consultar o site esaoabsp.edu.br. Da Rádio 2, Milena Abreu.
8: Algumas informações esportivas. Pela Libertadores da América, o Mirassol, ontem jogando em casa, venceu a LDU por 2-0. Termina o Grupo G em primeiro com 9 pontos. O Mirassol é seguido pelo Lanús com 6, LDU 6, depois o Al Reis com 3 pontos. O duelo entre Independiente Medellín e Flamengo pela quarta rodada do Grupo A da Libertadores foi cancelado. A decisão da Conmebol é consequência de uma invasão de torcedores colombianos ao gramado com menos de 2 minutos de jogo no estádio Atanasio Girardot. O Código Disciplinar da Conmebol prevê que quando uma equipe for considerada responsável pela suspensão definitiva, cancelamento ou abandono da partida, a sanção será a determinação do placar final da partida, ou seja, o W.O. No caso do futebol de campo, o adversário é declarado vencedor por 3-0. As decisões ainda não foram finalizadas. Pela Copa Sul-Americana, o São Paulo empatou com o O'Higgins fora de casa em 0-0. Termina a rodada em primeiro com 8, o O'Higgins em segundo com 7, Milionários 7 e o Boston River em último com nenhum ponto. Pelo Grupo H, o Bragantino goleou o Blooming da Bolívia fora de casa por 6-0. O River Plate venceu o Carabobo por 2-1. O River é o líder com 10, depois Carabobo 6, Bragantino 6 na tabela de classificação do campeonato a Copa Sul-Americana de Futebol.
3: Temor global. Pesquisa aponta inflação como principal preocupação da população mundial. Reportagem Milena Abreu.
12: A inflação se consolidou como a maior preocupação global no mês de abril, atingindo o topo do ranking em pesquisa realizada pela Ipsos em diversos países. Segundo o relatório, o aumento do custo de vida é o principal temor para 33% dos entrevistados no mundo, um terço, superando temas críticos como a violência e a desigualdade social. O cenário de instabilidade econômica é impulsionado por tensões geopolíticas internacionais e pela oscilação nos preços de energia, que mantém a pressão sobre o bolso dos consumidores em diferentes continentes. Enquanto o mundo olha para a economia, o brasileiro mantém o foco na segurança pública. No Brasil, o crime e a violência lideram a lista de preocupações, com 47% das menções, seguidos por corrupção e pelas deficiências no sistema de saúde. O relatório aponta ainda um leve declínio no otimismo da população brasileira, com uma queda de 3 pontos percentuais entre aqueles que acreditam que o país está no rumo certo. Especialistas avaliam que esse resultado reflete uma postura de cautela diante da falta de melhorias concretas percebidas no cotidiano, no curto prazo. Da Rádio 2, Milena Abreu. Da Rádio 2, Milena Abreu.

0: positiva das unidades. Fachadas revitalizadas, ambientes mais acolhedores, redução de aulas vagas, ações de incentivo à frequência e melhorias estruturais que vão desde novos espaços de convivência até banheiros personalizados com super-heróis escolhidos pelos próprios alunos. Além das adequações físicas, o programa também vem impactando indicadores importantes da rotina escolar. Nas 82 instituições que já integravam o modelo em 2025, houve aumento médio de 2,6% na frequência escolar em comparação a 2024, o que representa cerca de 1.400 estudantes a mais frequentando as aulas de forma assídua. O cenário também inclui redução significativa das aulas vagas, fortalecimento do acompanhamento pedagógico e maior engajamento dos estudantes em atividades escolares e extracurriculares. Os resultados relacionados à frequência escolar aparecem em instituições participantes do programa. Parceira na gestão de 20 colégios estaduais, a Apogeu registrou quase 90% de presença média nas escolas apoiadas. Um dos destaques foi o Colégio Estadual Homero Batista, em Curitiba, que aderiu ao modelo neste ano e ultrapassou 93% de frequência já no primeiro trimestre do ano. Repórter Vitor Luiz.
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2: Previsão do tempo para sexta-feira, 8 de maio de 2026. Região Sul. Em Florianópolis, céu encoberto nesta sexta-feira, com previsão de chuvisco à tarde e à noite. Os termômetros registram mínima de 20 e máxima de 27 graus. A umidade relativa do ar na capital catarinense oscila entre 100% e 50%. Braga, no Rio Grande do Sul, comemora aniversário com céu encoberto com previsão de chuva isolada pela manhã. Os termômetros registram mínima de 13 e máxima de 18 graus. A umidade relativa do ar fica entre 90% e 45%. Você ouviu a previsão do tempo para sexta-feira, 8 de maio de 2026, com informações do INMET, o Instituto Nacional de Meteorologia, da agência Rádio Gov, em Brasília, Vladimir Filippin.
3: Chegamos ao final de mais uma edição do Bom Dia Marmeleiro. 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Continuem conosco. 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

Bom dia, mais um dia iniciando. Seja bem-vindo ao Momento de Esperança, em que nós temos oportunidade de refletir um pouco na Palavra de Deus, nas histórias que estão contidas na Bíblia. E eu quero compartilhar com você uma história impressionante que nos traz muitas lições. O texto base de hoje está em 2 Crônicas 32, versículo 25, que diz assim: Mas Ezequias tornou-se orgulhoso e não correspondeu à bondade com que foi tratado. A história de Ezequias. Ezequias era o filho de um ímpio rei, Acaz. Ele foi um rei em Israel, mas ele foi temente a Deus, diferente do seu pai. Em meio à sua prosperidade, o reinado, ele foi acometido por uma doença muito grave e fatal.

tal. Então chega o profeta Isaías e olha para ele e fala: coloque as tuas coisas em ordem, pois você irá morrer. Você já pensou em receber uma notícia como essa? Hoje nós vemos algumas pessoas que descobrem uma doença terminal, um câncer, algo que não tem cura, e chega ali no consultório médico e o médico fala: olha, essa doença não tem cura, coloque tuas coisas em ordem, porque dentro de 1, 2, 3 meses você irá morrer. Ou às vezes até ele fala: dentro de alguns dias você vai morrer. Essa foi uma notícia terrível. E angustiado, ele começou a chorar, clamando a Deus por cura. No mesmo dia, Deus mandou o profeta Isaías retornar até o quarto do rei com uma notícia. O profeta olha então para Ezequias e fala: Deus te dará mais 15 anos de vida. A prova disso será que a sombra no quadrante solar retrocederia 10 graus, ou seja, o tempo voltaria. Ezequias então louvou a Deus e lhe prometeu usar o seu tempo que ele teria aqui de bônus, esses 15 anos, para honrar a Deus pelo milagre. Porém, Ezequias foi reprovado logo no primeiro teste. Um antigo povo, os babilônios, cujos sábios homens notaram alguma coisa diferente. Estudantes de astronomia notaram que o tempo havia retrocedido, a regressão da sombra do quadrante solar. Então eles souberam do milagre. E então o rei da Babilônia enviou embaixadores para que fossem conversar com Ezequias, para saudar o rei, para saber mais a respeito do Deus que havia curado Ezequias. Era uma ótima oportunidade para ele ir e testemunhar para todas as pessoas sobre esse milagre e para aquela nação. Imagina só uma nação pagã que não conhecia Deus ter reconhecido esse milagre maravilhoso na vida de Ezequias. Mas ao invés disso, o rei, ele começou a mostrar para aqueles embaixadores todo o seu reino, todo o seu tesouro. E olha, isso foi muita imprudência. Mostrar tudo o que ele tinha de melhor, todos os seus bens, a um povo que não temia Deus. E a consequência disso foi que futuramente esse povo invadiu Jerusalém em busca daqueles tesouros que eles haviam visto. Eles sabiam que era uma nação muito rica. O que que nós fazemos com as segundas chances que nós recebemos de Deus? Se elas não nos tornam mais humildes, mais amorosos, mais ligados ao Criador e submissos à sua vontade, elas acabam por se tornar uma maldição e não uma bênção em nossa vida. Quantas vezes Deus nos livra de acidentes? Talvez esteja falando para alguém que Deus também livrou de um câncer ou de alguma doença, porque assim como Ezequias clamou a Deus, teve fé e recebeu o milagre. O que você faz com a sua segunda chance? Do que você se gloria? Da prosperidade material, das conquistas acadêmicas, da liberdade, do reconhecimento profissional? Que a cada dia, que a cada momento que recebemos repetidas chances, Deus seja louvado, glorificado e honrado em sua vida. Que a glória seja dele, na obediência, na intimidade com ele e no serviço para com o próximo. Que a nossa vida não seja em vão. Se nós estamos aqui nesse mundo apenas por estar, qual é a razão? Nós temos segundas chances. Temos a chance de servir as outras pessoas, de amar, ser feliz também. Mas a felicidade nós encontramos em Deus. A felicidade nós encontramos
em estar com a nossa família, com os nossos queridos, amigos. A felicidade está nas pequenas coisas que nós precisamos reconhecer a cada momento. Pense nisso no dia de hoje. Você tem glorificado a Deus pelas segundas, terceiras, quartas, quintas chances que você recebe na sua vida? Vamos orar. Bom Pai que estás nos céus, nós agradecemos, Senhor, porque o Senhor é grandioso e tem nos dado muitas chances na vida, nos livrado de acidentes, de negócios que seriam mal, fariam mal para a nossa vida financeira. Tem mostrado o caminho correto que devemos seguir para que sejamos felizes e somos eternamente agradecidos por isso. Senhor, nos ajude a enxergar todos esses detalhes, enxergar toda a Tua mão nos guiando e assim Te glorificar, render graças a Ti, porque o Senhor é digno de todo louvor, de toda adoração. Se até o momento não enxergamos os Teus milagres, que possamos enxergar. Senhor, continue conduzindo a nossa vida, conduza o nosso dia, nos livre de toda maldade, amargura que esteja ao nosso redor, que possa nos fazer mal. Colocamos a nossa vida em Tuas mãos, em nome de Jesus. Amém. Nos encontramos amanhã com mais um Momento de Esperança.

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Estamos chegando, bom dia, sextou por aqui, rapaz, sexta-feira de novo, final de semana pedindo passagem, estamos com 8 horas e 14 minutos e meio na hora oficial de Brasília. Nosso café da manhã a partir de agora em sua companhia, você comigo, eu com você, bora lá para fazer acontecer, né? Dar o nosso melhor. E sempre que a gente tiver a chance, a gente é bom, né? Se cercar de pessoas que fazem a gente lembrar do prazer que é viver, pessoas que valorizam o que a gente faz, pessoas que valorizam o que a gente é. As companhias certas, elas têm uma energia única, né? Pessoas que recarregam o nosso espírito e, às vezes, tudo que a gente precisa é justamente isso. Uma boa dose de pessoas que nos elevam, que nos fazem sentir mais vivos. Então leve para o seu dia também esses pensamentos, essas motivações.

0: assim começamos a nossa manhã, né? Tentando espalhar paz, muita paz por esse mundão de Deus. Por onde você passar, né? Leve paz, leve coisas boas, leve amor, leve alegria. 8:18, bom dia.
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0: Lá fora tá derramando água, né? Derramando, mas não forte, né? Um derramado leve, por enquanto. Mas já choveu mais de 30 milímetros e é para chover ao longo do dia e depois feriu. 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Fica ligado aí que durante esta manhã aqui até as 10, fica ligado aí na Cristal quando eu falar do restaurante Parada 280, né? Você fique atenta, fique ligado aí. Daqui a pouco eu vou falar de novo, certo? 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Fique perto do telefone também, né? Quando eu falar. 8:20, né, meu amigo Jota? Você tá bom, Jota? Bom dia. Eita, vamos lá, atendendo todo mundo devagarinho aqui. Pode mandar a sua mensagem, quero homenagear a mamãe. Aproveita que domingo é o dia dela. 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
4: Olá, amores! Chegando por aqui hoje. Hoje é sexta-feira, finalzão de semana, é 8 de maio 2026, né? Olha só, 8 de maio, a segunda é sexta-feira do mês de maio hoje, né? Hoje é Dia Nacional do Turismo, Dia do Profissional de Marketing, Dia do Artista Plástico. Hoje também é Dia Internacional da Cruz Vermelha, Dia da Vitória, Dia também aí Nacional das Hemoglobinopatias, né? E Dia Mundial do Câncer de Ovário. É, hoje também, se for o seu aniversário, parabéns pra você, né? Parabéns por mais essa vitória, sua dedicação é inspiradora. Feliz mais um ano de vida, tá bom? Previsões astrológicas chegando, falando pra Áries, Touro, Gêmeos e Câncer.
5: Áries, de 21 de março a 20 de abril.
4: Áries, bom dia! Nesta sexta-feira, a comunicação em relacionamentos e parcerias enfrentará alguns obstáculos. Você poderá sentir dificuldade ao tentar expressar pensamentos com clareza, o que trará desafios para encontrar um equilíbrio entre as necessidades emocionais e a comunicação eficaz nas relações. Será importante manter a paciência e redobrar a atenção nas interações para evitar conflitos causados por mal entendidos. A cor é preto, número 2.
5: Touro, de 21 de abril a 20 de maio.
4: Touro, nesta sexta-feira você irá se deparar com falhas na comunicação, no ambiente de trabalho e na rotina. Haverá necessidade de bastante foco, viu? Além disso, tarefas simples poderão parecer mais difíceis, exigindo esforço para manter a concentração e cumprir as suas responsabilidades. A cor para você hoje é cinza, número 25.
5: Gêmeos, de 21 de maio a 20 de junho.
4: Gêmeos, nesta sexta-feira poderão surgir dificuldades relacionadas a inseguranças, desilusões ou confusão em seus relacionamentos, tá? Olha, este dia desafiará a encontrar equilíbrio emocional ao expressar a sua individualidade e a lidar com a sensibilidade em vivências afetivas, exigindo atenção para evitar idealizações excessivas. A cor para hoje é branco, número 12.
5: Câncer, de 21 de junho a 22 de julho.
4: Canceriano, nesta sexta-feira você enfrentará desafios emocionais em casa e nas relações familiares. Inseguranças, desilusões e confusões poderão surgir, tá? Dificultando, claro, a convivência e a tomada de decisões. Será um dia que pedirá atenção para não idealizar demais. Cinza é sua cor e o número 56. Voltamos rapidinho com previsões para Leão, Virgem, Libra e Escorpião.
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0: Muito bem, Jane de Paulo, obrigado. Até daqui a pouquinho. 8 da manhã com 24 minutos. 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
0: 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Fala aí, tem gente chegando, muitas visitas hoje. Vamos receber bastante visita aqui, antevéspera do Dia das Mães. Bom dia.
7: Bom dia, seu Valdecir. Uma feliz sexta-feira abençoada para todos nós, né? Me diz uma coisa, será que vai chover, Valdecir?
0: O dia inteiro.
7: Tô com medo de sair e me molhar, né?
0: Melhor não sair, né?
7: Vamos tomar um cafezinho e ir junto, né? Valeu, Valdecir.
0: Isso aí, muito obrigado.
7: Ah, falar em cafezinho, me lembrei agora. Diz que um compadre fazia tempo que não ia na casa do outro, né? Passear. Diz que um dia ele foi lá passear na casa do compadre. Chegou lá, o outro tão faceiro, o compadre chegou e falou, ô, véio, faz um cafezinho aí pro compadre. Ela foi e falou, velho do céu, não tem açúcar. Ele falou, ah, velho, faz um água doce mesmo, beleza? Manda pra nós aí o casal de louco, Valdecir, beleza? Tudo de bom.
0: Beleza que me falta. 8 da manhã com 27 minutos, né? Se não tinha açúcar, né? Aí fazia água doce, que jeito.
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0: Bom dia, Laudi. Tudo bem, a Laudi? está na sintonia lá, na faxina, mesmo com chuva, dizer ela, a faxina não pode parar, escutando a melhor rádio. Muito obrigado, Laudi. Um abraço para você também. Ótimo trabalho aí. Pediu para ouvir uma música aqui, que a tempestade vai passar. Passa, com certeza passa. Obrigado, Laudiane. Um bom trabalho. Vamos lá. Ajudando você no serviço também aqui com a boa música. O João Roberto Borges, bom dia, tchê. Bom dia.

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1: Gostei dessa aí, né? Tião Carreira e Belchior, o nome da música. Matheus e Lorenzo com Hugo e Thiago. 8:30 quase, o Mauro Conde já tá chegando aí. Alô, dona Antônia, a senhora tá bem?
2: Bom dia, Valdecir. Quero homenagear as mães, todas as mãezinhas do Brasil. Eu, como mãe, tenho minhas filhas que são mãe. E eu quero desejar tudo de bom para elas, para todos nós. Desculpa aí que eu me lembrei, depois que eu liguei lá.
1: Tá certo.
2: Mandei o áudio para você.
1: Tá bom, dona Antônia, muito obrigado aí. Um bom chimarrão para a senhora, né, com essa chuvinha caindo. E as homenagens para o Dia das Mães, então, feitas.
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1: Nota de falecimento. As famílias Barroso e Padilha, comunicando com um profundo pesar o falecimento da senhora Maria Alice Barroso, 65 anos. Ela faleceu em casa hospitalar na madrugada de hoje, sexta-feira, dia 8, em Curitiba. O corpo está sendo transladado para Marmeleiro, onde haverá o velório na Capela Mortuária São Cristóvão e sepultamento será na linha Santa Isabel Renascença. Maria Alice Barroso deixa o esposo, o Miro, os 4 filhos, o Josley, a Jaqueline, o Juliano e o Giovanni, deixa 7 netos e 3 irmãos, a Leda, o Édio e o Hélio. Os horários do velório, celebrações e sepultamento ainda serão confirmados pela família, porque o corpo vai ser transladado ainda de Curitiba, ela faleceu lá, estava hospitalizada, vai ser transladado para cá, para daí termos então o início do velório. A Maria Alice Barroso, né, residia aí na linha Novo São João Marmeleiro, né, família tradicional de Renascença de Marmeleiro, seu Almiro Barroso, toda a família, os nossos sentimentos, estava lutando aí contra uma doença e acabou perdendo essa luta, essa guerra, infelizmente. Maria Alice Barroso, 65 anos, minha primeira catequista. As nossas condolências, então, aí à família enlutada, a família de Maria Alice Barroso, 65 anos. Então, assim que tivermos horários do velório, a gente vai divulgar aqui pela Rádio Cristal nossos sentimentos e a Rádio Cristal envia as condolências à família enlutada. Maria Alice Barroso, 65 anos.
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1: 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As suas informações é direto de Curitiba.
4: Chegou a sexta-feira e que bom que você está ligado aqui na programação. Eu sou Mauro Conte, também estou chegando direto da capital do estado, trazendo para você as principais informações direto dos estúdios da Rede AERP. Shoppingzinho, no sudoeste do Paraná, conquistou o selo do Ministério do Turismo e agora quer fortalecer novas rotas turísticas na região. A certificação reconhece a cidade oficialmente no mapa do turismo brasileiro e deve ajudar na captação de investimentos, divulgação e desenvolvimento de atrações locais. A proposta é ampliar o turismo rural, gastronômico e de natureza, com experiências ligadas ao interior paranaense. A expectativa é aumentar o fluxo de visitantes e movimentar setores como hotelaria, gastronomia e comércio local. E a Secretaria de Estado da Saúde confirmou 2 casos de hantavirose no Paraná neste ano, um em Pérola do Oeste e outro em Ponta Grossa. A doença é considerada rara no estado e segue sob monitoramento da Vigilância Epidemiológica. Outros 11 casos ainda estão em investigação. A hantavirose é transmitida principalmente pelo contato com urina, fezes e saliva de roedores silvestres infectados. Os sintomas iniciais incluem febre, dores no corpo, dor de cabeça e dificuldade para respirar. Grande abraço para você, uma ótima sexta-feira, um bom fim de semana e até segunda. De Curitiba, Mauro Conte, com informações da Rede AERP.
1: Valeu, valeu, Mauro. Muito obrigado. Até segunda, então, né? Já que amanhã é sábado, dia do banho. 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Bom dia, Gilvana. Tudo bem, Gilvana? Mandando aqui a música de mãe para sua mãe Érica, que mora em Bela Vista da Caroba, a Gilvana Ribeiro, de Renascença. Obrigado, Gilvana. Um abraço forte para ti aí. Parabéns, dona Érica, em Bela Vista da Caroba, acompanhando também a nossa programação de sexta-feira. Feliz Dia das Mães. Hoje mesmo.

0: terá sinais, né, meu amigo Nereu Miserski, um abraço para ti também, bom começo de manhã, hoje tá enjoado, né, Nereu? Tem que calçar aquela bota sete léguas, né, uma meia bem comprida, um casaco, sair lá para fora hoje tá bem complicadinho, né, Nereu? Eita, mas... E amanhã aquele frio todo, né, arrumar bastante lenha, se molhou a lenha agora já vai chorar para pegar fogo amanhã. E pra final de semana e pro Dia das Mães é aquele dia para ficar dentro de casa, né? Fazer aquela comida especial e ficar guardadinho por conta do frio.
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4: Leonino, bom dia! Hoje você poderá enfrentar dificuldades na comunicação com pessoas próximas e sentir certa confusão ao tentar expressar sentimentos e ideias. Haverá tendência a mal entendidos. A sensibilidade também estará mais intensa, tornando necessário um olhar cuidadoso nas trocas afetivas. A cor é azul, número 60.
5: Virgem, de 23 de agosto a 22 de setembro.
4: Virgem, nesta sexta-feira surgirão dificuldades emocionais relacionadas à insegurança financeira e insatisfações com bens materiais. Portanto, o dia exigirá atenção e um olhar prático para gerenciar o dinheiro e os valores pessoais. Além disso, lidar com a autoestima poderá ser desafiador. A cor é lilás e o número para hoje é 80.
5: Libra, de 23 de setembro a 22 de outubro.
4: Libra, bom dia, librianos. Nesta sexta-feira, você enfrentará desafios emocionais relacionados a como se enxerga e cuida de si próprio. Será importante hoje, nesse sentido, agir com cautela ao tomar decisões, já que a instabilidade emocional e a carência afetiva poderão influenciar as suas escolhas, tá? A cor é rosa, número 30.
5: Escorpião, de 23 de outubro a 22 de novembro.
4: Escorpião, você voltará o seu foco para o mundo interior e tenderá a se sentir mais sensível e confuso ao longo do dia. Emoções intensas poderão causar inseguranças, tristeza ou dificuldade para entender os seus sentimentos. Será fundamental buscar equilíbrio emocional, tá? E cuidar aí do bem-estar psíquico e espiritual também. A cor é ameixa, número 35. Voltamos rapidinho com as últimas previsões para hoje. Fica aqui, tá?
0: Até já, Jane de Paula. Obrigado. Alguém tocou a campainha? Quase caí aqui na cadeira. A chuva vai apertando aí, né?

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1: 8h41. Bom dia, Vera. Tudo bem? Vera Lúcia Machado na sintonia também, toda a família. Muito obrigado. A gente que agradece aí também pela parceria. 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
0: É sobre o velório, então, da Maria Alice Barroso. A família acabou de informar que está marcado para amanhã a celebração às 8 horas, então, né? Não sabemos ainda que hora o corpo chega em Marmeleiro, mas assim que chegar será avisado, aí começa o velório, passa a noite e amanhã às 8 horas, então, haverá celebração aqui na Capela Mortuária São Cristóvão e depois segue o cortejo para Santa Isabel Renascença, onde haverá o sepultamento lá no cemitério da comunidade. Então, amanhã, sábado, às 8 horas, a celebração e depois o sepultamento do falecimento, então, da Maria Alice Barroso, 65 anos. 15 para as 9, 999-16-5518, esse é o contato para você chegar aqui pertinho de nós.
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0: 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Bom dia, César Gaioves, que choveu 30 milímetros lá até agora, 30, é, mais ou menos. Naquele pluviômetro que eu ganhei, viu, César? Também deu 30, então estamos juntos aí, né? Um abraço, 30 milímetros, final de semana promete ainda hoje um pouquinho mais de chuva, depois frio. Obrigado, César, um bom dia para você. Dona Salete sapecando os pinhões lá, olha que bonito, pinhão bonito, hein, Salete? Bom dia para ti também, e bom pinhão aí, né? Aproveitar, hoje é o dia.

0: das mais lindas também, né? Idas e voltas aqui com Mato Grosso e Matias, mas quem começou essa história de idas e voltas foi a Kátia, né? Saudosa não, ainda vive, ainda canta alguma coisa, né? A Kátia.
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0: Um acidente ontem ali no, na saída para a Renascença, né? Agradecer aqui o pessoal do portal PP News. É um caminhão que seguia ali em frente a um posto de combustível, que tem próxima passarela ali saindo para a Renascença. Esse caminhão foi fazer uma conversão e acabou colidindo com um Celta, que vinha também no mesmo sentido. Algumas pessoas estavam com ferimentos, né? Veio o bombeiro, veio o SAMU para atender essa ocorrência, aparentemente sem muita gravidade, né? Um Celta prata que acabou colidindo então na lateral desse caminhão, que fazia uma conversão ali próximo a um posto de combustível, perto da passarela, aí saindo para a Renascença. E na madrugada de hoje, aí perto do quilômetro 15, houve também um capotamento. Pela informação que eu recebi aqui também, do pessoal do portal PP News, obrigado Solange, obrigado a todos aí, né, o Luca e todo mundo, que parece que o Gol capotou porque foi desviar de um cachorro, né? O animal estava na pista, ele tentou desviar e perdeu o controle do carro, capotou com muita chuva, inclusive, na madrugada, e ele teve ferimentos leves, mas não precisou ser encaminhado à casa hospitalar, né? Me parece que era um Gol branco, né? Foi esse capotamento aí próximo ao quilômetro 15, na madrugada, né? Animal na pista, um perigo. 8h52 agora, bom dia.
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7: Já de volta por aqui com as últimas previsões para hoje, sexta-feira, 8 de maio de 2026, né? Sagitário, Capricórnio, Aquário e Peixes. Bom dia, Sagitário! Bem, hoje, sexta-feira, você cuidará das relações, embora possa enfrentar conflitos e instabilidades emocionais nesse campo. Inseguranças, desentendimentos com amigos e dúvidas sobre ideais compartilhados poderão dificultar o convívio. Será um dia que exigirá cuidado ao expressar os seus sentimentos. A cor hoje é violeta, número 18.
8: Capricórnio, de 22 de dezembro a 20 de janeiro.
7: Capricórnio, a sexta-feira será positiva para a carreira, com chances de surgirem oportunidades de crescimento e reconhecimento, tá? A energia estará favorável, além disso, emoções e intuição estarão alinhados, o que trará sorte em áreas como trabalho, estudos ou viagens relacionadas à profissão. A cor para você hoje é marrom, número 50.
8: Aquário, de 21 de janeiro a 19 de fevereiro.
7: Aquário, você vivenciará aí um dia propício para expandir a mente, investir em estudos ou planejar viagens. Haverá uma energia que movimentará você a buscar novos aprendizados e filosofia de vida. Com emoções e intuição caminhando juntas, será mais fácil encontrar clareza e aproveitar oportunidades ligadas ao autoconhecimento e ao crescimento pessoal também. Sua cor para hoje é vermelho, número 40.
8: Peixes, de 20 de fevereiro a 20 de março.
7: Peixes, a sexta-feira trará transformações emocionais. Ainda assim, você encontrará aí, né, energia que vai facilitar aí o desapego e a renovação interior. Será um bom dia para encarar medos, deixar o passado para trás e encontrar bem-estar ao reorganizar as suas emoções. Ah, e é isso, né? Hoje a cor é vinho, número 73, isso. Ficamos por aqui, previsões astrológicas de volta amanhã, logo cedinho, tá? Falando pra você o que os astros revelam no seu dia, no dia, né? E é isso, amanhã a gente volta, tem mais previsões por aqui. Beijo no coração, tchau, tchau.
0: Tchau, tchau, Jane, até sábado, tá? Sábadão, até amanhã, obrigado, 5 para as 9. Homenagem para você, mamãe, o nosso abraço, você que transforma o amor em cuidado todo dia. Feliz Dia das Mães em nome de todos nós aqui da Rádio Cristal. O Marcos Antônio, o Botega, tá fazendo uma sapecada de pinhão lá também no fogão, né? Aí eu dou valor, bonito. Alô, Idianes, bom dia, Idianes. Tem musiquinha hoje, Idianes?
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0: Isso aí, ela sempre tem uma musiquinha ali com o seu chimarrão, né? Isso, com a proteção da padroeira do Brasil. Aquele chimarrão, né, Idianes? Um abraço para ti, muito obrigado aí pela companhia também. Uma boa manhã. 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
1: Falou, jovem. Muito obrigado pela informação. 8h57, o Antônio Carlos Locatelli está um positivo lá. Obrigado, Antônio Carlos Locatelli, na sintonia. O rapaz pediu a música do Casal de Louco. Essa aqui é meia perigosa, né? É meia perigosa essa música. Por minha causa.

0: se rir, né? Pra não chorar, né? Eita, tirou missioneiro. 8h59. Depois da chuva, né, Zanata? 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
4: Dados preliminares após processamento dos requerimentos apontam que entre os dias 1º e 6 de maio, últimos dias para a regularização do título de eleitor, a Justiça Eleitoral do Paraná atendeu em torno de 123.800 pessoas em todo o estado. Nesse período, as maiores unidades funcionaram com horário estendido. Cerca de 38% dos atendimentos registrados no Paraná, no dia 1º ou do dia 1º ao dia 6, foram de jovens que compareceram aos fóruns para tirar o primeiro título. Ao todo, o estado ganhou nesse mês aproximadamente 47 mil novos eleitores. No último dia que antecedeu o final do prazo, foram 42% de alistamentos, ou seja, 16.500 pessoas. Além dos jovens que emitiram a primeira via do título eleitoral, 40.800 pessoas solicitaram a revisão dos dados do cadastro entre os dias 1º e 6 de maio, o que representa 33% do total de atendimentos.

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4: Nosso café da manhã também com você, mamãe, você que é mãe mais antiga, mais recente, você que é futura mamãe também, tá na expectativa aí. Nosso abraço, bom dia. Ô Jussara, que o seu final de semana também seja assim, viu? Abençoado, leve, tranquilo, cheio de proteção de Deus. Feliz Dia das Mães, obrigado pela companhia. Elisângela, bom dia, feliz Dia das Mães para você também, sempre com a Cristal na sintonia. A Paula Botega já mostrou a foto do torresmo lá, né? Torresmo prensado com pinhão. Deve ser uma combinação perfeita, né? Pinhão com torresmo prensado. Aí sim eu dou valor. 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

0: Essa é salgada, né? Certezas, grupo Traia Véia. Então vamos desobedecer e muito, e muito, e muito. Muito bem. 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
0: 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É homenagem para Salete Antes por mais um ano de vida. Olha aí, ó, Salete Antes está de aniversário hoje. Alô, Salete Antes, como vai você? As homenagens aqui da Beatriz, da Letícia, da Maiara, da Maria Luísa, as meninas todas lá da loja te homenageando, viu, o Salete? Então, repito aqui, a Beatriz, a Maria Luísa e também a Maiara e a Letícia. Todo mundo te mandando aí os parabéns, Salete Antes. Feliz aniversário para ti, muita paz e muita saúde, que Deus te abençoe, tá? Sempre a nossa ouvinte, sempre, né, a Salete.
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0: 9h14, meu amigo Tarcísio Trento. Gostou daquela do Chiru Missioneiro? Como diz o gaúcho, tem que maniar o homem, né? Maniar pra acalmar, né? O briga de louco lá, né? Casal de louco. Obrigado, Trento. Um abraço pra Venilda aí. Feliz Dia das Mães.

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0: O Simval está na sintonia lá, né, Simval? Muito obrigado. Boa chuva, diz ele, né? Que seja abençoada essa chuva e um bom final de semana. Aí ele disse que era para dizer uma piada sem graça. Essa aqui é bem sem graça mesmo, né, Simval? Essa não é nova, mas é para recordar, vale a pena, né? Recordar é viver. Depois da missa, o padre chamou atenção para todo mundo. Atenção, atenção para os avisos de hoje. Aí deu uma olhada no papel. O aviso de hoje é que não temos avisos. Ô, Frei Micael, o senhor não escute essa, viu, Frei Micael? Senão o senhor vai querer falar lá, já vai dar errado, né? Não vai dar certo. Porque sempre tem aviso, né? Sempre tem que ter algum aviso. Obrigado, Simval. Bom dia, aquele abraço. Vamos ouvir o Luiz aí. Bom dia, Luiz.
5: Bom dia, Valdecir. Sou Luiz Carlos Bernardi, queria homenagear a minha mãe, Dia das Mães. Eu amo muito, muito, muito a minha mãe. Com a música Dia da Mãe. Luiz Carlos Bernardi.
0: Tá certo, e a mãe?
5: Terezinha Carfe Bernardi.
0: Dona Terezinha, então, parabéns aí pelo Dia das Mães. Obrigado, Luiz Carlos Bernardi, sempre ouvindo lá. Dona Nilce Bueno, que café é esse, Dona Nilce? Uns ovos mexidos com bacon, mais um negócio empanado ali e umas bergamotas. Aí daqui a pouco começa a época das bergamotas, né? Das tangerinas, dos poncãs e tudo mais. O cheirão do inverno já chegando aí também. O perfume, né? Do inverno. 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Maria Inês, tudo bem? Maria Inês, bom dia, homenageando as mamães que estão na escuta do programa, pedindo uma música, Minha Mãe, Minha Heroína, Minha Mãe, Flor Divina.
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0: Você viu como é que é, né? Quando eu comecei a cantar aqui, o áudio disparou sozinho ali, né? Pra evitar que eu estragasse a manhã de muita gente, né? Eu cantando, Deus que me perdoe. Seu Valdir Antunes, é ele?
2: Bom dia, tudo certo?
0: Bom.
2: Viu, Valdir? Se roda aí pra nós, mas vê se dá tempo aí, roda inteira, senão deixa pro outro dia. Do gaiteiro do Paraná. Nós foi nos fandangos dele aí, uma amiga nossa pegou um pendrivinho de que ele tá, tem música boa, bicho velho.
0: Gaiteiro do Paraná, eu já vi esse cara, né? Já vi ele por aí, agora tá no auge, né? Tá no auge, gaiteiro do Paraná. Se tem música dele aqui, nós vamos tocar, né? Se não tem, ele tem que mandar daí, né? Deixa eu ver lá. Gaiteiro do Paraná, olha o que tem dele. Tem uma. Uma tem. É porque as assessorias dos cantores é que mandam as músicas, né? Eles precisam distribuir, né? Para que a gente possa achar. 9h22, bom dia.
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0: E o nosso café da manhã tem você também. Você que está no serviço, está arrumando aí, né? Ajeitando a sexta-feira de manhã na sua casa também. Bom dia.
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0: Se não dá para ser até os 25, até os 30, pode ser até sexta. Sexta é hoje, né? Boa essa aqui, rapaz. Cadeira Cativa. Essa música tá tocando muito, muito. Tá estourada aí em todo o Brasil. E você ouve aqui no nosso Café da Manhã também, né? 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
0: Sextou, né? Sextou, dia de arrumar o cabelo, dia de dar um trato, né? Amanhã é dia de tomar banho de novo. Bom dia, Cristina, em Renascença, tá com a gente aí, homenageando a mãe, né? A Juvelina e também a filha Daniela Policarpo. As irmãs também, pelo Dia das Mães e todas as mães do mundo, que Deus as abençoe. Pede música para todas as mães. Obrigado, Cristina, para ti também, para Juvelina, para Daniela e para todas as mães da sua família. Feliz Dia das Mães. Tudo bem, dona Nair Brum? Bom dia para a senhora também. Bom dia, bom dia. Bom café. Bom dia, Sandra. Tudo certo aí? Obrigado pela companhia também. Quem que é o Simval? Ah, o Padre Silvonei. Olha, o Padre Silvonei fez uma visita lá na casa do Simval, Padre Silvonei Rolim, que é o nosso vigário aqui de Marmeleiro, né? Esteve lá passeando, fazendo uma visita para o seu Simval, a esposa e toda a família lá, né? Padre Silvonei é o nosso parceiro aí também, né? 9h28, falando em padre, vamos aproveitar, né? Já que estamos no assunto, né? Vamos aproveitar para falar da novena de Santa Rita de Cássia, que está chegando aí. Quarta-feira começa. Quarta, dia 13, começa a novena de Santa Rita de Cássia. Todas as noites vai ter aí uma celebração diferente, um padre diferente, uma equipe diferente, ofertório diferente, empresas diferentes que estarão participando também da liturgia. Naqueles dias lá a gente vai divulgar certinho, daí cada dia a gente divulga aqui quem é que vai participar da liturgia, quem serão lembrados, né? Quais as empresas e tal, os segmentos que serão lembrados. Mas já fica o convite para você participar de 13 até o dia 21, todas as noites, 19 horas, a novena. No dia 22, daí a missa às 19 horas, com bênção da imagem. A imagem já está chegando aí, vem de 13 tilhas, uma imagem em tamanho grande de Santa Rita de Cássia, em madeira, e o bispo vai abençoá-la, né? Vai ser inaugurada, vamos dizer assim, a imagem no dia 22, na missa das 19 horas. No dia 23, a missa à noite, e no dia 24, a missa festiva com os padroeiros vivos, no dia da festa de Santa Rita de Cássia. Carne para venda, vai ter o Arraiá, né? A quermesse ali no calçadão, já as tendas montadas. Vai ser uma festa sensacional, com carne assada, com maionese e tudo que você tem direito, com rifa, com cachorro quente e tudo mais. Pastéis, claro, uma festa sem igual que está sendo preparada para Marmeleira a partir do dia 13. O Conselho Pastoral agradece já pela participação de todos.
3: E uma limpada na guela.
0: Limpou a guela e mete gaita aí, o gaiteiro do Paraná.

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1: Ele vai tocar bastante ainda aí, com certeza, né? Vai, vai, com certeza vai. Vamos ouvir aqui, mais alguém?
2: Alô? Bom dia, Valdecir.
1: Bom dia.
2: Quero homenagear a Salete antes também. É muita amiga. Já dei uma saudade dela.
1: Opa. Saudade.
2: Parabéns pro aniversário dela. Toca uma música bem bonita pra ela.
1: Tá certo.
2: Ela merece uma música bem linda.
1: Tá registradinho aí também, foi a dona Selma, né? Que homenageando a Salete antes, que hoje está de aniversário. Parabéns, muita saúde, muitas felicidades. Valeus.
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5: Após subirem acima dos 30% em março, os preços dos combustíveis recuaram 6,04% em abril, mas seguem acumulando alta no ano de 5,41%, segundo o levantamento do Instituto Brasileiro de Planejamento e Tributação, com base em 497 mil notas fiscais analisadas em todo o nosso país. O comportamento de abril indica um movimento de acomodação após o pico observado no mês anterior, mas ainda dentro de um patamar elevado. Mesmo com recuo em abril, o diesel segue como principal vetor de pressão sobre a economia, reforçada pelo conflito no Oriente Médio entre os Estados Unidos e também o Irã.
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1: 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Dona Aldina do céu, vamos ver se dá para colocar, deu 2 minutos e pouco, vamos ver se dá para pôr um pouco aqui da fala da Dona Aldina.
6: Bom dia a todos da Rádio Cristal. Quero mandar homenagem para as mães, né? A dona Selma, a Alice Bernasque, a Juliana, Silene, Tere, enfim, a todas do mundo, as mães do mundo inteiro. Minhas filhas, Clarice e Cleonice, que são mãe também. E para mim também, né? Que é passar do Dia das Mães, domingo, segundo meu aniversário. Que Deus abençoe a todos com muita saúde, paz e alegria.
1: Falou.
6: Mãe é tudo na vida. Quem tem, quiser, ela cuida. Que eu não tenho a minha faz muito tempo. Faz muita falta.
1: Tem que cuidar. Como faz
6: mãe
1: falta?
6: É amorosa.
1: Né? Um abraço, dona Aldina. Feliz Dia das Mães, então, para a senhora também, para todo mundo aí, né? Isso. Obrigado por participar, por ser nossa ouvinte também. Seu José Dalla Costa, o senhor tá bom, seu José? Bom dia, dona Alícia. Feliz Dia das Mães aí também. 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Tudo bem, Cristiane? O chimarrão hoje amarelou, hein, Cristiane? Hoje o chimarrão da Cristiane está amarelo, né? Com flores amareladas, cor do girassol. Obrigado, Cristiane Oliveira, moça do chimarrão bonito, né? Das cuias enfeitadas. Aí, Renascença, muito obrigado, viu? Bom dia para você. Dona Venilda, o que está saindo, hein, Dona Venilda? Bolacha para o Dia das Mães? E aquela bolacha artesanal, né? Feita no rolo, né? Faz o formato da bolachinha. Ali na parte de cima eu estou vendo a bolacha antes do assado, antes de assar. E mais para baixo aqui já está assadinha, né? Ixi, mas deve estar uma delícia essas bolachas aí, hein, Venilda? Parabéns aí pelos feitos, né? Pela produção de bolachas e feliz Dia das Mães.
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1: Essa música aqui é novinha, novinha, fresquinha do Daniel, ó. É desse ano.
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1: Bem lentinha, bem devagar, mas é uma declaração de amor aí do Daniel. Meu maior sucesso é você. 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

0: previsão era para temporais, chuvas fortes, raios, descargas elétricas no sul do país, né? Não significa que Marmeleiro possa ter esse fenômeno, né? Mas bastante chuva prevista para o sul do país, essa passagem dessa frente fria agora se deslocando lá para outras partes, né? Para outras regiões do país, trazendo frio também, né? Para o final de semana aí. 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
0: 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Seu João Maria dos Santos está dizendo que já está na época das frutinhas. Já me mostrando aqui a foto da bergamota, do poncã, da laranja, tudo madurinho já. O limão também, né? No ponto já para fazer a caipira, fazer a limonada. E agora é o cheiro do inverno, o cheiro da época. É das frutinhas aí, né? Seu João Maria dos Santos, muito obrigado aí pela companhia.
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0: 15 para as 9, 15 para as 10, rapaz, 15 para as 10, o tempo está voando aí, né, voando. 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É lá no 3525-1183, só nesse. 3525-1183, é ligação, é diferenciado para você que queira ganhar o jantar lá amanhã. 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Mais alguém? Bora lá, bom dia. Opa. Tem ninguém?
1: Alô, Valdir.
0: Opa.
1: Bom dia, Piazinho.
0: Bom dia, Guri.
1: Viu, Deir Camargo de Renascença, beleza?
0: Beleza.
1: Rode pra nós, Júlio de Freitas. É assim que eu sou. Um abraço de bom, hein, Pia?
0: É assim tchau, que eu tchau. Sou. O Deir Camargo tá pedindo lá de Renascença. Bom dia, Clenir, família Dalmoura, todo mundo nos ouvindo e na linha São Luís. Ah, ele vai estar por aí. Eita, então vamos ver, né? As músicas com o gaiteiro do Paraná. Obrigado, Clenir. Obrigado a todo mundo aí. Bom dia, bom dia. Às 9h48. Um abraço pro Nono, né? Nono, na linha São Luís. 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Música.

Então desenha aí, né? Desenha. Se ainda me ama, desenha. Pode ser um coração só, não precisa mil. Só manda, põe um coração lá que já vamos entender, né? Boa, isso aqui demais, né? Jean Giovanni, mil corações.

0: Imaginou o tempo não tempo perdido, né? Mas o tempo dispensado para fazer 1000 corações, né? Recortar, pintar, escrever e pendurar no portão da moça. É amor para 297 anos, mais ou menos, né?
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0: Mas já que estamos meio na modernidade, né? Um coração só chega, né? Um coração que represente tudo já tá bom, né?
1: 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Eu não pude acreditar.
0: 9h52. Ah, mais umas laranjas ali, Simval. Opa, laranja de umbigo. Essa é da boa, né, Simval? É época de catar laranja também, né? De fazer a colheita. Tá chovendo aí, Arli. Arli Aparecida em Francisco Beltrão. Tá mostrando aqui a chuvinha caindo. Nesta manhã de sexta-feira, de leve, bem de leve. 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
0: O seu Ademir Schmidt, o senhor chegou, seu Ademir Schmidt, quase tarde.
5: Me chamaram.
0: Que ele escreveu lá falando em bergamota, cheiro de bergamota e poncã. Se a pessoa comer qualquer dessas frutas, o cara pode sair sem tomar banho, que o cheiro das frutas desfalça. Desfalça. Ai, ai. É, né? O cara não vai sentir cheiro de sujeira, né? Só vai sentir o cheiro da fruta. É, não, você não tá errado, né? Errado você não tá nesse ponto, né? Então, quando alguém estiver cheirando fruta, cheirando bergamota, você já pode desconfiar que a pessoa tá sem tomar banho. No caso... Ah, é o nono lindão do São Luís, diz o Ademir Schmidt. E manda abraço para a família da Almora e para todos de lá, né? Gente boa, diz o Ad Schmidt. É, e facilita que o nono te pega pelas orelhas, né, seu Ad?
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0: Bom dia, Ana Chariloto, você tá bem, Ana? Miserável, que pratada de grostules doce com açúcar. Ô, Ana, assim você judeia nós, né? Ó, quase 10 horas da manhã, para quem tomou café às madrugadas, né? Tem gente que nem tomou café ainda hoje, quem sabe, né? Falando aqui dos grústoles, dá uma fome danada. Obrigado, Ana Chariloto. Um abraço para ti, viu? Que Deus a abençoe. Ó, os dois ganhadores, então, do jantar lá do restaurante Parada 280. Deixa eu ver lá. O Lourdes Botega e Silmar Dalcastel. Já combinou ali no telefone, né? Já combinou com a Bruna ali no telefone para retirar então os ingressos Lourdes Botega e Silmar Dalcastel, que ganharam os jantares, né, de amanhã lá no restaurante Parada 280, amanhã, sábado à noite.
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0: Clodoaldo do céu, vai dar tempo de tu falar ainda, Clodoaldo. É o Clodoaldo ou não? Vamos ver se é.
1: Dia, Valdir, tudo bem? Viu? Manda a música aí pra nós, a Chuva de Maio.
0: Chuva de Maio.
1: Precisa pra Nirleia, sua tá sobrinha.
0: Valeu, Clodoaldo, valeu, Nirleia. Clodoaldo do céu, vai dar tempo de tu falar ainda, Clodoaldo. É o Clodoaldo ou não? Vamos ver se é.
1: Dia, Valdir, tudo bem? Viu? Manda a música aí pra nós, a Chuva de Maio.

com amor mais inteiro, com a paz que não se abala. Jesus das Santas Chagas, restaurai meu coração. Jesus das Santas Chagas, restaurai meu coração. Jesus das Santas Chagas, restaurai meu coração. Amém. O Senhor esteja convosco. Ele está no meio de nós. Abençoai, Senhor, a água, a roupa dos enfermos, as fotos de família, os remédios. Abençoai, Senhor, aqueles que mais precisam, aqueles que mais estão necessitados neste exato momento, por problemas físicos, emocionais, espirituais, por intercessão de Nossa Senhora do Carmo, São Pio de Pietrelcina, nos méritos das Santas Chagas, em nome do Pai, do Filho, do Espírito Santo. Amém. Indique para as pessoas, nós começamos o livro de Jó. Fala sobre isso. Me despeço com um clipe inabalável. Evangelizar é preciso.

0: 11 horas.
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6: 11 horas e 2 minutos, 11 e 2, manhã de sexta-feira friazinha, né? Chuvinha fina caindo lá fora, né? E a temperatura começando a cair. Lá fora já está 17 graus, né? Estamos começando aqui o nosso programa da manhã, programa Ayrton José, nesta manhã de sexta-feira, 8 de maio, ano 2026. 128 dias já se foram no ano, faltando só mais

237 para terminar 2026. E o ano vai passando rapidinho, né? Vamos com a Elaine Dias trazendo a agenda do rádio.

0: Olá, hoje é dia 8 de maio, hoje é dia do profissional de marketing. Hoje também é o dia do artista plástico e dia internacional da Cruz Vermelha. Aniversariante do dia. Tem aniversário de Beth Faria, atriz brasileira, Henrique Iglesias, cantor espanhol, Mariana Aydar, cantora, Andréia Sadi, jornalista e Rebeca Andrade, ginasta brasileira. Fatos históricos e jornalísticos. Voltando no tempo, em 1842, um trem descarrilhou e pegou fogo em Paris, matando entre 52 e 200 pessoas. Em 1933, Mahatma Gandhi iniciava um jejum de protesto contra a opressão britânica da Índia. Em 1970, os Beatles lançavam o seu 12º e último álbum de estúdio, Let It Be. Em 1980, a Organização Mundial da Saúde confirmava a erradicação da varíola. A gente fica por aqui com a agenda do rádio, voltando amanhã com muito mais pra você. Um grande abraço e até lá! Você ouviu a agenda do rádio?
1: Como vai o tempo e a temperatura? O tempo tá começando a congelar, né? Tá começando a cair a temperatura lá fora, já tá caindo bastante, né? 17 graus. Aqui dentro ainda continua lá nos 23. Eu consegui ficar sem camisa. O Luan já veio lá de fora, já tá com o capotão aí, né? A previsão é de que vai cair ainda mais. Vamos saber a previsão do tempo para a região sul com ela, Sofia Stein.
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3: A previsão do tempo para a região sul nesta sexta-feira é de possibilidade de chuva no Paraná e grande parte de Santa Catarina, e na microrregião gaúcha do Nordeste e Metropolitana de Porto Alegre. Pancadas de chuva nas microrregiões catarinenses de São Miguel do Oeste e Chapecó. O mesmo acontece nas demais regiões do Rio Grande do Sul. Entre as capitais, a temperatura mínima prevista é de 13 graus em Porto Alegre, já a máxima pode chegar até 28 graus em Florianópolis. A umidade relativa do ar varia entre 40% e 95%. As informações são do Instituto Nacional de Meteorologia. Sofia Stein, o tempo e a temperatura.
1: Valeu, Sofia. Obrigado aí com a previsão do tempo para hoje aqui no nosso programa da manhã, programa Ayrton José. Vamos agora trazer o Luan. 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
5: Ah, então tá certo. Obrigado, Luan. Um abraço, bom final de semana, bom trabalho. 11 horas e 10 minutos, vamos falar de esportes. Vamos chamar o Valdecir Moraes. Bom dia, Moraizinho.
6: Bom dia para você, bom dia para o ouvinte do programa nesta sexta-feira. Pela Libertadores da América, então, o duelo entre Independente Medellín e Flamengo, marcado para ontem pela quarta rodada do Grupo A da Libertadores, foi cancelado com pouco tempo de jogo. A decisão da Conmebol é consequência de uma invasão dos torcedores colombianos ao gramado, com menos de 2 minutos de jogo, atirando pedras, atirando objetos contra os policiais também, no estádio Atanásio Girardot. O Código Disciplinar da Conmebol prevê que quando uma equipe for considerada responsável pela suspensão definitiva, pelo cancelamento ou abandono da partida, no caso do futebol, o adversário é declarado vencedor por 3-0, um W.O. A Conmebol está analisando os fatos, o Flamengo voltou para casa porque no final de semana já tem jogo pelo Campeonato Brasileiro. Então, nesse grupo, o Flamengo fica com esse jogo a menos, com 7 pontos, o Estudiantes tem 6, o Medellín então fica com 4 pontos por enquanto e o Cusco 1 ponto só. Outro brasileiro na Libertadores, ontem o Mirassol jogando em casa ganhou da LDU do Equador pelo placar de 2-0. O Mirassol fecha a quarta rodada, líder com 9 pontos, Lanús 6, LDU 6 e o Always 3 pontos até aqui na fase de grupos, encerrada a primeira rodada do segundo turno. Lá pela Copa Sul-Americana, 2 brasileiros jogaram ontem, o São Paulo empatou fora de casa com o Oigen 0-0, termina a quarta rodada como líder do grupo C, 8 pontos. No grupo H, o Bragantino goleou fora de casa por 6-0 o Blooming na Bolívia e termina a rodada com 6 pontos em terceiro. Primeiro é o River Plate, que venceu ontem o Carabobo por 2-1, 10 pontos, daí o Carabobo 6, o Bragantino 6, até aqui encerrando a quarta rodada deste grupo da Copa Sul-Americana de Futebol. Final de semana, então, teremos rodada do Campeonato Brasileiro de Futebol, rodada importante pela primeira divisão, pela segunda, pela terceira e também pela quarta divisão. O time do Azures perdeu ontem para o Atlético Paranaense, jogando no CT Gralha Azul, pelo Campeonato Paranaense de Futebol Sub-15. A base perdeu pelo placar de 2-1 pelas quartas de final. Em Marmeleiro teremos a rodada inicial do Campeonato de Futebol Suíço, jogos marcados para este sábado, dia 9, na AFM e também no Complexo Esportivo Wilson Henrique, no Campo dos Fundos. Durante os programas esportivos, a gente vai falando mais. Bom dia.
5: Bom dia, Valdecir. É, 12h30, ele está aí com informação de esportes na programação da tarde também. O Valdecir Moraes chega com mais informação do esporte, né? E o jogo de ontem, né? Lá em Medellín, na Colômbia, foi uma fiasqueira, né? Que torcida sem vergonha, escardida, né? Mas também quem mandou o presidente do Independente Medellín provocar a torcida na semana passada, né? Diz que num jogo passado lá, o presidente do Independente Medellín tirou dinheiro do bolso e mostrou pra torcida, provocando eles lá, dizendo que tinha dinheiro, não sei o quê. E a torcida se revoltou, né? Tá revoltadíssimas contra a diretoria do Independente Medellín, que agora pode ser punido aí, até expulso da Copa Libertadores da América. Ou Sul-Americana, é Libertadores, né? O Flamengo tá na Libertadores, o Grêmio é que tá na Sul-Americana. 11h13, 11h13. Olha, teve o sorteio aqui, né? Teve os ganhadores da promoção do restaurante Parada 280. Quem ganhou O ingresso é o Silmar Dal Castel e também a Dona Lourdes Botega. Tem que passar hoje aqui para retirar os ingressos para o jantar no Parada 280, tá bom? Bom dia, Luiz Ribeiro. Já curtindo a gente lá no Facebook Rádio Cristal FM 92.9, que tem imagens aqui, né? Olha, final de semana tá chegando, né? E hoje é sexta-feira, hoje tem música ao vivo com o Igor, a Júlia e o Samuel cantando modão vareirão shot a partir das 20 horas, sabe onde? 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Quem curtiu a gente aqui no Facebook também é a Noeli Bertol, Luiz V2, e Leonir, o José Erivelto Cazuni, Vone Langaro Landi. Também muito obrigado, né, pessoal que está lá no Facebook também assistindo a gente. 11h18, vamos trazer as informações do Giro Internacional. Ataques mútuos no Estreito de Hormuz fragilizam trégua Estados Unidos e Irã.
7: Giro Internacional. Adriana Brandão. Paris, 8 de maio de 2026. Vamos aos destaques do noticiário internacional desta sexta-feira. Ataques mútuos fragilizam trégua entre Estados Unidos e Irã um mês após sua entrada em vigor em 8 de abril. No entanto, Donald Trump sustenta que o cessar-fogo continua valendo. Para Teherã, Washington violou a trégua. As hostilidades voltaram a aumentar na região do Golfo na quinta-feira. Os Estados Unidos informaram ter atingido instalações militares iranianas após 3 navios americanos terem sido atacados no Estreito de Hormuz. Na manhã desta sexta-feira, a defesa aérea dos Emirados Árabes Unidos foi acionada após o lançamento de drones e mísseis iranianos, segundo o Ministério da Defesa do país. No Líbano, o cessar-fogo em vigor continua sendo desrespeitado diariamente. O Ministério da Saúde libanês informou que ao menos 12 pessoas morreram em ataques israelenses na quinta-feira. Os novos bombardeios aconteceram no mesmo dia em que um funcionário do Departamento de Estado americano anunciou a realização de conversas entre o Líbano e Israel nos dias 14 e 15 de maio em Washington. A Rússia derrubou mais de 250 drones ucranianos desde o início da trégua unilateral com a Ucrânia, iniciada à meia-noite. Moscou decretou um cessar-fogo unilateral de 2 dias para as comemorações de 9 de maio, que marcam o fim da Segunda Guerra Mundial. Já o presidente ucraniano, Volodymyr Zelensky, afirma que houve mais de 850 ataques de drones russos durante a noite contra a Ucrânia. Zelensky acusou Moscou de não ter feito o menor esforço para respeitar sua própria trégua. A OMS alerta para a possibilidade de novos casos de antivírus, mas diz que o risco de surto segue limitado. Até agora, após a morte de 3 passageiros, 5 contaminações foram confirmadas e vários casos suspeitos estão sendo investigados. Nesta manhã, a comissária de bordo holandesa internada em Amsterdã com sintomas da doença testou negativo para o antivírus. O navio, foco do surto, navega em direção a Tenerife, nas Ilhas Canárias, depois de passar por Cabo Verde. A chegada está prevista para o próximo domingo. Os cerca de 150 passageiros e tripulantes confinados a bordo devem ser evacuados e repatriados imediatamente. A população de Tenerife está descontente e protesta contra a chegada do barco. Indonésia confirma a morte de 3 montanhistas após a erupção de um vulcão. 2 cidadãos de Singapura e 1 indonésio morreram na ilha de Halmahera, nas Molucas, no leste do país, informaram as autoridades de resgate. De Paris, Adriana Brandão, da Rádio França Internacional, em parceria com a agência Rádio Web.
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5: 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Olha, tem um senhor precisando de um fogão a lenha, né? Ele tá querendo um fogão a lenha aí, tá chegando frio. Se você tem um fogão a lenha e quiser fazer uma doação, né? Entre em contato aqui na Rádio Ligue 469-9978-6527. 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
1: Hoje, dia 8 de maio, é o Dia Mundial do Câncer de Ovário. A data foi criada em 2013 por líderes globais da defesa da causa para ampliar a conscientização sobre a doença. Tanto que, neste ano, a campanha segue o tema Nenhuma Mulher para Trás, No Woman Left Behind, um chamado para reduzir desigualdades no diagnóstico e no tratamento. De acordo com o Dr. João Soares Nunes, oncologista clínico do Instituto de Oncologia do Paraná, o grande desafio está justamente na identificação precoce da doença. Entre os principais sinais e sintomas estão a pressão, dor ou inchaço abdominal e pélvico, dores nas costas ou pernas, alterações digestivas como náusea, gases e constipação, perda de apetite, vontade frequente de urinar, fadiga persistente e até a presença de massa abdominal palpável. Diversos fatores podem aumentar o risco da doença, como o avanço da idade, histórico familiar de câncer, especialmente de ovário, mama e colo retal, mutações genéticas como BRCA1 e BRCA2, infertilidade, menarca precoce e menopausa tardia. O excesso de peso e a exposição a substâncias como amianto e radiações também estão associadas a maior risco. A detecção precoce ainda é um desafio. Segundo o especialista do IOP, não há evidências científicas suficientes que sustentem a recomendação de rastreamento populacional para o câncer de ovário. O tratamento varia conforme o tipo e estágio do tumor, podendo incluir cirurgia para remoção do tumor, quimioterapia após a cirurgia ou antes do procedimento, com o objetivo de reduzir o tamanho da lesão. Em termos de prevenção, a orientação é manter hábitos saudáveis. Nesse Dia Mundial do Câncer de Ovário, a mensagem global reforça que informação salva vidas, ampliar o acesso ao diagnóstico, reduzir desigualdades e garantir tratamento adequado são passos essenciais para que, de fato, nenhuma mulher fique para trás.
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0: Aumentou um grauzinho lá fora, né? Agora já tá nos 18 graus a temperatura, né? Vai cair mais pro final de semana. Se prepara, compra a lenha aí. Compra a lenha aí, põe lenha no fogão a lenha, né? Vamos acender o fogão a lenha, vamos acender a lareira para se esquentar no frio. Já já os avisos comunicados de hoje aqui no nosso programa da manhã, né, dona Salete? Bom dia, amada, feliz dia das mães para todas, né? Isso mesmo, parabéns a todas as mamães pelo seu dia. Bom dia também para a Roseli Machado, o Ayrton dos Santos. Quem mais mandou recadinho aqui? Só esses aí, né? Por enquanto, né? O Facebook tá ligado aí para vocês mandar o recadinho também. 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Isso mesmo. 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E domingo é o Grêmio, né? O Grêmio que recebe o Flamengo lá em casa. 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Na sequência, Nelson Baldo tem um recadinho para você aí. Escuta só.
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0: 11h45, isso mesmo, seu coração, a gente tá sempre com você aí, né? Um grande abraço para você ligado com a Rádio Cristal. Sabia que dirigir tomando chimarrão pode dar multa? É uma infração média, né? O Jornal do Beltrão lá na página 12... Tem uma matéria lá preparada pela assessoria do jornal dizendo que as rodovias federais vão ser fiscalizadas com equipamentos que utilizam inteligência artificial para detectar infrações. A Polícia Rodoviária Federal vai iniciar um período de testes de 6 meses com novos equipamentos. Os aparelhos, além do reconhecimento de placa, são capazes de realizar análise do comportamento dos ocupantes do veículo. Com a tecnologia, será possível identificar infrações cometidas no interior do automóvel, como falta de uso do cinto de segurança e o hábito de dirigir com apenas uma mão. Serão até 82 tipos de infração flagradas pelos dispositivos. Inclui-se aí o uso do celular no volante, o consumo do chimarrão durante a condução. São infrações gravíssimas, R$ 293,47 a multa e a média de R$ 130,03. Também captam a ultrapassagem pelo acostamento ou pela direita, recusa em dar passagem pela esquerda e falta de capacete em motociclistas. Segundo o portal Terra, os registros captados pela inteligência artificial serão enviados em tempo real para uma central de monitoramento e um policial avaliará a aplicação das medidas administrativas. Os equipamentos foram doados por 4 empresas e os locais de teste não foram detalhados e nem divulgados. Viu só? Então, estamos num Big Brother aí na estrada também, né? E tá certo, né? Eu acho que tem que fazer alguma coisa aí para coibir muita infração de trânsito que acontece. Ontem mesmo aqui teve um acidente aí na saída para a Renascença, no final da no início da noite, né? Não se sabe quem foi o culpado lá, né? Mas alguém bateu em alguém, né? Então, tem muita gente se batendo aí, né? Então, vamos se respeitar no trânsito, tá bom? 11h47, já, cotação dos preços, mercado agrícola e mercado financeiro, os avisos e comunicados de hoje. 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Bom dia para a Nilce Bueno, também ligada com a gente e mandando um recadinho lá no Facebook. O Ayrton dos Santos também deu uma passadinha lá no Facebook, mostrou um joinha para a gente lá. Obrigado! 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Vamos conferir os números agora?
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0: As informações da cotação dos preços do mercado agrícola para hoje, com os dados fornecidos pelo DERAL, Departamento de Economia Rural, da Secretaria de Agricultura e Abastecimento do Estado do Paraná, núcleos regionais de Francisco Beltrão e também de Dois Vizinhos. O milho amarelo tipo 1 saca de 60 quilos, variando de 53 a 57, o mais praticado é 56. Soja industrial tipo 1 saca de 60 quilos, de 109 a 112, o mais praticado é 112. Trigo pão pH 78, saca de 60 quilos, 66 a 70, o mais praticado 67. Boi em pé arroba 350 a 360, o mais praticado é 360. Vaca em pé padrão corte arroba 320 a 330, o mais praticado 320. No mercado financeiro, o dólar caiu mais um centavo hoje, né? R$ 4,90. Euro da Europa está lá na casa de R$ 5,77. A Libra no Reino Unido hoje sendo cotada na casa de R$ 6,67. Segunda-feira a gente confere mais informações do mercado agrícola e mercado financeiro aqui na programação da Rádio Cristal. O Silmar Dalcastel e a Lourdes Botega têm que passar aqui ainda na Rádio Cristal, hoje ainda, né? Para retirar os ingressos lá que foram contemplados com o jantar no Parada 280. 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Atenção, muita atenção. Senta no banquinho que tem informação aqui na programação da Rádio Cristal. Matheus. Atenção, dona Odete Konzen, dona Lourdes Maria Valdamere Guise, dona Idalina Maria Senhorati, tem o Jordão. Senta no banquinho que tem informação aqui na programação da Rádio Cristal. Matheus. Atenção, dona Odete Konzen.

0: Estelar da madrugada desta sexta-feira, dia 8, em Curitiba. O corpo de Maria Alice Barroso está sendo trasladado para Marmeleiro, onde haverá velório na Capela Mortuária São Cristóvão a partir de hoje. E amanhã, dia 9, às 8 horas, haverá celebração do corpo presente, logo após sepultamento no cemitério da comunidade da linha Santa Isabel, em Renascença. Maria Alice Barroso deixa o esposo, seu Olmiro, 4 filhos, o Josley, Jaqueline, Juliano e Gilvane, mais 7 netos, 3 irmãos. Aos familiares e amigos, as nossas condolências.
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0: 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Vem aí a festa de Santa Rita de Cássia, a padroeira de Marmeleiro. Será no dia 24 de maio. Uma extensa programação está agendada para a partir do dia 13 de maio, com novena todas as noites, 19 horas, na Igreja Matriz Santa Rita de Cássia. Cada dia, comunidades diferentes estarão participando. E todas as noites vai ter a quermesse na praça, né? O pessoal já está montando lá as tendas, né? Para venda de doces, de pastéis, de espetinho, de cachorro-quente, polenta com codorna, quentão, caldos. E no dia 24, vai ter churrasco de gado de 3 quilos, sendo vendido a R$140. Tem o kit de cozinha também, né? Com maionese, repolho, tomate, pão e cuca. Vai custar R$35. Agenda já sua participação na festa de Santa Rita de Cássia. Ligue para os telefones da paróquia 469-9979-1034, com o Darley no 469-9138-2218 e com o Chimite no 469-8803-7651. Participe da festa de Santa Rita de Cássia aqui em Marmeleiro no dia 24. As comemorações já começam no dia 13, com as quermesse e a novena. 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

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A Alvani está dizendo bom dia de gelo. Feliz dia das mães, né? Isso mesmo, né? Tá esfriando. Tá 18 graus lá fora. Aqui dentro ainda continua nos 23, 24 graus. 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Meio-dia, 7 minutos. Por hoje é só, né, gente? Já ficamos por aqui com o nosso programa da manhã, programa Ayrton José, agradecendo você que esteve ligado com a gente. Também lá pelos lados do Facebook. Segunda-feira a gente volta com o programa da manhã, programa Ayrton José. Amanhã estarei conversando com o pessoal do Departamento de Esportes aí, falando sobre as diversas atividades a partir das 11 horas e 40 minutos. Até lá, tchau e benção.

0: 12:08.
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0: Olá, meu irmão, minha irmã. A vivência do mandamento do amor nos coloca numa nova dignidade diante do Senhor. Somos seus amigos porque ele nos revela os preceitos do Pai do céu. Bem-vindos ao programa Momento da Fé desta sexta-feira, 8 de maio de 2026. O programa hoje é de responsabilidade da catequese. Rezemos juntos. Em nome do Pai, do Filho, do Espírito Santo. Amém. O anjo do Senhor anunciou a Maria, e ela concebeu do Espírito Santo. Ave Maria, cheia de graça, o Senhor é convosco. Bendita sois vós entre as mulheres, e bendito é o fruto do vosso ventre, Jesus. Santa Maria, Mãe de Deus, rogai por nós, pecadores, agora e na hora de nossa morte. Amém. Eis aqui a escrava do Senhor. Faça-se em mim segundo a vossa palavra. Ave Maria, cheia de graça, o Senhor é convosco. Bendita sois vós entre as mulheres, e bendito é o fruto do vosso ventre, Jesus. Santa Maria, Mãe de Deus, rogai por nós, pecadores, agora e na hora de nossa morte. Amém. E o Verbo de Deus se fez carne e habitou entre nós. Ave Maria, cheia de graça, o Senhor é convosco. Bendita sois vós entre as mulheres, e bendito é o fruto do vosso ventre, Jesus. Santa Maria, Mãe de Deus, rogai por nós, pecadores, agora e na hora de nossa morte. Amém. Rogai por nós, Santa Mãe de Deus, para que sejamos dignos das promessas de Cristo. Oremos. Derramai, ó Deus, a vossa graça em nossos corações, para que, conhecendo pela mensagem do anjo, a encarnação do vosso Filho, cheguemos por sua paixão e cruz à glória da ressurreição. Por Cristo nosso Senhor. Amém. Glória ao Pai, ao Filho e ao Espírito Santo, assim como era no princípio, agora e sempre, por todos os séculos dos séculos. Amém. Em 8 de maio de 2026, a Igreja Católica celebra principalmente São Pedro de Tarantásia, bispo e pacificador conhecido por sua caridade e dedicação aos pobres. Nasceu no ano de 1102, perto de Viena, numa família que buscava a Deus. Com 20 anos, ele entrou para a vida religiosa. E mais tarde, seus pais e sua única irmã também ingressaram na ordem da qual fazia parte. Todos se tornaram religiosos. Ele viveu um longo tempo num convento, depois transferido para outro, como superior, nas montanhas de Tarantásia. Ali, na sua vida religiosa, eucarística, mariana e obediente às regras, fundou obras sociais. Ganhou simpatia e conquistou o coração das autoridades para Cristo. Assim, somando a caridade que reinava em seu coração e a ajuda material de muitos outros, quem era beneficiado era o pobre. Chegou a criar um grande hospital. São Pedro foi um homem pacificador. Peçamos a intercessão do santo de hoje para que, onde quer que estejamos, sejamos sinais de paz. Vamos aos avisos da Matriz Santa Rita de Cássia e Santa Catarina de Alexandria. Terço dos Homens, todas as segundas-feiras, 19h30, no Cenáculo. Mães que oram pelos filhos, todas as terças-feiras, às 19h. Legião de Maria, todas as quartas-feiras, às 13h30, na Sala de Catequese. Grupo de Oração RCC, todas as quintas-feiras, às 19h. Apostolado da Oração, todas as sextas-feiras, às 14h. No dia 9 do 5, às 16 horas, na Igreja Matriz, tem o casamento de Rodrigo Tibúrcio e Daniele Júlia Escarton. A rifa de Santa Rita de Cássia está disponível e pode ser adquirido na Secretaria Paroquial no valor de R$ 10 o número. O livro de Santa Rita de Cássia também está disponível na Secretaria Paroquial pelo valor de R$ 23. Hoje, sexta-feira, 8 de maio, às 14 horas, tem o apostolado da oração e às 17 horas tem missa no Colégio O Bosque. 19 horas tem novena de Nossa Senhora de Fátima em Flor da Serra do Sul e 19h30 tem catequese batismal. Amanhã, sábado, 9 de maio, meio-dia, tem o programa de rádio Momento da Fé. 14 horas, tem batizado no São Luís. 15h30, na Paróquia Sagrada Família, no Mandori. 16 horas, tem casamento na matriz de Daniele Júlia Escarton e Rodrigo Tibúrcio. 19 horas, tem missa na Igreja Matriz. 19 horas também, tem missa na Capela São Judas Tadeu, no bairro Ipiranga. 19 horas, tem a novena de Nossa Senhora de Fátima em Flor da Serra do Sul. No domingo, 10 de maio, às 8 horas da manhã, na Paróquia Santa Brígida, no bairro Santa Rita, tem missa. Missa também às 8 horas, na Paróquia São Leopoldo Mandic, no bairro Passarela. 9h30, Nossa Senhora da Conceição, no bairro Alvorada. 9h30 também, de Nossa Senhora do Caravaggio, na Água Branca. E às 19 horas, tem missa na Igreja Matriz. Na terça-feira, 12 de maio, ao meio-dia, tem programa de rádio Momento da Fé. 16 horas, tem Legião de Maria Santa Brígida, no bairro Santa Rita. Às 19h30, tem Mães que Oram pelos Filhos, na Igreja Matriz. 19h30, na linha São Francisco de Assis, no Pocinho, tem missa. 19h30 também tem missa de Nossa Senhora de Lourdes na Gruta. Quarta-feira, 13 de maio, tem atendimento do padre na secretaria paroquial o dia todo. Ao meio-dia tem programa de rádio Momento da Fé. Às 13h30 tem Legião de Maria na sala de catequese. Às 19 horas tem novena de Nossa Senhora de Fátima em Flor da Serra do Sul. E às 19 horas do dia 13 começa a novena em honra a Santa Rita de Cássia. A primeira noite da novena de Santa Rita, então, às 19 horas, na Igreja Matriz, no dia 13 de maio. O Evangelho de hoje é de São João, capítulo 15, versículos 12 ao 17. Naquele tempo, Jesus disse aos seus discípulos: "Este é o meu mandamento: amai-vos uns aos outros, assim como eu vos amei. Ninguém tem amor maior do que aquele que dá a sua vida pelos amigos. Vós sois meus amigos se fizerdes o que eu vos mando. Já não vos chamo servos, pois o servo não sabe o que faz o seu senhor. Eu chamo-vos amigos, porque vos dei a conhecer tudo o que eu ouvi de meu Pai. Não fostes vós que me escolhestes, mas fui eu que vos escolhi e vos designei para irdes e para que produzais fruto e o vosso fruto permaneça. O que então pedirdes ao Pai em meu nome, ele vo-lo concederá. Isso é o que vos ordeno: amai-vos uns aos outros." Palavra da salvação. O texto do Evangelho prolonga o discurso do mandamento do amor. Ao repeti-lo, coloca-nos diante de uma nova dignidade na relação com o Senhor. Somos seus amigos e não servos, porque a lógica da amizade vai até as últimas consequências, como a entrega da vida. Permaneçamos na paz do Senhor, no amor de Maria, que Deus esteja presente em cada coração, em cada família, em cada lar. Em nome do Pai, do Filho, do Espírito Santo. Amém.
1: Momento da Fé e as informações da Paróquia Cristo Rei de Renascença. Hoje, sexta-feira, 8 de maio, missa na Igreja Matriz às 16 horas e reunião da Pascom às 19h30. Sábado, 9 de maio, missa na Capela Nossa Senhora Aparecida, 14 horas, missa na Igreja Matriz às 19 horas. Domingo, Dia das Mães, 10 de maio, missa na Igreja Matriz de Renascença às 9 horas da manhã, missa na Capela Nossa Senhora de Fátima às 10h30 e missa no Santuário do Rio Elias às 14h30. Paróquia Nossa Senhora de Fátima de Flor da Serra do Sul. Hoje, dia 8, sexta-feira, 18h30, Tatetos conduz a imagem peregrina da padroeira à comunidade da Matriz, com seu padroeiro Santo Antônio, com os setores 1, 2, 3 e suas capelinhas. 19 horas, primeira noite da novena da festa da padroeira, com o padre Sandro e seminaristas do propedêutico, pastoral do dízimo, setores 1, 2, 3 e suas capelinhas. Sábado, 9 de maio, 17 horas, casamento de Anderson e Maiara. 19 horas, novena de Nossa Senhora de Fátima na Matriz, com celebração do Frei Micael de Marmeleiro. Participação da Pastoral da Juventude, Secretaria de Indústria e Comércio do município, comerciantes e setores 4, 5 e 6 e suas capelinhas. Domingo, 10 de maio, 9 horas da manhã, missa na Matriz. 19 horas, novena de Nossa Senhora de Fátima, com o padre Elisandro, pastoral da pessoa idosa, apostolado de oração, Legião de Maria, poder público e setores 7, 8 e 9, suas capelinhas. Programação para esta semana da paróquia Nossa Senhora de Fátima, de Flor da Serra do Sul. 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

0: Meio-dia e 22.
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4: Olá, você, muito boa tarde, uma ótima sexta-feira, hoje dia 8 de maio de 2026. Nosso Rádio Repórter começa agora nas ondas da Cristal. O Brasil registrou, no ano passado, o maior número de transplantes de órgãos da história. Dados do Ministério da Saúde apontam que, em 2025, houve um aumento de 21% nas doações, em comparação com 2022. Ao todo, foram realizados 31 mil transplantes em todo o país. Em 2022, o ano de comparação, foram 25.600. Para a pasta federal, o resultado reflete o avanço da logística e da organização do sistema em todo o país, com fortalecimento de parcerias institucionais e ampliação do acesso dos pacientes aos transplantes. Por meio de parcerias como companhias aéreas e com Força Aérea Brasileira, ou com a Força Aérea Brasileira, por exemplo, foram feitos 4.808 voos, um aumento de 22% em relação a 2022, o que contribuiu para que os órgãos chegassem a tempo ao destino, ampliando as chances de transplante e salvando mais vidas em diferentes regiões do país. O transplante de córnea foi o mais realizado em 2025, com 17.790 procedimentos. Depois aparecem os de rim, na sequência, medula óssea, fígado e coração. A Comissão Mista do Congresso Nacional aprovou, na última quarta-feira, dia 6, o relatório da chamada MP do Bom Condutor, proposta que cria a renovação automática da Carteira Nacional de Habilitação para motoristas sem multas nos últimos 12 meses. O texto relatado pelo senador Renan Filho foi aprovado em votação simbólica e agora segue para análise no plenário da Câmara dos Deputados. A proposta original do governo federal previa uma renovação totalmente automática, sem necessidade de exames médicos. No entanto, o relatório aprovado alterou esse ponto e manteve a obrigatoriedade dos exames de aptidão física e mental após pressão de institutos médicos. Com a mudança, os motoristas que atenderem aos requisitos poderão renovar a CNH de forma gratuita e digital por meio do sistema da Secretaria Nacional de Trânsito, a Senatran. Vamos à agência Rádio Web, repórter Priscila Murs. Paraná investe 3 milhões e 400 mil reais em colégios agrícolas estaduais.
5: O Paraná vai investir mais de 3 milhões e 400 mil reais para fortalecer a pesquisa e a formação nos colégios agrícolas estaduais. A iniciativa faz parte do novo programa de qualificação da agropesquisa dos colégios agrícolas do Paraná, lançado pela Fundação Araucária. De acordo com o presidente da fundação, Ramiro Varaftig, o objetivo do AgroQualipesquisa é aproximar ainda mais os colégios agrícolas das universidades, por meio do incentivo à produção científica e ao desenvolvimento de soluções inovadoras para o campo.
6: O AgroQualipesquisa representa um investimento estratégico na formação de profissionais e no fortalecimento da pesquisa aplicada ao agronegócio paranaense. Ao aproximar os colégios agrícolas das universidades estaduais, estamos criando oportunidades para que docentes e estudantes participem ativamente da produção científica e do desenvolvimento de soluções inovadoras para o campo. Acima de tudo, estamos iniciando todo um processo de educação do agro baseado em pesquisas e em evidências.
5: Entre as áreas prioritárias do programa estão agricultura e agronegócio, biotecnologia, energias inteligentes, educação, desenvolvimento sustentável e cidades inteligentes. Do total de recursos, mais de 2 milhões de reais serão destinados a bolsas de mestrado e doutorado para professores. Bolsas de iniciação científica júnior também vão beneficiar estudantes envolvidos em projetos de pesquisa e extensão. Além disso, a iniciativa deve transformar os colégios agrícolas em grandes centros de pesquisa voltados à agricultura, com foco em tecnologia, sustentabilidade e apoio ao pequeno produtor. Agência Rádio Web, produção e reportagem, Priscila Amor.
4: Dados preliminares após processamento dos requerimentos, apontam que entre os dias 1º e 6 de maio, últimos dias para a regularização do título de eleitor, a Justiça Eleitoral do Paraná atendeu em torno de 123.800 pessoas em todo o estado. Nesse período, as maiores unidades funcionaram com horário estendido. Cerca de 38% dos atendimentos registrados no Paraná, no dia 1º ou do dia 1º ao dia 6, foram de jovens que compareceram aos fóruns para tirar o primeiro título. Ao todo, o estado ganhou nesse mês aproximadamente 47 mil novos eleitores. No último dia que antecedeu o final do prazo, foram 42% de alistamentos, ou seja, 16.500 pessoas. Além dos jovens que emitiram a primeira via do título eleitoral, 40.800 pessoas solicitaram a revisão dos dados do cadastro entre os dias 1º e 6 de maio, o que representa 33% do total de atendimentos. Hoje, dia 8 de maio, é o Dia Mundial do Câncer de Ovário. A data foi criada em 2013 por líderes globais da defesa da causa para ampliar a conscientização sobre a doença. Tanto que, neste ano, a campanha segue o tema Nenhuma Mulher para Trás, No Woman Left Behind, um chamado para reduzir desigualdades no diagnóstico e no tratamento. De acordo com o Dr. João Soares Nunes, oncologista clínico do Instituto de Oncologia do Paraná, o grande desafio está justamente na identificação precoce da doença. Entre os principais sinais e sintomas estão a pressão, dor ou inchaço abdominal e pélvico, dores nas costas ou pernas, alterações digestivas como náusea, gases e constipação, perda de apetite, vontade frequente de urinar, fadiga persistente e até a presença de massa abdominal palpável. Diversos fatores podem aumentar o risco da doença, como o avanço da idade, histórico familiar de câncer, especialmente de ovário, mama e colo retal, mutações genéticas como BRCA1 e BRCA2, infertilidade, menarca precoce e menopausa tardia. O excesso de peso e a exposição a substâncias como amianto e radiações também estão associadas a maior risco. A detecção precoce ainda é um desafio. Segundo o especialista do IOP, não há evidências científicas suficientes que sustentem a recomendação de rastreamento populacional para o câncer de ovário. O tratamento varia conforme o tipo e estágio do tumor, podendo incluir cirurgia para remoção do tumor, quimioterapia após a cirurgia ou antes do procedimento, com o objetivo de reduzir o tamanho da lesão. Em termos de prevenção, a orientação é manter hábitos saudáveis. Nesse Dia Mundial do Câncer de Ovário, a mensagem global reforça que informação salva vidas. Ampliar o acesso ao diagnóstico, reduzir desigualdades e garantir tratamento adequado são passos essenciais para que, de fato, nenhuma mulher fique para trás. Carolina Cassola, bronquiolite, o SUS alcança 1 milhão de gestantes vacinadas.
7: Às vésperas do Dia das Mães, o Brasil alcançou a marca de 1 milhão de gestantes vacinadas contra o VSR, vírus sincicial respiratório, principal causador da bronquiolite em bebês. A imunização, oferecida de forma inédita pelo SUS para grávidas a partir da 28ª semana de gestação, também protege os recém-nascidos desde os primeiros dias de vida, fase em que o risco de complicações respiratórias é maior. Para celebrar a conquista, o ministro da Saúde, Alexandre Padilha, vacinou uma gestante na cidade baiana de Lauro de Freitas, onde também anunciou a construção da primeira maternidade municipal da região. Padilha destaca a importância da vacinação contra o VSR.
8: Uma vacina que custa de R$ 1.500 a R$ 2.000 numa clínica privada, desde dezembro do ano passado, é de graça no SUS. E a gente atinge, antes do Dia das Mães, 1 milhão de gestantes já vacinadas, já impactando nesse ano na redução das internações e de casos graves pelo vírus sincicial respiratório, o vírus que causa bronquiolite.
7: O avanço da vacinação no SUS já reflete nos indicadores de saúde infantil.
9: Nós tivemos já, calculando até esses primeiros meses de 26, uma redução de 63% das internações e 52% de redução dos casos de bronquiolite pelo vírus sincicial respiratório quando a gente compara 2006 com o começo do ano 2023. Ou seja, uma grande redução, salvando vidas não só das gestantes, mas imunizando o bebê desde o começo.
7: O Ministério da Saúde também oferece gratuitamente no SUS o Nirsevimab, um imunobiológico que garante proteção imediata contra o VSR. O medicamento é indicado para recém-nascidos prematuros de até 36 semanas e 6 dias de gestação e crianças de até 23 meses com comorbidades, como cardiopatias congênitas e doenças pulmonares crônicas. A estratégia está ativa nas unidades básicas de saúde de todo o país. Agência Rádio Web, produção e reportagem, Carolina Cassola.
4: Muito bem, muito obrigado, Carolina. Gente amiga, edição de hoje, sexta-feira, a última da semana, está encerrando. Muito obrigado pela companhia de sempre, pelo seu carinho, seu prestígio. Que Deus nos proteja e nos guie. Amanhã, aliás, segunda-feira, tem mais informação para você. Um ótimo final de semana. Tchau, tchau.
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0: 12:35.
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0: Boa tarde, amigos do esporte. Vamos para o Vanguarda Esportiva. A partir de agora, já estamos na sexta-feira, final de semana movimentado, aí, com muita coisa acontecendo. Meio de semana também, né? Com os campeonatos sul-americanos, Libertadores e o Sul-Americano. A gente vai contando a partir de agora para você. Não tem rodada nesse fim de semana da Copa Sudoeste de Futebol, por conta dos jogos da Juventude organizados pela ESUPAR. Então, o Marmeleiro volta a jogar. Você já está ouvindo a chamadinha aí, dia 16. Vai ser no sábado que vem, em Marmeleiro, no Módulo Esportivo, no Complexo Esportivo Wilson Henrique, contra a Flor da Serra do Sul. Dia 16, então, próximo jogo de Marmeleiro, o último da primeira fase. Daí, dia 17, no domingo, todos os demais jogos que encerram daí a primeira fase, essa fase de grupos da Copa Sudoeste de Futebol. Amanhã, sábado, tem a decisão da Copa Belcolor Regional de Futebol de Campo, 45+, entre Marmeleiro e Master City de Francisco Beltrão. A partida final será no Complexo Esportivo Arrudão, no campo de futebol, ao lado do Ginásio de Esportes Arrudão, em Francisco Beltrão, às 14h, amanhã, sábado, dia 9. Então, Marmeleiro contra Beltrão, vamos dizer assim, né? Essa equipe daqui, apoiada pelo Departamento Municipal de Esportes, tem os atletas Cabral, Alair, Gelson, Jussi, Tebe, Adélio, Marcos, Lodovico, Júlio, Renatinho, Tique, Neguinho, Projeto, Hamilton, Paulo, Joel, Minguera, Silvanei, Nezinho, Tita, Lilo, Rodrigo, Marcos e o Márcio. Então são 24 atletas inscritos para esta final de amanhã, sábado. Quem quiser assistir é lá no Arrudão, em Francisco Beltrão, contra o Master City de Francisco Beltrão, o Master Marmeleiro 45+. Vai ser um bom jogo, com certeza. A equipe, acho que, se não me engano, perdeu uma só, né? Na fase de classificação nesta competição regional da Liga do Esporte Amador de Francisco Beltrão. Nesse fim de semana nós teremos então os jogos da Juventude, organizados pela ESUPAR, Associação Esportiva do Sudoeste do Paraná. Marmeleiro está participando então, com o futsal masculino já tem um jogo marcado para hoje. Daqui a pouco, às 14 horas, em Salto do Lontra, Marmeleiro e Santa Isabel do Oeste. Eu acho que os jogos da Juventude até 16 ou 17 anos, se eu não me engano, contra Santa Isabel, então, no futsal masculino hoje, lá em Salto do Lontra. O professor Ayrton, que trabalha com o futsal, o professor Jones e os demais professores todos aí envolvidos, o professor César com o voleibol também. Então, 14 horas hoje, Marmeleiro e Santa Isabel, hoje lá no ginásio de esportes de Salto do Lontra, no ginásio Vermelhão. Também jogam hoje dois vizinhos e Boa Esperança, Flor da Serra do Sul e São João, Santo Antônio e Salgado Filho. Ainda hoje, Bom Sucesso e Itapejara, Coronel Domingos Soares e Bela Vista, São João e dois vizinhos, Boa Esperança e Flor da Serra, Salto do Lontra e Nova Prata. Amanhã, sábado, dia 9, Salgado Filho e Realeza, Mariópolis e Santa Isabel, Realeza e Santo Antônio, Capanema e Bom Sucesso, Coronel Domingos Soares e Verê, Nova Prata e Renascença. Também amanhã, às 9 horas, no ginásio de Nova Prata, Marmeleiro joga contra Mariópolis. Certo? Então esse é o jogo já. Na sequência, às 9 horas da manhã, Marmeleiro e Mariópolis, daí em Nova Prata do Iguaçu. Hoje um jogo e outro amanhã de manhã. Daí vai já saindo classificação para a sequência, provavelmente no domingo, sequência dos Jogos da Juventude lá em Nova Prata e em Salto do Lontra. No voleibol feminino, hoje à tarde já começam os jogos com Mariópolis e Santa Isabel, Salto do Lontra e dois vizinhos, Francisco Beltrão e Enéas Marques, Realeza e Nova Prata. Amanhã, sábado, dia 9. Itapejara e Beltrão, Santa Isabel e Renascença e Marmeleiro contra Salto do Lontra. O jogo vai ser em Nova Prata, às 11 da manhã, sábado. Marmeleiro e Salto do Lontra no voleibol feminino. Daí no período da tarde amanhã tem Santo Antônio e Realeza, Renascença e Mariópolis, Enéas e Itapejara, Nova Prata e Santo Antônio. E ainda amanhã, 17 horas, Marmeleiro volta a jogar contra dois vizinhos também lá em Nova Prata. Então do vôlei feminino são dois jogos, às 11 contra Salto do Lontra e às 17 contra dois vizinhos lá em Nova Prata, nos Jogos da Juventude. Aí teremos o voleibol masculino. Já começando hoje à tarde também os jogos, Itapejara e Francisco Beltrão, Chopinzinho e Nova Prata, Salto do Lontra e dois vizinhos. Às 8 horas da noite hoje, Renascença e Marmeleiro, no voleibol masculino. Marmeleiro e Renascença lá em Nova Prata, hoje às 20 horas. Amanhã, sábado, dia 9, dois vizinhos e Chopinzinho, Marmeleiro e Itapejara. Em Nova Prata, Marmeleiro e Itapejara, amanhã, às 8 horas da manhã. Aí seguem os jogos Nova Prata e Salto do Lontra, Beltrão e Renascença, Itapejara e Renascença, Chopinzinho e Salto do Lontra, Nova Prata e dois vizinhos, e às 3 da tarde, Marmeleiro e Beltrão, no voleibol masculino. Marmeleiro e Beltrão, às 3 da tarde. Então, os dois jogos no masculino, às 8 horas da manhã de sábado contra Itapejara, em Nova Prata, também em Nova Prata, às 3 da tarde do sábado contra Francisco Beltrão. E hoje, às 8 horas, então, contra a Renascença, lá em Nova Prata, no voleibol masculino. Jogos da Juventude, boa sorte para a galera de Marmeleiro que está participando, então, destas disputas. O Campeonato de Futebol Suíço está marcado para começar amanhã, com 4 jogos no campo dos fundos e 4 jogos no campo da AFM, campeonato organizado pelo município de Marmeleiro. Então teremos a partir das 13 horas e 45 minutos no campo dos fundos, Guarani Caveras, turma da quarta, contra Atlético do Agro Porto, Boleiragem Marmoraria B contra Sucata Sul, Comercial Marmeleiro contra Log 20 Transportador, Vidora Manduri Favareto contra Vande Lavacar, JP3 FM Céu Casale Alumínios. No campo da AFM, a partir também da 1h45, Renascer, Tarugo, Atlético Galácticos, Anjo da Guarda, Vande Lavacar contra Danrigo Uniformes, Marcelo Refrigeração, Associação Esportiva VR contra São Jorge Silvac, Super 11 Alto Vidros Truque contra Tornaria Lúdica, turma da segunda. Futebol suíço, então, começando amanhã, sábado, aqui em Marmeleiro. Daí no outro sábado não haverá rodada por conta do jogo Marmeleiro e Flor da Serra pela Copa Sudoeste da AESUPAR. O campeonato de bolão, algumas equipes jogaram ontem, outras jogam hoje. No Bolão Schmidt começou assim então o campeonato de bolão municipal em equipes. São 12 times, 8 se classificam para a próxima fase depois de 4 rodadas. Então os atletas hoje que não jogaram ontem jogam hoje na sequência da primeira rodada do campeonato de bolão. O campeonato de bocha também segue nesse fim de semana, campeonato de bocha em equipes, individual, dupla e trio, com jogos acontecendo nas canchas aqui do município de Marmeleiro. A rodada então para este sábado à tarde, a partir das 14 horas, o varonil do quilômetro 15 contra o Alvorada A, esse jogo vai ser no quilômetro 10, Itaíba B e Alvorada B na linha Itaíba, São Brás e quilômetro 6 no São Brás, né? São os jogos que a tabela marca então para este sábado, a partir das 14 horas, né, o pessoal joga. Então varonil e Alvorada A, Itaíba B e Alvorada B, São Brás e quilômetro 6, campeonato de bocha em equipes de Marmeleiro, organizado pelo Departamento de Esportes, mas com toda a organização também lá nas partidas das próprias equipes participantes. Nas tabelas de amistosos para esse fim de semana, tem um amistoso da Avemar. Amanhã, sábado, em casa contra Campo Herê. Avemar e Campo Herê, jogo amistoso de veteranos marcado para amanhã, dia 9 de maio. E também para 9 de maio tem um amistoso da Associação Veteranos do Quilômetro 15, varonil, contra dois vizinhos em casa. Amanhã à tarde também, jogo amistoso. 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Lá em Santa Isabel Renascença, teremos a sequência do Campeonato de Bocha neste sábado. Sábado à tarde, o pessoal já vai se organizando lá, já ele sabe, né? Pelo grupo de WhatsApp, eles se comunicam e a tabela de jogos de confrontos de dupla já divulgados lá. Então, amanhã, sábado à tarde, seguindo com a segunda rodada do Campeonato de Bocha em duplas na linha Santa Isabel Renascença. O Renascença Futsal, falando em Renascença, joga amanhã contra a Foz do Iguaçu, dia 9, no ginásio Mário Nardi. Daqui a pouquinho, então, no final do Vanguarda Esportivo, vamos saber quem leva ingresso. É só mandar o nome para cá, você que não mandou ainda durante a semana, pelo 999-16-55-18. Só agora, durante o Vanguarda Esportiva, daqui a pouquinho, então, o sorteio de ingresso para o jogo de amanhã à noite, a Renascença e Foz. Renascença tem 10 pontos, Foz tem 13. Uma vitória de Renascença melhoraria bem aí a classificação no grupo C desta chave bronze do Campeonato Paranaense. Tem a R$10 o número para concorrer a 5 quilos de costela e 30 litros de chopp no intervalo do jogo. O ingresso custa R$10. Pelo Campeonato Paranaense da Chave Prata, hoje jogam São Joséense e Capanema, Fazenda Rio Grande e Clevelândia, Medianeira e Mangueirinha. Amanhã, Coronel Vivida e Planalto, Mariópolis e Apucarana. Pela chave ouro, ontem, Paraná Clube 0, Manuel Ribas 2. Amanhã vão jogar pela ouro, São Miguel e Guarapuava, dois vizinhos e Itaipulândia, Palmas e Chopinzinho. Pela Copa União, só a partir de dia 12, os próximos jogos pela terceira rodada da Copa União. Pela Liga Nacional de Futsal, segunda divisão, a partir de domingo já teremos jogos, né? Domingo vão jogar aqui. Pela quinta rodada, São Lourenço do Oeste e Dracena, Joaçaba e América do Rio Grande do Norte. Depois segue na semana que vem os jogos de mais uma rodada da Liga Nacional, segunda divisão. pela primeira divisão da Liga Nacional de Futsal. Sexta-feira, hoje, Carlos Barbosa e Pato. Às 19 horas, lá na cidade de Carlos Barbosa, hoje o Carlos Barbosa recebe o time do Pato Futsal. Também hoje, às 20 horas, tem o Santo André recebendo o time de Tubarão. Às 20h30, o Magno de Sorocaba recebe o Joinville. Às 21h30, São José de São Paulo contra o Campo Mourão do Paraná. Amanhã, final de tarde, Atlântico e Umuarama, Praia Clube Minas. E na segunda-feira, o Cascavel joga em casa, às 20 horas, pela quinta rodada da Liga Nacional de Futsal. Jaraguá lidera com 13, Joinville 12, Magnus de Sorocaba 12, Praia Clube 10. A quarta rodada da Liga Nacional de Futsal, a rodada passada, mostrou a força das torcidas no futsal brasileiro. O maior público da rodada ficou para o confronto entre Pato Futsal e Magnus em Pato Branco, com impressionantes 4.070 torcedores presentes. Dentro de quadro, o Magnus venceu o Pato por 3-0, mas o Pato passa a ter os dois maiores públicos da Liga Nacional de Futsal até aqui. Os únicos jogos da competição que ultrapassaram a marca de 4 mil pessoas foram justamente partidas do Pato Futsal em casa, lá na sua arena em Pato Branco. Na rodada passada, então, 4.070 torcedores, mesmo tendo perdido para o Magnus de Sorocaba por 3-0. Próximo jogo do Pato, então, hoje, em Carlos Barbosa, Rio Grande do Sul, às 19 horas, pela próxima rodada quinta da Liga Nacional de Futsal. Pela Copa do Brasil de Futsal, este campeonato organizado pela Confederação Brasileira de Futsal, hoje tem o jogo de volta pelas oitavas entre o Sangue de Boi do Náutico do Amazonas contra o Coari, também do Amazonas. No primeiro foi 6-2 para o Coari. Também hoje o Bregafó do Pará contra o Campo Largo do Piauí. E amanhã o Ipu do Ceará contra o Traipo de Alagoas. E assim os jogos vão acontecendo. Tem aqui do Sul o Joinville e o Jaraguá, que fazem o jogo de volta dia 20. Na primeira, o Joinville venceu por 3-2, Copa do Brasil de Futsal, que dá aos finalistas vaga na Supercopa de Futsal do ano que vem. O Campeonato Paranaense de Futebol Sub-15, o Azures perdeu ontem para o Atlético. Azures 1, Atlético 2. Então perdeu nas quartas de final do Paranaense Sub-15. Os demais jogos, amanhã o Galo Maringá contra o Laranja Mecânica, o Paranavaí contra o PSTC e na quinta-feira que vem o Coritiba contra o Operário para definir os semifinalistas do Campeonato Paranaense Sub-15. Pelo Paranaense Sub-20, o União joga amanhã às 15h30 em casa contra o Paraná Clube pela 11ª rodada, última da primeira fase, da fase de classificação. Também neste fim de semana começam as disputas de volta do Paranaense de Futebol 2ª Divisão pelas quartas de final. Amanhã, Laranja Mecânica e Paranavaí. Na ida foi 0-0. Domingo, Patriotas e Nacional. Na ida foi 0-0. Domingo, Paraná Clube e Toledo. Na primeira foi 2-0 para o Paraná. E na segunda, Araucária e Rio Branco. Na primeira foi 5-2 para o Araucária, para definir os semifinalistas do Paranaense Divisão de Acesso. A Copa do Nordeste teve ontem a vitória do Fortaleza sobre o Confiança por 2-1, definidos os semifinalistas. Vitória e ABC, Fortaleza e Sport são os jogos semifinais da Copa do Nordeste para dia 20. Campeonato Brasileiro da Série D, quarta divisão, destacando os times aqui do Paraná, do sul do país também. Teremos pelo grupo 15, o Cascavel joga domingo em casa contra o Joinville. O Guarani de Bagé joga contra o Santa Catarina de Rio do Sul. E o Cianorte do Paraná joga contra o São Luís, jogos da sexta rodada da Série D. No grupo 16, o Blumenau joga contra o São Joséense do Paraná, o Marcílio Dias também no sábado contra o Brasil de Pelotas, e o São José de Porto Alegre recebe o Azures, jogo marcado para as 19 horas sábado, lá em Porto Alegre, São José e Azures. O Azures não está bem, né? Está com 2 pontos, junto com o São José, inclusive, nas 2 últimas posições do grupo do Campeonato Brasileiro da Série D. Mesmo que vença, vai a 5, não sai ali das 2 últimas posições, porque o Brasil de Pelotas tem 7 já na tabela do Campeonato Brasileiro da Série D. O time do Diogo Fogliato, que é de Marmeleiro, o Iviema do Mato Grosso do Sul, joga domingo às 18 horas em casa contra o Abecate pela 6ª rodada da Série D do Campeonato Brasileiro de Futebol. Pela Série C, a 3ª divisão, aqui do Paraná, o Maringá, que vai jogar na segunda-feira às 20 horas em casa contra o Guarani, jogo marcado para as 20 horas pela 6ª rodada. No Paraná, no Brasileiro da Série C, que tem o Amazonas com 13, Paysandu 11, Brusque 11, Ipiranga 10, o Maringá é quarto com 9 pontos até aqui. Série B, 2ª divisão, pela 8ª rodada aqui do Paraná nós temos 2, o Operário de Ponta Grossa, que vai jogar sábado às 20h30 contra o CRB fora de casa, e o Londrina, que enfrenta o São Bernardo domingo às 16 horas no VGD em Londrina, pela 8ª rodada do Campeonato Brasileiro da Série B. O Fortaleza lidera com 14, depois São Bernardo 13, Sport 13, Vila Nova 13, daí vem o Operário de Ponta Grossa na quinta posição com 12 pontos até aqui. A Série A do Campeonato Brasileiro também movimenta o fim de semana. Os detalhes no podcast com Humberto Ferretti.
1: Eu sou Humberto Ferretti e esse é o podcast Na Bola. Três jogos abrem neste sábado a 15ª rodada do Brasileirão. A bola começa a rolar às 4 da tarde no horário de Brasília, quando o Coritiba, que faz boa campanha, mas tomou 4 do Vitória no último fim de semana, recebe o Inter, que se afastou da zona de rebaixamento ao bater o Fluminense no domingo. Aliás, coincidentemente, Fluminense e Vitória medem forças às 6 da noite. Às 9, o Bahia, que briga por uma vaga na Libertadores, recebe o Cruzeiro, que já foi lanterna, saiu do Z4, mas ainda luta lá embaixo. No domingo serão mais 7 jogos. O líder Palmeiras abre os trabalhos às 4 da tarde, fora de casa contra o Remo. No mesmo horário, medem forças Atlético Mineiro e Botafogo. Às 6h30 serão dois duelos paulistas, entre eles um clássico. Em Itaquera, o Corinthians, que está no Z4, recebe o São Paulo, que está no G4. E na Vila se enfrentam Santos e Red Bull Bragantino. Também às 6h30, Mirassol e Chapecoense fazem um confronto direto contra a Degola. A rodada do Brasileirão segue às 7h30 da noite de domingo com Grêmio e Flamengo. E termina às 8h30 com Vasco e Atlético Paranaense.
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0: Muito obrigado, Humberto Ferretti, com as informações aí do Campeonato Brasileiro de Futebol da Série A. O Futebol Sub-20, né, Campeonato Brasileiro, também está andando. Ontem o Vasco venceu o Santos por 3-1, o América Mineiro visitou o Avaí e ganhou por 3-0, o Palmeiras visitou o Flamengo e ganhou por 3-1. Agora, terça-feira, a 11ª rodada. O Palmeiras lidera com 24, depois Vasco 22, Cruzeiro 20, América Mineiro 18 no Campeonato Brasileiro Sub-20. O Campeonato Feminino segue com a 10ª rodada hoje, Cruzeiro e América Mineiro. Os demais jogos sábado, domingo e segunda-feira. A Copa do Brasil Sub-17 de futebol, destacando aqui os dois times do Paraná que estão nas semifinais. O Atlético, que vai enfrentar o Cruzeiro, primeiro jogo quarta-feira, 19h30. E o Coritiba, que vai enfrentar o Atlético Mineiro, primeiro jogo quarta-feira, lá em Belo Horizonte, às 15h, Sub-17 de futebol, categorias de base. Falando em Sub-17, amanhã tem a final lá em Assunção, no Paraguai, do Sul-Americano Sub-17, entre Brasil e Argentina. A grande final do Sub-17, então, o futebol feminino também em destaque. Copa Libertadores da América, o duelo entre Independente Medellín e Flamengo pela 4ª rodada foi cancelado ontem, decisão da Conmebol, por conta da invasão de torcedores colombianos ao gramado, menos de 2 minutos de jogo, e houve invasão, houve atirando, né, torcedores atirando pedra, atirando objetos no policiamento, torcedores indignados com o time, né, com a diretoria do Independente Medellín, fizeram protestos contra a equipe, que não está bem lá nas competições internas e por conta do desentendimento da torcida com a diretoria, e aí com o Flamengo não tinha nada a ver com isso, a arbitragem também, os times saíram de campo, aguardaram um tempo regulamentar, muita gente saiu do estádio, mas o jogo foi suspenso de vez, né? Foi cancelado. Então agora provavelmente a Conmebol vai analisar, tem ali no regulamento, diz que o adversário que for considerado aí responsável pela suspensão do jogo perde por W.O. placar de 3-0. Provavelmente o jogo não vai acontecer porque o Flamengo já voltou para casa, domingo tem compromisso pelo Campeonato Brasileiro de Futebol, então fica esse jogo menos aí na Copa Libertadores da América. O São Paulo jogou ontem pela Sul-Americana, vamos ver a Sul-Americana aqui. O São Paulo empatou com o Higgins fora de casa em 0-0. E o Bragantino goleou o Blooming lá na Bolívia por 6-0, os brasileiros que jogaram ontem pela Copa Sul-Americana, fechando bem a 4ª rodada da competição. Na Libertadores ainda tivemos o Mirassol, que ontem ganhou da LDU do Equador, jogando em casa por 2-0. Foi bom o resultado aí do Mirassol, que assume a liderança do grupo com 9 pontos na Copa Libertadores, que agora segue a Libertadores e a Sul-Americana com jogos a partir do dia 19. Folga uma semana, na outra teremos a sequência da competição. Teremos a decisão da Superliga Masculina de Vôlei neste domingo, Campinas e Cruzeiro, às 10 da manhã, domingo, no ginásio do Ibirapuera, em São Paulo, partida única. Campinas de São Paulo e Cruzeiro de Minas, a decisão da Superliga Masculina de Vôleibol. E agora as loterias. 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De ontem a Time Mania, concurso 2388. Números sorteados: 05, 23, 27, 36, 39, 46 e 7171. O Juazeirense da Bahia foi o time do coração. 8.091 apostas, R$ 8,50 para cada uma. O prêmio de 7 dezenas fica acumulado em R$ 24.500.000 na Time Mania. Dia de sorte, o concurso 1210 de ontem, quinta-feira. Números 09, 11, 12, 17, 20, 23 e 24. Uma aposta de Guararema, São Paulo, acertou 7 dezenas e leva R$ 395.700 dia de sorte. Quina, concurso 7.019 de ontem. Números da Quina: 06, 11, 42, 62, 62 e 78, 78. A Quina está acumulada em 13 milhões de reais. Ninguém acertou de novo as 5 dezenas. Loto Fácil de quinta-feira, concurso 3.679. Vamos às dezenas da Loto Fácil: 01, 02, 03, 07, 08, 10, 11, 13, 14, 17, 18, 21, 22, 23 e 24. Três apostas acertaram 15 dezenas: Porto Seguro Bahia, Fortaleza Ceará e Lagoa Dourada Maranhão. Para cada uma, R$ 487.100 na Loto Fácil de ontem. Agora o próximo é um final zero, 3.680. Hoje tem um prêmio de 6 milhões. 6 milhões de reais, Loto Fácil. De ontem, a Mega Sena. A Mega Sena estava acumulada. Vamos ver aqui se alguém acertou. Os números do concurso 3.005. Dezenas da Mega Sena: 17, 23, 29, 30, 48 e 50. 45 milhões de reais acumulando então aqui a Mega Sena. Próximo sorteio amanhã. As apostas que ganharam: duas em Pato Branco, R$ 1.112 para cada uma, uma em Palmas, duas em Mangueirinha, uma em Itapejara do Oeste, todas R$ 1.112, um bolão em Francisco Beltrão com 8 cotas para dividir R$ 1.112 e um bolão em Francisco Beltrão com 14 cotas para dividir R$ 3.336, com 4 dezenas na Mega Sena então, 14 num bolão, 3.300 em Beltrão e mais 8 no outro bolão, 1.112 para dividir então na Mega Sena. 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No horário do almoço, aproveita para fazer os seus jogos também, pagar suas contas, mais 8 no outro bolão, 1.112 para dividir então na Mega Sena. 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

0: Pode chegar na portaria lá, viu, Jandira de Matos, que o seu nome já vai estar lá liberado para você assistir o jogo, então, Renascença e Foz, amanhã no Ginásio de Esportes Mário Nardi, em Renascença, pela chave bronze do Campeonato Paranaense de Futsal. Assim fechamos mais uma edição do Vanguarda Esportiva. Grande abraço, boa tarde.
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10: Uma e um.
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12: Eu sou Humberto Ferretti e esse é o Giro Rural.
13: A safra brasileira de sorgo, que aumentou em 2025, crescerá de novo em 2026. Aliás, ela será bem maior que a anterior. A Conab fala em um avanço de 22% para quase 7,5 milhões de toneladas, consequência de um crescimento de 24% da área de cultivo para mais de 2 milhões de hectares, já que o rendimento das lavouras deve ser pouca coisa menor. Depois de registrar uma queda de 5% em abril, o preço do milho se manteve praticamente estacionado no começo de maio, com a saca vendida a R$ 66,00 no campo, indicam dados do CPEA. O ritmo de vendas é lento. Muito comprador prefere esperar para fechar negócio, na torcida para que a colheita da segunda safra puxe ainda mais o preço para baixo. Mas também tem produtor fora do mercado, de olho nos impactos do clima nos milharais. A cotação do trigo registrou uma forte alta em abril e seguiu firme até agora em maio. No Rio Grande do Sul, por exemplo, a alta foi de quase 10% no mês passado. E a tonelada agora é vendida na casa de R$ 1.260. É período de entressafra, portanto, de baixa oferta. Sem falar na postura firme do produtor na hora de negociar e na necessidade de alguns compradores que precisam de trigo para agora e são obrigados a pagar mais para não ficar sem mercadoria.
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4: Chegando então, boa tarde mais uma vez para você que já estava com a gente, né? Para você que está chegando agora, seja bem-vinda, bem-vindo.

Hoje é sexta-feira, 8 de maio, antevéspera do Dia das Mães. Pode aproveitar aí o programa também, se você quiser homenagear alguém, né? Homenagear a sua mãe, fique à vontade. Nosso WhatsApp a gente vai divulgando ao longo da programação, o 999-16-5518. Tarde molhada, caindo um pouquinho a temperatura, muito bom para ouvir bastante música também. Música.

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3: Vento bem devagar, né? 11 km por hora, com algumas rajadas chegando a 22. Uma garoa leve caindo na tarde aqui em Marmeleiro. De agora em diante, a tendência é que vá diminuindo a chuva. Essa garoa vai diminuindo. Quando for aí por 4 horas em diante, já começa a diminuir quase que 100%. Vai ficar nublado ainda. Quem sabe à noite, depois mais algumas pancadinhas de chuva. A temperatura vai caindo aos poucos, né? Quando chegar amanhã, sábado, segundo a previsão aqui, é para 9 graus a mínima. 5 domingo. E na segunda-feira, 3. Na terça, 2 graus a temperatura mínima. Vai ficando friozinho aí, né? Nesse fim de semana, essa frente fria que vem com a chuva. 13 horas e 15 minutos, final de semana do Dia das Mães também. Neste dia especial, né? Nessa data especial, homenageamos aquelas que transformam amor em força todos os dias. Um abraço especial para você, mamãe, que acompanha também a Rádio Cristal. E nesta sexta-feira, o nosso abraço é mais especial ainda. Feliz Dia das Mães.
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6: História verdadeira, meu compadre.

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0: sim.
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Bom, essa aqui, Amargurado, Christian Ralph com o saudoso Tião Carreiro, dando a sua palhinha ali também, né? 1:22, para presentear a sua mãe, vamos com a dica de Móveis Passarela e Livraria Samac. 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Nossa tarde de sexta-feira, de boa, você curtindo, daqui a pouco hora de trabalho, e a Cristal te faz companhia, te ajuda a preparar a tarde musical também.

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2: Acontece, né, de entrar uma vinheta e aí vem a outra vinheta e nada da notícia, né, Reginaldo? Vamos brincar de ligar o microfone aqui quando tem que alguém falar, né? E daí funciona. Deixar tudo ao Léo aqui não vai dar certo, né? Eita, sexta-feira braba! Vamos trazer aqui então agora, sim, a notícia, né? Edição do Cristal Notícias no ar. Vamos fazer de novo, Reginaldo. Vou começar de novo aqui. Vamos clicar na abertura de novo, na vinheta, para fazer tudo certo agora.
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2: Agora deu certo, vai lá.
3: Curitiba lidera o ranking de tempo perdido no trânsito entre grandes cidades brasileiras, com 135 horas por ano durante horários de pico, à frente de São Paulo, Recife e Belo Horizonte. Porto Alegre e Fortaleza também ultrapassam 120 horas anuais. Rio de Janeiro, 92. Salvador, 81 horas e Brasília, 58 horas. Aparecem em patamares inferiores. Os dados são de um estudo do Instituto de Logística e Supply Chain, o ILOS, uma empresa brasileira de referência especializada em consultoria, inteligência de mercado e capacitação profissional nas áreas de logística e gestão de cadeia de suprimentos. O Instituto realiza pesquisas e análises estratégicas por meio da plataforma ILOS Prime, fornecendo indicadores e tendências do mercado logístico brasileiro. Segundo o Instituto, para operações logísticas urbanas, o congestionamento se traduz em menor previsibilidade de janelas de entrega, maior variabilidade no tempo de ciclo e pressão sobre a produtividade de frota. Esse impacto é ainda maior quando o veículo percorre múltiplas paradas em área urbana densa. Na capital Curitiba, a maior parte da frota, 75,9% do total, é composta por automóveis e motocicletas. Na sequência, aparecem ainda as caminhonetes, as caminhonetas, os utilitários, os caminhões e os reboques.
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2: Isso aí, tudo nos conformes, tudo nos trinques, como diz o caboclo, né? 1h34 quase, com a Lune Burger, já começa a pensar no lanche de logo mais à noite. 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Vamos lá então, tomando um pouquinho d'água para não deixar esquentar o radiador e ouvindo a boa música aqui pela Cristal FM. Vem comigo, é sexta-feira. Parabéns, mamãe, pelo seu dia.
5: Pra você.
2: Ainda é domingo, dia das mães, né? Mas a gente parabeniza as mães toda hora, todo dia.

Uma das novas da Maiara e Maraíza, para você. O presidente dos Estados Unidos, o Donald Trump, disse que ele não pagaria o valor que está sendo proposto para a Copa do Mundo, né? Os valores ingressos, né, para assistir a Copa do Mundo, para assistir a seleção dos Estados Unidos, que vai jogar dia 12 de junho. Ele disse que é muito caro o ingresso, né, que vai ser nos Estados Unidos também, no México e no Canadá. É, questionado aí sobre os ingressos, cerca de R$5.000 na cotação brasileira para a primeira rodada, o presidente norte-americano disse que não sabia do valor, que certamente gostaria de estar lá na Copa assistindo jogos, mas também não pagaria por tudo isso, né? É, para ser honesto, diz ele, eu não pagaria esse valor. A política de preços adotada pela FIFA tem sido alvo de críticas desde o início das vendas. Os ingressos da fase de grupo seguiam uma tabela lá no Mundial passado. E a partir de agora passou a utilizar preços variáveis de acordo com fatores como relevância da partida e popularidade das seleções envolvidas. Muito caro, né? Caríssimo o ingresso. Imaginou pagar R$5.000 para assistir um jogo na Copa do Mundo? Com as seleções que estão aí, principalmente a brasileira. Aliás, na verdade, o Brasil nem tem seleção ainda. A Copa do Mundo já começa agora daqui a 35 dias e o Brasil ainda nem tem seleção, né? Nem sabemos quem serão os jogadores. Certeza que o Neymar, né? É o Neymar e mais 10, né? Na Copa do Mundo. Essa é a certeza que eu acho que dá pra ter. 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
2: Estamos dedicando a você todo o carinho, né? Um feliz Dia das Mães a você, mamãe. Você que faz da família um lugar de carinho, de união, de esperança. Mamãe, mamãe, mamãe, parabéns, parabéns. 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Zil, zil. Juntos vamos nesta sexta-feira até às 3 horas com a boa música. Hoje é o dia 128 do ano, de 365, então ainda teremos 237 dias em 2026.

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3: 12 para as duas, boa tarde, Josi, tudo bem aí para ti, para todo mundo aí da sua casa, na sintonia. 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Agora em Marmeleiro, 1h50 e meio. A chuva deu uma apertadinha agora, mais uma pancada boa de chuva caindo aqui na passarela do Sudoeste. 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

Modão, né? Faltou coragem. Modão, modão de Chitãozinho, de César e Paulinho. Antes foi Chitãozinho e Chororó. A música Castelo de Amor. Boa tarde, a Josi está mostrando aqui o gato dormindo. Eita, gato preguiçoso, né? Aí sim, né? Vida de gato deve ser uma beleza. Dorme, tira uma soneca quando quer. Quando quer comida, só pedir que ganha. Mas daqui a pouco tem a agenda dos aniversariantes. 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Depois tem o torneio de 48 e truco no dia 30 de maio, vamos falando para frente. 2:04, pode mandar a sua mensagem se você quer pelo 999-16-5518. Deixa eu tocar a música aqui da enrolou aqui, não saiu, Bonnie Tyler, né? Essa cantora, ela está com 74 anos, ela é inglesa, né? E está em coma induzido. Ela passou por uma cirurgia de emergência ontem e o jornal The Guardian está dizendo que ela tem aquela música lá, Total Eclipse, né? Que é uma das mais conhecidas dela, mas tem outras aí que eu vou tocar para você. E os médicos decidiram colocar então ela em coma induzido para ajudar em sua recuperação após a cirurgia intestinal de emergência. Então, o apoio, né? Os agradecimentos aos fãs, né? Da cantora que estão em oração. Ela nasceu na Inglaterra, né? País de Gales, se tornou referência.

nos nomes da música internacional e ficou mundialmente conhecida por sucessos como Total Eclipse, Off the Chair e Holding Forward, além da canção Heart Patch, responsável por impulsionar sua carreira no cenário musical. Essa aqui, ó, vamos tocar um pouquinho então da Bonnie Tyler, está internada, está na Inglaterra, né? Ela, em 2013, ela chegou a representar o Reino Unido em um grande festival de música, né? Recebendo muitas homenagens. E ela tem shows marcados na Europa na próxima semana, 22 de maio, 30 de maio, na Alemanha, 6 de junho na República Tcheca. Ainda a assessoria não se pronunciou, né? Como é que ficam os shows, já que ela está internada, né? Depois de uma cirurgia, está em coma induzido, né? Na Inglaterra.

Daí tem aquela Bonnie Tyler, aliás, da Bonnie Tyler, aquela Total Eclipse, né? Que ela canta, inclusive, tem uma versão brasileira, inclusive, né? Essa aqui, ó, que é um baita de um pancadão também, música boa.

0: Depois tem uma que ela cantou com o Fábio Júnior, que a gente recorda bastante aqui. Qualquer hora eu vou tocar ela inteirinha. Ela cantou Sem Limites para Sonhar, né? Vamos ver se eu acho a parte que ela canta aqui.
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0: Mais pra frente um pouquinho.

0: Ok, 14h, quase 10 minutos. Daqui a pouquinho tem a agenda dos aniversariantes do dia.
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0: Nota de falecimento. As famílias Barroso e Padilha, comunicando com profundo pesar o falecimento da senhora Maria Alice Barroso, 65 anos de idade. Ela faleceu em casa hospitalar na madrugada de hoje, sexta-feira, em Curitiba. O corpo está sendo transladado para Marmeleiro. O velório, provavelmente a partir do final da tarde de hoje, será na Capela Mortuária São Cristóvão. E amanhã, às 8 horas, haverá celebração de corpo presente e logo após o sepultamento será na linha Santa Isabel, no município de Renascença, no jazigo da família. Maria Alice Barroso deixa o esposo, Olmiro, os 4 filhos, o Josley, a Jaqueline, o Juliano, o Giovanni, deixa 7 netos e 3 irmãos. Ela estava doente, né, lutando aí com uma doença difícil e acabou falecendo nesta madrugada, estava hospitalizada em Curitiba. Maria Alice Barroso, 65 anos, família que reside em Novo São João, aqui no município de Marmeleiro. Então, as nossas condolências, repetimos então que o corpo ainda está sendo trazido de Curitiba, assim que chegar a família vai informar, mas o velório deve acontecer do meio da tarde, o final da tarde de hoje em diante, durante a noite, na Capela Mortuária São Cristóvão, aqui na cidade. Amanhã, às 8 horas, a celebração. Depois da celebração, o cortejo fúnebre segue para Santa Isabel Renascença, onde haverá o sepultamento de Maria Alice Barroso, 65 anos. A família enlutada, as nossas condolências.
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0: E 12, vamos para mais uma música. Depois já vemos aí, já vamos ver a agenda dos aniversariantes. Eu gostei dessa música aqui, ouvi outro dia e já toquei hoje de manhã. Vou repetir aqui: Matheus e Lorenzo, com a participação do Hugo e Thiago, Tião Carreira e Belchior. Legal a música.

0: Então tá, né? Tchau Carreiro pra Belchior, dá uma diferença,
1: o
0: mas...
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0: Tá querendo sair um sol, né? Tá clareando um pouquinho, viu, Alan? Acho que vai dar boa amanhã, né? Tem rodada do futebol suíço amanhã para começar a competição com jogos aqui na cidade. Mas fica naquela expectativa, né? Chove ou não chove? Para amanhã é previsão de sol, né? Então vamos torcer que, como dizia minha mãe, né? Algumas réstias de sol já aparecendo aí, tá? Certamente vamos ter aí um sábado e um fim de semana bom, né? Com frio, é bem verdade. Os aniversariantes do dia.
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0: Hoje temos também os aniversariantes de sábado e de domingo. Então hoje, dia 8, registrados aqui, Valdir Suzin, Sueli Ana Belé, Salete Antes, Otília Rama, Maria Lúcia Petkovski Pilar, Luiz Carlos Risso, Luiz Carlos da Silva, Lucimara de Araújo, Jussemar Bezen, Joldemir Afonso Soligo, Joyce Monteiro, João Rendes, Jean Carlos Krenchinski, Iraci Teles, Hélio Fapi, Geni Roman Ross, Gabriel Oliveira Faller, Everton Cabral Halas, Stephanie Godoy dos Santos, Ednilson dos Santos, Cleonice Godinho, Claudiane da Silva, Cássia Giacomini Cardoso, Angelina Ferreira, Antônio Vargas, Adir Antônio Melo. Pedindo, por favor, né, quando você ouvir o nome aí de alguém, por exemplo, que já faleceu, ou alguém que não tem mais o sobrenome, para que a gente possa retirar e arrumar aqui, né, porque a gente não consegue saber, né, as pessoas sempre nos informam, fulano já faleceu, né, essa pessoa não é mais casada, tira o nome do sobrenome, e assim por diante, para que a gente deixe a nossa agenda em dia. Se você não quer mais que o seu nome apareça aqui também, você pode pedir para a gente excluir, sem problema nenhum. Querendo acrescentar alguém na nossa agenda, fica aqui para todo ano a gente lembrar. Amanhã, dia 9, Alessandra Maciel, Ana Maria da Silva, Ana Luteis Kupkowski, Ari Matias de Oliveira, Atílio Bedinarski, ou seu Atílio, amanhã, né? Dia de aniversário, Camila Felipe, Cláudia Bueno, Elair Vieira, também amanhã, dia 9, Elisiane dos Santos Freitas, Emanuele Lavendoski dos Santos, Enio Krenchinski, Eva Beatriz Kirsch, Franciele Dornelles Xavier, João Irondi Guarda, Jocélia Siqueira, José Darbi dos Santos, Maria Alamine Toller, Mariane Loff, Reinaldo Vicentini, Catiane Cristina Roche, Tatiane Chaves, Vera Moraes dos Santos, Veronice Lima da Rosa, Verônica Lima da Rosa, Vinícius Alves Litnow e os gêmeos, né? Os meus afiados, né? O Vitor e o Lucas, né? Vitor e o Lucas Barbosa Barp, que também amanhã, dia 9, estarão de aniversário. Parabéns para os garotos aí. 15 anos! Como passa o tempo? Dia 10, domingo, para todas as mães. Já antecipamos os nossos parabéns, nossos desejos de muita saúde, muita paz. Também o meu amigo Vilmar Rigo, de aniversário, domingo, dia 10. Mas que tal, hein, Vilmar? Um abraço. Sofia Emanuele Rama. Ainda domingo, Márcio Fernando Oissa, Marivone Marques, Lourdes Pereira Santos, Jairo Beiner, Ivanir Beltrame, Gema Arise, quem mais? Franciele Belé, Felipe Borges Cardoso, Douglas Menin, Daniel Trindade, Célia Aparecida Risso, Celestino Almeida, Cauana Renchinski, Arlete Dalla Costa, Ana Paula Fagundes e Albino Kruger. Essa é a turma do dia 10 que todos estão aqui na nossa agenda. Parabéns, felicidade, saúde, muita paz para todos.

0: Prado da Vida, o nome dela. Essa é boa das antigas, né? 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

0: Daniel, Direção do Vento, cantou aqui também na nossa tarde de sexta-feira. Tá na hora do Cristal Notícias. Vamos lá então, meu camarada, meu amigo de fé, meu irmão camarada, seu Mateuzinho Flores. Hoje é pegado o negócio, né, Mateus? Sexta-feira, sabe como é, né? Essa temperatura caindo, dá uma preguicite aguda que vou te contar. Então, bora lá. Em alguns segundinhos aí você pode entrar no ar com o Cristal Notícias.
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2: O Brasil registrou no ano passado o maior número de transplantes de órgãos da história. Dados do Ministério da Saúde apontam que em 2025 houve um aumento de 21% nas doações em comparação com 2022. Ao todo, foram realizados 31 mil transplantes em todo o país. Em 2022, o ano de comparação, foram 25.600. Para a pasta federal, o resultado reflete o avanço da logística e da organização do sistema em todo o país, com o fortalecimento de parcerias institucionais e a ampliação do acesso dos pacientes aos transplantes, por meio de parcerias com companhias aéreas e com a Força Aérea Brasileira, FAB. Por exemplo, foram feitos 4.808 voos, um aumento de 22% em relação a 2022, o que contribuiu para que os órgãos chegassem a tempo ao destino, ampliando as chances de transplantes e salvando mais vidas em diferentes regiões do país. O transplante de córnea foi o mais realizado em 2025, com 17.790 procedimentos. Depois aparecem os de rim, com quase 6.700, medula óssea, com 3.993 procedimentos, fígado, com 2.573 e coração, com 427. Ainda de acordo com os dados divulgados pelo Ministério, 86 de cada 100 transplantes realizados no país são financiados pelo SUS.
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0: Deu ruim, né? Deu ruim aí, Marcha de Núpcias, Zé Neto e Cristiano, o nome da música aqui, da dupla, né? 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
0: E a festa de Santa Rita de Cássia está chegando aí. Semana que vem começa a novena, quarta-feira, dia 13. Então, todas as noites vai ter a novena com quermesse já, né? A partir do dia 13 também, né? Quermesse na praça, com doces, pastéis, espetinhos, cachorro-quente, caldos, quentão, polenta com codorna, que é a novidade esse ano, na quermesse ali na frente da igreja. Então, a partir de umas horas da tarde aí, já começa a venda de pastéis, das comidas, aí vai para a novena na igreja, acabou a novena, vem para a festa de novo, com muita música, com muita... as atrações aí para todo mundo. Daí no dia 24, que é o dia da festa, aí também vai ter muita comida boa, o kit kit cozinha, maionese, repolho, tomate, pão e cuca, R$35, o kit churrasco, 3 quilos, 140, você compra na paróquia com o Darley, com o Schmidt, e ali na igreja também pode comprar, né, na quermesse, o pessoal vai estar vendendo, vai ser uma festa sensacional. Tem a rifa com mais de R$10 mil, quase R$10 mil em prêmios, entre Vale Compras, Edredom e TVs. A festa de Santa Rita de Cássia, que vai receber agora, nesse início da novena, a imagem nova, a imagem de Santa Rita de Cássia, tamanho grande, confeccionada em madeira, está chegando e vai ser abençoada pelo bispo no dia 22, no feriado municipal, no dia de Santa Rita de Cássia, à noite, na Missa da Matriz. O convite feito para você participar aí da programação toda religiosa, das novenas e também das celebrações, né, da novena e também das comidas, né, das atrações todas e a grande festa. É pinhão para cá, é pinhão para lá, tem que cuidar com o pinhão verde, né? Não pode tirar pinhão verde. O pinhão que a gente observa aí está bem madurinho, aquele que já caiu sozinho. Que quando a pinha começa a soltar os pinhões, as sementes do pinhão, já está na hora daí, ela está madurinha, né? Agora se tirar a bordoada lá e a pinha não cai, não cai, não cai, porque ela está verde ainda, né? Então tem que tomar cuidado, não consuma pinhão verde, compre maduro, porque todo mundo tem, né? Para vender. A nossa tarde musical também, nesta sexta-feira, aquela preguicite, tudo molhado, tudo úmido.
4: É universitária de um jeito diferente.

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2: O helicóptero da dupla Henrique e Juliano caiu no final da manhã de hoje na zona rural de Porto Nacional, na região central do estado de Goiás, eu acho, né? Deixa eu ver lá. Segundo o Corpo de Bombeiros, três pessoas estavam na aeronave, sendo um casal e o piloto. Duas pessoas sofreram ferimentos leves. O pouso aconteceu em uma das propriedades da dupla Henrique e Juliano, no Tocantins. Imagens do local mostram que o helicóptero ficou pendurado em uma árvore. Quem pilotava era o pai de Henrique e Juliano, Edson Reis. A assessoria da dupla classificou o incidente como um pouso de emergência. Edson Reis é um piloto experiente, ele passa bem, não sofreu nenhum tipo de lesão grave. A dupla não estava, então, no helicóptero. A Polícia Militar do Tocantins informou que está apurando o caso. Um fazendeiro disse que escutou o barulho, né, relatou o momento do acidente e acabou indo lá para socorrer. Na dupla Henrique e Juliano tem um show confirmado em Uberlândia, no estado de Minas Gerais, amanhã. Mas eles não estavam no helicóptero, e sim o pai deles, né? Mas está tudo bem, não se feriram. Conseguiu fazer aí um pouso, era para ser um pouso de emergência, mas dá para ver o helicóptero pendurado aqui numa árvore, né? Não sei nem se era um helicóptero, me parece que não era um helicóptero, né? Pela imagem que estou vendo aqui, era um aviãozinho pequeno, né? Mas de qualquer forma, é da dupla, né? Henrique e Juliano. Falando nisso, eles cantam a música Romântico.

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3: Um rapaz que mora em Maringá, aqui no estado do Paraná, ele comprou um ônibus lá no Canadá, já tem 16 anos, e ele não consegue trazer o ônibus para o Brasil, mas diz que não vai desistir do sonho. O Vanderlei César Saldanha, ele comprou esse ônibus lá no Canadá, é um ônibus daqueles antigão, aqueles antigos, né? É um exemplar raro. Foi fabricado lá nos anos 50, e ele disse que tinha um sonho, né? Desde a infância, o trabalhador tem hoje 56 anos. Ele disse que foram fabricados no mundo 1.001 ônibus desses só, 1.001. Aí lá em 2009 ele encontrou e comprou um deles no Canadá, mas agora em 2026 ele ainda enfrenta problemas logísticos e burocráticos para trazer o ônibus. Ele está no porto de Veracruz, no México. É um ônibus fabricado pela General Motors, né? GM, que é uma operadora... Uma operadora americana, era de uma operadora de serviços de ônibus interurbanos lá dos Estados Unidos. Foi usado pela companhia até a metade de 1970. E o objetivo é fazer com que o veículo chegue ao porto de Zaraté, em Buenos Aires. Depois, o plano é dirigir o ônibus até Maringá, onde ele mora com a esposa Valéria, de 50 anos. A paixão pelo ônibus nasceu quando o Vanderlei tinha 12 anos. Ele ganhou uma miniatura do modelo e, desde então, decidiu que teria um exemplar original quando fosse adulto. Na época, ele nem imaginava que o modelo realmente existia. Também não sabia que encontrar o tão sonhado ônibus seria um dos seus menores desafios. O problema foi trazer, o problema está sendo trazer o ônibus para o Brasil, né? Por conta da situação burocrática, tem que pegar advogado, né? Para tentar aí desenrolar tudo, né? Para trazer o ônibus para o Brasil. Mas comprou, né? Está lá o ônibus no porto, lá do México, esperando ser transportado para o Brasil. Agora 2h56, o frio está chegando aí. Uma onda de frio, a primeira mais forte de 2026, chegou hoje, está chegando hoje pelo menos em algumas partes do sul do país, e vai pelo menos até quinta-feira. Quarta, quinta aí, daí já começa a dar uma esquentadinha, né?

Fim de semana especial, então, né? Para homenagear a sua mãe, deixa o seu abraço, deixa o seu carinho, a sua gratidão para aquela que sempre esteve ao seu lado, né? Sua mãe, se você tem a sua mãe, dá um abraço, né? Diga a ela que a ama. Se você não tem mais a mãe, arrume uma mãe emprestada, né? A gente arruma sempre alguém que queira receber esse abraço, esse carinho, né? Várias, né? Pode arrumar várias mães emprestadas. Pegue a mãe de outras pessoas para você fazer um carinho, fazer um afagozinho, né? Para passar este dia das mães. Um abraço forte, fica bem. Ótima sequência de tarde e até amanhã.

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3: A Procuradora-Geral em Exercício do Ministério Público do Trabalho, Tereza Basteiro, participou da comissão na Câmara dos Deputados que trata do fim da escala de trabalho 6x1. Ela destacou que o modelo atual tem efeitos sobre a saúde dos trabalhadores.
4: Inicialmente, é importante destacar que dados oficiais do Ministério da Previdência Social, bem como estudos produzidos pela Fiocruz, confirmam que o atual modelo de jornada com apenas um dia de descanso na semana é prejudicial à saúde do trabalhador e à segurança do trabalho, além de atentar contra as normas de organização e gestão do meio ambiente de trabalho. A exaustão crônica decorrente desse regime projeta-se, ainda de forma direta, sobre o orçamento público e sobre a produtividade nacional. Há relação direta entre o excesso de jornada, repouso semanal insuficiente e acidentes e doenças do trabalho.
3: A Procuradora-Geral do Trabalho em Exercício, Tereza Basteiro, ainda chamou atenção para as transformações no mercado de trabalho e os efeitos sobre as mulheres. Segundo ela, o atual regime de jornada foi estruturado com base em uma realidade histórica de predominância masculina no trabalho formal, sustentada pelo trabalho doméstico não remunerado realizado por mulheres. Em outra audiência na Câmara dos Deputados realizada na Paraíba, a procuradora do trabalho Andressa Alves destacou que o fim da escala 6x1 contribuirá para diminuir afastamentos do trabalho.
5: Quando falamos em reduzir a jornada, falamos em maior tempo de rigidez física e mental para trabalhador. Trabalhador que outrora teria que estar mais um dia dentro do ambiente de trabalho, vai ter tempo para promover maior convívio com a sua família, promover maior acompanhamento dos seus filhos menores, que muitas vezes acabam enveredando até pelo trabalho infantil, que é também uma prática de combate ao Ministério Público do Trabalho. Promover, né, esse tempo de pausa, a necessidade de pausas que precisamos hoje. E reduzir, consequentemente, os afastamentos do mercado de trabalho.
3: Ela também lembrou que com a saúde mental preservada, o trabalhador produz mais, o que beneficia as empresas. Agência Rádio Web, produção e reportagem, Rafael Silva.
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1: Três horas mais 7 minutos, boa tarde, aquele abraço. Chegando aí, sexta-feira. Sextou aqui, sextou acolá. Quase que errei o botão ali do...
2: Hoje é sexta,
1: quase que errei o botão ali da cartucheira. Daqui a pouquinho eu vou falar o que é cartucheira.
3: Errou!
1: Quase que deu errado. Não deu certo. Vamos lá, chegando com mais um Boteco 92. Pra mim, pra você, pra todos nós. Aumenta o volume aí, tamo junto, né? Com chuva e tudo, choveu mesmo, rapaz, choveu. Tinha aí a previsão de chuva, de frio, então já vai tirando mais um casaco do armário aí, né? As pantufas de bichinho, e vai vir frio. Eu sou o Reginaldo Vicente, me apresento aqui, fico até em 5 horas contigo, pedindo licença, é claro, para entrar na sua casa, no seu ambiente de trabalho também. Pra você que nos dá aquela carona, vai até umas alturas ligado com a gente, até onde alcança, até onde pega, Cristão. Vamos juntos em mais uma sexta-feira, hoje, 8 de maio, 2026. Participe comigo também, ó, vale o seu recado, eu vou atendendo através do nosso WhatsApp, o 99-16-55-18. Você conversa com a Bruna ali também no 3525-1183. Tá combinado? Tamo junto e misturado. Zezé de Camargo e Luciano, a primeira de hoje. Sexta-feira, hein? Sextou aqui, sextou em todo lugar.
4: Vamos sacudir? Vambora, Zezé! O que tá faltando então, Luciano?
5: Tá faltando alegria, mãozinha pra cima e todo mundo na maior felicidade.
4: Então quer ver todo mundo na contagem da alegria com a gente? Todo mundo!

0: João Bosco Vinícius aqui com o Gustavo Lima. 25 horas, né? Os caras estão lá na bodega, não saem mais, né? E o bodegueiro pensando assim, gente do céu, não vão pra casa, não dorme essa gente. Israel Rodolfo e também com Horário e Ação. É o Horário e Ação. É a novidade aqui do Israel Rodolfo. Teve também Zezé de Camargo e Luciano com Mexe, Mexe, que é bom. Tudo beleza aí? Hoje é dia 8 de maio já. Intervalo rapidinho, primeiro da tarde. Vamos faturar um pouco, né? Já volto. Enquanto isso, vai ali, participa comigo, deixa o seu recadinho. 999-16-5518.
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0: Juninho.
1: Todo mundo indo pra festa do Juninho, sem saber quem é o Juninho. Carlos e Jader, a festa do Juninho. Jorge Matheus teve também, né? O Sol nos Olhos. Mais uma. Corpo e Alma, pistoleira na indicação. Passa com uma turma que está participando aí também, o 99916-5518. Tá na estrada ligando com a gente, tá em casa, que beleza. Tá no trabalho, na lida aí, guardando as ferramentas daqui a pouquinho, daqui uma hora mais ou menos. Então tá beleza. Seu Valde Moraes, tá tudo pronto ali? Então tá, vamos.
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1: 30 segundinhos? Então tá. Um recado que eu tenho aqui, ó. 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Fechou o break, agora 3h30. Temos nosso Cristal Notícias.
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5: O Colégio Estadual Indígena FEG Prague Fernandes, localizado na terra indígena Rio das Cobras, em Nova Laranjeiras, no centro-sul do Paraná, será destaque nacional em um webinário do programa Ensino Médio Mais, promovido pelo Ministério da Educação, que reconhece propostas pedagógicas inovadoras de todo o país e coloca em evidência iniciativas educacionais que vêm transformando realidades e fortalecendo a aprendizagem. O evento acontece nos dias 8 e 9 de junho em Brasília. O reconhecimento é resultado do desenvolvimento de práticas alinhadas às diretrizes do programa do MEC, que incentiva propostas pedagógicas conectadas ao perfil e às necessidades dos estudantes. Entre os principais eixos estão a garantia do direito à aprendizagem, a equidade no acesso e permanência na escola, o fortalecimento da trajetória escolar dos alunos e o desenvolvimento integral dos estudantes. As propostas foram avaliadas por uma comissão especializada durante o processo seletivo do programa, que teve início em 2025 e cujo resultado final foi divulgado pelo MEC no último mês, através de edital. Os projetos selecionados levaram em consideração critérios técnicos e pedagógicos definidos pelo Comitê de Monitoramento e Avaliação do Ensino Médio, considerando especialmente o impacto na permanência dos estudantes e na melhoria de suas trajetórias escolares.
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1: Muito bem, estou de volta aqui, 3:32. Agora um recado, mais um recado. Daqui a pouquinho daí tem mais música, tá? Atenção, hein, gente? Atenção, contribuinte. 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Os mateadores chegando aí.

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E aí, tudo bem? Tô chegando com as notícias do mundo da música desta sexta-feira. Pra falar que Paula Fernandes relê clássico da MPB e preparou novo DVD, hein? A cantora Paula Fernandes liberou nos últimos dias sua releitura de Mentiras, sucesso de Adriana Calcanhoto lançado em 1992. A nova interpretação faz parte da trilha da novela Coração Acelerado, atualmente em exibição na TV Globo. A faixa integra o projeto Simplesmente Eu e reforça o momento de maturidade artística e liberdade criativa vivido pela cantora. Composta por Calcanhoto, Mentiras tornou-se um dos grandes sucessos da música brasileira ao retratar com sensibilidade as contradições emocionais presentes nas relações afetivas. A canção aborda o amor atravessado por silêncios, inseguranças e verdades não ditas. Em tempo, a cantora registrou na noite de ontem o novo projeto audiovisual 30 e poucos anos, um show especial que aconteceu no Vibra São Paulo. Ana Castela participou do evento. Daqui a pouquinho eu volto com mais notícias. Até já!

0: E oeste de Santa Catarina, tá todo mundo ligado aí, todo mundo antenado, sexta-feira, 8 de maio, tem menos é mais.
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0: Toque de Mágica com Trenha Veia. Isso aqui marcou uma época boa, né? Isso aqui tu foi na voz do Pedro e do Thiago. Alexandre Pires, Dilcinho, Alívio e Alívio Passageiro. E Israel Rodolfo, Arrume um Bão. Também também, né? Também também. Trenha musical. 4 horas em ponto, o nosso noticiário chegando aí, o Rádio Repórter. Em seguidinha eu tô de volta, trago pra você mais música.
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2: O Paraná vai investir mais de 3 milhões e 400 mil reais para fortalecer a pesquisa e a formação nos colégios agrícolas estaduais. A iniciativa faz parte do novo programa de qualificação da agropesquisa dos colégios agrícolas do Paraná, lançado pela Fundação Araucária. De acordo com o presidente da fundação, Ramiro Varaftig, o objetivo do AgroQualipesquisa é aproximar ainda mais os colégios agrícolas das universidades, por meio do incentivo à produção científica e ao desenvolvimento de soluções inovadoras para o campo.
3: O AgroQualipesquisa representa um investimento estratégico na formação de profissionais e no fortalecimento da pesquisa aplicada ao agronegócio paranaense. Ao aproximar os colégios agrícolas das universidades estaduais, estamos criando oportunidades para que docentes e estudantes participem ativamente da produção científica e do desenvolvimento de soluções inovadoras para o campo. Acima de tudo, estamos iniciando todo um processo de educação do agrícolas das universidades estaduais e estamos criando oportunidades para que docentes e estudantes participem ativamente da produção científica e do desenvolvimento de soluções inovadoras para o campo.

0: mini-doutorado para professores. Bolsas de iniciação científica júnior também vão beneficiar estudantes envolvidos em projetos de pesquisa e extensão. Além disso, a iniciativa deve transformar os colégios agrícolas em grandes centros de pesquisa voltados à agricultura, com foco em tecnologia, sustentabilidade e apoio ao pequeno produtor. Agência Rádio Web, produção e reportagem, Priscila Amor.
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4: Tudo isso e muito mais aqui no Boteco, agora 4:02, tem mais música, tô de volta aqui, ó. Vamos com o champanhe? Menos é mais.

0: Matheus Cauã com a Ana Prada, admita, admita, TM, Thiago. Também teve, né? Menos é mais aí.
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0: Música Champagne, 4 e 9.
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0: De volta pra falar que como o Gorillaz se tornou a maior banda virtual do mundo. Quando Damon e Jamie decidiram no final dos anos 90 que a música precisava de um filtro de animação, eles não estavam apenas brincando de desenhar. A polêmica inicial de uma banda sem rostos humanos foi, na verdade, o bastidor da maior transformação da indústria fonográfica moderna. O Gorillaz nasceu como uma crítica de feroz à faculdade da MTV, mas acabou se tornando o projeto que definiu o que é ser um artista da era do pós-verdade e do streaming. O segredo da longevidade de 2D, Murdoch, Noodle e Russell reside na capacidade de desvincular a arte de imagem envelhecida do músico. Em 2026, onde avatares digitais e inteligências artificiais tentam desesperadamente encontrar uma alma, o Gorillaz reina porque soube construir uma mitologia narrativa que nenhum artista de carne e osso consegue replicar. Eles são o luxo do anonimato em um mundo onde a exposição excessiva é a norma. Isso é fato. Daqui a pouquinho eu volto com mais notícias do mundo da música. Até já!
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2: Legal, legal, né, Joel? Obrigadão. 4 e 3, Gorillaz. É, Gorillaz. Tô de volta aqui, ó. Tá de volta, minha amiga Jaqueline Scantolin.
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2: Pessoal de Renascença, Jaqueline, pediu o Guilherme Planejei. Tá rodando aqui, ó, Jaqueline.
4: Só obrigado.
2: Muito obrigado pela audiência de sempre, tá?

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0: Carlona Prado com Par de Olhos. Teve também participação de quem? Do Gino do Gino, Sentimento Cigano. Alexandre Pires com Você Virou Saudade. Seu Valdir Moraes está pronto aí, agora 4h30, né? Momento de informação, nosso Cristão Notícias. Vou deixar a turma bem informada, eu já volto.
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3: O núcleo de Francisco Beltrão, do Grupo de Atuação Especial de Combate ao Crime Organizado, GAECO, do Ministério Público do Paraná, deflagrou no dia de ontem, quinta-feira, a terceira fase da Operação Artemis. A ação investiga possíveis falsificações de certificados de cursos técnicos e de pós-graduação por clínicas de fonoaudiologia que atendem crianças com TEA, transtorno do espectro autista. Segundo o GAECO, o objetivo das irregularidades seria permitir que os estabelecimentos participassem de processos licitatórios do Consórcio Intermunicipal de Saúde, CONIMS, responsável por atendimentos especializados que possuem valores de remuneração mais elevados. Foram cumpridos 9 mandados de busca e apreensão em residências e clínicas localizadas nos municípios de Quedas do Iguaçu e Vitorino, no Paraná, além de São Lourenço do Oeste, em Santa Catarina. A operação contou com o apoio do GAECO catarinense. A Comissão Mista do Congresso Nacional aprovou na quarta-feira passada o relatório da chamada MP do Bom Condutor, proposta que cria a renovação automática da Carteira Nacional de Habilitação CNH para motoristas sem multas nos últimos 12 meses. O texto relatado pelo senador Renan Filho foi aprovado em votação simbólica e agora segue para análise no plenário da Câmara dos Deputados. A proposta original do governo federal previa uma renovação totalmente automática, sem necessidade de exames médicos. No entanto, o relatório aprovado alterou esse ponto e manteve a obrigatoriedade dos exames de aptidão física e mental após pressão de institutos médicos. Com a mudança, os motoristas que atenderem aos requisitos poderão renovar a CNH de forma gratuita e digital por meio do sistema da Secretaria Nacional de Trânsito, Senatran. A atualização do documento será feita diretamente na base nacional e ficará disponível no aplicativo da CNH do Brasil assim que a carteira vencer.
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0: Estamos juntos, 4h33, agora hoje é dia 8 de maio. Hoje é o Dia Mundial da Cruz Vermelha, Dia da Vitória. Olha só, Dia Nacional do Turismo. Hoje também é Dia do Artista Plástico aqui do Brasil. Dia do Profissional de Marketing. Vai indo, vai indo, vai indo. Tem roupa nova na sua sexta-feira.

acontecer. É um castigo pra quem quis pagar pra ver o mau exemplo que nos deu Adão e Eva. E Eva comeram o fruto e cometeram o pecado capital, o proibido para eles.

0: Muito bem, tem Helena Pellens, aliás. Banda Champion com participação da, da Helena Pellens, né? Pra quem não lembra, a banda Champion, musical Champion, enfim, né? Uma das bandas mais antigas aí do sul do Brasil. E a música Você Me Tira do Ar, um dos maiores sucessos, né? E o Joel Carlos, vocalista do Champion, que uma época ali parou com as bandas, foi pro sertanejo e tal, voltou pra banda, tá ali de novo. E a Helena Pellens é artista consagrada do Sul aí também, com muitas participações em DVDs da Nube Azul e outros mais ainda, nas bandas do Sul, né? E Helena Pellens e Joel Carlos, duas figuras ilustres do Sul do Brasil. Zeca Pagodinho e Noah. O Noah é o neto do Zeca Pagodinho, cantando juntos aí a música Fé e Esperança. Roupa Nova, Whisky a Go Go. Sua sexta-feira mais legal aqui, ó. Chuva aí ou não? Uma garoazinha, né? É pra esfriar, pesado. Pra esfriar. Casaco. Pantufa, meia. Diz que o ruim, como é que é ali? O ruim? O que que é ruim? Vou dizer. Hã? O ruim aí no banheiro de Japona? É de jaqueta, é ruim. Complica. Aí é complicado. No tempo do bailão bom aí. 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

0: De volta! E pra falar que Karol G anuncia turnê e confirma show em São Paulo. A cantora Karol G anunciou o nome e as datas da sua nova turnê. A Viajando por El Mundo passará por 39 cidades de 20 países diferentes e terá um show na cidade de São Paulo. A colombiana sobe ao palco do Mercado Livre Arena Pacaembu no dia 12 de fevereiro de 2027. Essa será a quarta passagem da principal cantora latina da atualidade pelo Brasil. Antes, Karol G fez uma apresentação para fãs em 2019, além de um show no Centro Esportivo Tietê, em São Paulo, em 2024, e outro no Rock in Rio do mesmo ano. A turnê já havia sido confirmada pela cantora no show que ela fez no Coachella. Ela foi a primeira cantora latina a ser headliner do principal festival de música do mundo e fez um show com direito a funk brasileiro e participações especiais. A turnê começa no dia 24 de julho, nos Estados Unidos, em Chicago. Fique ligado, segunda-feira eu volto com mais notícias do mundo da música. Um bom final de semana pra você e sua família. E até lá, tchau!
1: CentralDaMídia.com junto com a gente aí, né? Joel Cabral volta segunda. Bom descanso.
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1: 9 para as 5 tem Kleber e Cauã. Até ficar velhinho.

0: Até ficando velhinho com o Kleber e Cauã, 4h54. Uma ótima tarde pra você que tá ligado conosco aí. Tudo de bom, né? Sexta-feira, promete esfriar bastante final de semana. Nosso boteco tá encerrando aí. O Chico já tá no recinto. Daqui a pouquinho, depois das informações, depois do Rádio Repórter, Mix da Saudade. E na sequência, seguidinho, tem Hora do Gaúcho. Um ótimo final de semana, que Deus nos abençoe e nos proteja sempre. Segunda-feira eu volto com mais um Boteco 92. Muita moda boa pra você. Últimas com o Panda. Tchau, tchau.
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4: Às vésperas do Dia das Mães, o Brasil alcançou a marca de 1 milhão de gestantes vacinadas contra o VSR, vírus sincicial respiratório, principal causador da bronquiolite em bebês. A imunização, oferecida de forma inédita pelo SUS para grávidas a partir da 28ª semana de gestação, também protege os recém-nascidos desde os primeiros dias de vida, fase em que o risco de complicações respiratórias é maior. Para celebrar a conquista, o ministro da Saúde, Alexandre Padilha, vacinou uma gestante na cidade baiana de Lauro de Freitas, onde também anunciou a construção da primeira maternidade municipal da região. Padilha destaca a importância da vacinação contra o VSR.
5: Uma vacina que custa de R$ 1.500 a R$ 2.000 numa clínica privada, desde dezembro do ano passado, é de graça no SUS. E a gente atinge, antes do Dia das Mães, 1 milhão de gestantes já vacinadas, já impactando nesse ano na redução das internações e de casos graves pelo vírus sincicial respiratório, o vírus que causa bronquiolite.
4: O avanço da vacinação no SUS já reflete nos indicadores de saúde infantil.
5: Nós tivemos já, calculando até esses primeiros meses de 2026, uma redução de pelo vírus sincicial respiratório, o vírus que causa bronquiolite.
4: O avanço da vacinação no SUS já reflete nos indicadores de saúde infantil.
5: Nós tivemos já...

0: Oferece gratuitamente no SUS o Nirsevimab, um imunobiológico que garante proteção imediata contra o VSR. O medicamento é indicado para recém-nascidos prematuros de até 36 semanas e 6 dias de gestação e crianças de até 23 meses com comorbidades, como cardiopatias congênitas e doenças pulmonares crônicas. A estratégia está ativa nas unidades básicas de saúde de todo o país. Agência Rádio Web, produção e reportagem, Carolina Cassola.
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Muito boa tarde, meu povo amigo, são 17 horas com 3 minutos e meio. Estamos chegando nesta sexta-feira de tempo reinante, choveu barbaridade, né? Esfriou, caiu a temperatura e amanhã é para ser bem mais frio. Domingo também, segunda também, depois começa a se elevar a temperatura um bocadinho mais. Boa tarde para ti, para ti, para ti também. Tá na lida, tá no trabalho, garantindo o pãozinho nosso de cada dia. É o último dia de trabalho da semana? Ah, que bom, outros vão até o meio-dia de manhã, quem sabe o dia inteiro e assim por diante. Amiga dona de casa, secretária do lar, a você diarista aí nos seus afazeres, a você que está no automóvel nos dando uma carona, obrigado pela audiência, obrigado pela companhia. Para quem está tomando aquele chimarrão quentinho, assim como eu estou tomando um chimarrão aqui na rádio, bom também, né? É, coloca um pinhãozinho sapecar, um pinhãozinho cozinhar aí, já a tarde fica mais aconchegante. Até às 18 horas, as boas recordações aqui no Mix da Saudade pela Cristal 92,9, Raul Seixas dizendo...

Aposta, cantando com o Serginho Mauá. Você está na Cristal 92,9. São 5 da tarde, mais 13 minutos. November Rain, Guns N' Roses.

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7: Muito bem, seu Reginaldo Vicente, 17 horas. Mais 24 minutos, 5 da tarde, 24 minutos. Dona Tereza Vicente, encontrei lá pelos lados de Renascença, hoje a mãe do Reginaldo, né? Boa tarde para a senhora, obrigado pela audiência, pela companhia de todos os dias. Dona Tereza Vicente, ligadinha na programação Cristal 92,9. Vamos lá, mateando, proseando e a boa recordação aqui na Cristal. Essa é das antigas, Francesco Napoli, Bala Bala.

0: É, Fábio Júnior, quando gira o mundo, 5 da tarde, 34 minutos, Cristal Notícias.
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2: Neste fim de semana, acontecem os Jogos da Juventude do Sudoeste do Paraná, segunda edição, jogos organizados pela Associação Esportiva do Sudoeste do Paraná, a ESUPAR. Marmeleiro está participando, já com jogos a partir desta sexta-feira, no futsal masculino, voleibol feminino e voleibol masculino. Amanhã, às 14 horas, no Complexo Esportivo Arrudão, em Francisco Beltrão, no campo de futebol, decisão do Campeonato Regional da Liga do Esporte Amador. O time Master 45+, de Marmeleiro, enfrenta o time Master City de Francisco Beltrão, nesta decisão do Campeonato Regional de Futebol de Campo. O Campeonato Brasileiro de Futebol da Série A tem a seguinte rodada marcada, a 15ª, para o final de semana. Sábado, 16 horas, Coritiba e Internacional. Às 18 horas, Fluminense e Vitória. Às 21 horas, Bahia e Cruzeiro. Domingo, às 16 horas, Atlético Mineiro e Botafogo, Remo e Palmeiras. Às 18h30, domingo, Santos e Bragantino, Corinthians e São Paulo, Mirassol e Chapecoense. Às 19h30, Grêmio e Flamengo. E às 20h30, Vasco e Atlético Paranaense. O Azures, no Campeonato Brasileiro de Futebol da Série D, quarta divisão, tem compromisso neste sábado contra o São José em Porto Alegre, jogo marcado para as 19 horas pela sexta rodada da Série D, quarta divisão do Campeonato Brasileiro de Futebol. Segue o Mix da Saudade. Boa tarde, bom final de semana.
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0: Muito bem, são 17 horas com 37 minutos. Daqui a pouquinho tem Hora do Gaúcho. 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Outro Old Night, quem canta é Cyndi Lauper.

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3: Voltando agora, 14 minutos e meio para as 18 horas, mês das mães, Shopping Marmeleiro, Shopping Renascença, com muitas opções para você presenteá-la, né? 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Ô, meu amigo Assis, como é que tu tá, meu filho? Um abraço pra você aí pelos lados de Chico Beltrão. Tá lá, é na trincheira, pelos lados do bairro São Miguel. Um abraço pra ti, Assis. Ô, amigo Silmar Dal Castel, como é que está? Um abraço pra você. Opa, Chico, toca qualquer uma da Tina Turner. Opa, vamos rodar sim. Essa é muito legal. Essa foi um dos maiores sucessos da carreira da Tina Turner. The Best. Valeu, Silmar. Tudo bom.

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2: Um dia, numa rua da cidade, eu vi um velhinho sentado na calçada, com uma cuia de esmola e uma viola na mão. O povo parou pra ouvir. Ele agradeceu as moedas e cantou essa música que contava uma história, que era mais ou menos

Aí eu nasci há 10 mil anos atrás, faltando agora menos de 4 minutos para as 18 horas. Vou deixando a última do mix, já chegando. Oração Ave Maria e depois tem Hora do Gaúcho. Vai no embalo aí do Boni M. Um abraço, eu volto já.

0: Produção Milícia da Imaculada.
1: Padre Kolbe, com seu testemunho de vida, ensinou o caminho da verdadeira entrega total e incondicional à Virgem Maria Imaculada. É uma relação de união confiante nela em todos os momentos e ações. Padre Kolbe nos diz: uma oração elevada a Deus pelas mãos da Imaculada não pode ficar sem efeito. Quem recorre a ela não fica desamparado. Portanto, oração humilde, confiante e constante. A Virgem Imaculada transformou muitos em santos, todos aqueles que a ela recorreram. A falta de devoção à Imaculada é um mau sinal. Apesar dos famosos e deformados direitos do homem, a mortificação é indispensável para todos, pois é também por meio dela que buscamos a graça divina. E aos que duvidam, pergunta: homem de pouca fé, por que duvidas? Confia inteiramente e em tudo na Virgem Imaculada e certamente prestarás a máxima glória a Deus. Ame o próximo, não porque é simpático ou rico. O amor autêntico se eleva sobre a criatura e mergulha em Deus. Nele, para ele e por meio dele, ame a todos, bons e maus, amigos e inimigos. Desta forma, consagremos-nos à Virgem Imaculada, permitindo ser conduzido por ela e recorrendo a ela em todas as dificuldades. Não se ouviu dizer até agora que alguém, recorrendo a ela, tenha sido abandonado. Amém. E inimigos. Desta forma, consagremos-nos à Virgem Imaculada, permitindo ser conduzido por ela e recorrendo a ela em todas as dificuldades. Não se ouviu dizer

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1: É nas 18 horas e 3 minutos até as 19, meu povo, boa noite. Eu continuo por aqui, proseando e mateando, né? Boa noite para você que já está no merecido descanso. É hora do recolhimento, é hora daquele mate amargo bem cebado, chunchado de maçanilha e outros que tais também, viu? E o frio tá chegando, gente. Vamos abastecendo a caixa de lenha aí. Vamos pôr uns pau reforçado, que vai esfriar bem no final de semana. Vem comigo, alô cidade, alô interior, sudoeste, oeste, paranaense, extremo oeste, oeste, catarinense, de bem com a vida. 469-9916-5518 é o WhatsApp, canal de comunicação para você interagir comigo, pedir a tua gauchesca. É só gaúcha agora, até às 19 horas. E o Assis estava esperando o ar do gaúcho, então vai lá para ele, a primeirinha com o velho milongueiro por causa dela.

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7: Muito bem, estava lá na sala de redação e atendi por lá o Assis, né? E vim na corrida para cá, porque senão ia entrar a música que tem pedido. Coisa chique, né? Assis confirmando a audiência lá pelos lados da trincheira no bairro São Miguel, em Chico Beltrão. Tá bom, um abraço. Obrigado pela audiência, obrigado pela companhia. Que deu? Mila do Mangueirão, um abraço, tudo de bom. Grande Mila do Mangueirão lá no, na varanda do velho casarão, curtindo o programa. Ô Simval, buenas Chiquinho, rola pra nós, cantando minha palmeira e de bota nova nós rodamos ontem, né Simval? Vamos rodar uma outra aqui. Mas o Zé Mendes canta com toda certeza. Depois vamos achar o... Ah, vamos rodar essa aqui, os 8 dias da semana com os Bertucci. E vai lá pro amigo Simval também, que está na audiência do...

0: Aê, saudoso Zé Mendes e cantando minha palmeira antes dos Bertucci aí. Um abraço pro meu amigo Beto Zanella, tá lá na Bela, assando uma carne. É, numa boa, tranquilo. É, Beto, grande Beto Zanella, um abraço pra você, obrigado pela audiência, obrigado pela tua companhia. E amanhã cedo escuta o Pão Diário, né? 6h15, 6h16, 17h, 18h, mais ou menos da manhã. Sai o Pão Diário, seu João Borges.
1: Buenas tardes, tchê.
0: Tchê.
1: Como é que tá, meu tocai? Tudo parei?
0: Bom também, parei.
1: Sempre se virou naquela baitaca, gato macho.
0: Como é que é?
1: Ligado aqui na água branca.
0: Campeado de novo.
1: Cozinhando milho verde. Daqui um pouquinho, vamos saber campinho. Mandou alô lá pro Loi Milo. Falso Silva. Varma de Oliveira. Sempre na escuta, casado.
0: Eu, um abraço também pro Beto, né? O João Borges tá mandando, grande amigo. Arrasar, seu Beto, Zanella. Então tá bom. Betão tá lá em roda churrasqueira. Dá uma biqueadinha de vez em quando. É bom também, né? Com certeza. O Beto vai pro churrasco, seu Chiquinho vai pra sopa hoje de noite. Ah, com certeza. Já tá lá o fogão a lenha. Lá o fogão a lenha já incrementado, só riscar o palito, a porva já tá lá dentro do fogão. E caprichar numa sopinha. E um bitirote de vinho também. Ah, e uma sapecada de pinhão. Opa, hoje pede, hoje pede. Vamos rodar os 8 dias da semana, depois vamos ver se achamos a música do João Borges. Alô, Paulão, também um abraço pra ti.

0: De buenas, meu povo, de volta, 18 horas 26 minutos, já 18 com 26. Você está na programação Cristal 92,9. Alô, seu Miro! Alô, seu Miro aí da Barrinha. Tia Elza tá tricotando. Tio Miro tomando um chimarrão. Ah, é chimarrão ou não é chimarrão? Tá bom, então. Um chimarrão com gelo, açúcar, limão e outros que tais. Abraço, seu Miris Babo, tia Elza. Qualquer hora vamos fazer uma visita assim pra vocês aí. Faz horas que não churrascamos mais juntos, né? Não tiramos dedinho de prosa. Hoje encontrei seu Miro lá pelos lados de Renascença. Conversamos um pouquinho, bem curtinho, assim, tipo coisinha de porco, momento. Mas tá lá, um abraço pra vocês, tudo de bom. Um ótimo final de semana aí, né? Já vou rodar a música, o Tempos de Guri. Já tá no ponto aí, seu Miro. O que que deu no Paulão ali? Vamos ver aqui. Aí, aí, ó. Ô, Paulão.
1: Câmbio, boa tarde, Chico. Positivo que estamos na escuta aí, via tratando, bicharada aí.
0: Certo.
1: É, chegou a época boa do ano, né, Pia? Tá chegando o frio aí pra quem gosta.
0: Pra quem gosta, eu prateio.
1: Tá aí, né, Pia? Falou, Chico. Um abraço, ótimo. Resto de sexta-feira e tudo bem, meu guri?
0: Pra ti também.
1: Se puder tocar, Chico, depois acha aí pra nós. Cambichos.
0: Falou, ah, vamos, Chico. Rodar sim. Um abraço, meu amigo Paulão. Daqui a pouquinho tem Padre Reginaldo Manzotti. Mas antes, vamos de Mirins Tempos de Guri lá pro seu Miro e a tia Elza na Barrinha.

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1: Boa tarde, queridos filhos e filhas, nessa sexta-feira, véspera do Dia das Mães, praticamente. E vamos pedir, Sagrado Coração de Jesus, no teu coração eu coloco a minha mãe. Nossa Senhora, Mãe de todas as mães, rogai por nós, em nome do Pai, do Filho, do Espírito Santo. Amém. Nossa Senhora, Mãe amada, concebeste Jesus no amor. Mãe amada, coloque na mente de cada mãe a responsabilidade. Coloque no coração de cada mãe o discernimento de que, tendo gerado os filhos para a vida, são agora chamadas a uma segunda maternidade, gerar os filhos para a graça. Mãe amada, Nossa Senhora, rezamos e pedimos pelas mães biológicas que possam, de forma digna e autêntica, educar os filhos. Nossa Senhora, rezamos pelas mães adotivas, pedindo que a maternidade biológica não seja um empecilho, mas a maternidade do coração seja mais abundante e permanente. Mãe amada, rezamos pelas mulheres que tanto desejam engravidar e não conseguem, onde o desejo de mãe é latente, mas estão impossibilitadas. Mãe amada, as mães que peregrinam nesta terra, abra os caminhos, proteja-as dos momentos difíceis. As mães que estão no céu, tome-as nos braços. Mãe de todas as mães, leve as nossas mães que já partiram na presença do teu filho e advogue em favor delas, mãe. Você que está me acompanhando, diga o nome de tua mãe e ofereça a ela esta Ave Maria. Ave Maria, cheia de graça, o Senhor é convosco. Bendita sois vós entre as mulheres, e bendito é o fruto do vosso ventre, Jesus. Santa Maria, Mãe de Deus, rogai por nós, pecadores, agora e na hora de nossa morte. Amém. Nossa Senhora, rogai junto a teu filho por todas as mães. Abençoai-as, protegei-as e guardai-as no teu manto, Mãe querida. Boa noite a todos. Mais do que palavras de gratidão, que os seus gestos expressem o que teu coração sente. Amem as mães. Amém.
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Alô Douglas, alô Vanusa. Ontem à noite passei lá no mercado, depois da saída aqui da rádio, tirar um dedinho de prosa com o povo para ver como é que foi o dia de abertura. 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

Pense numa mesa grande. Pensou numa mesa grande? Agora pense numa mesa que, além de ser grande, tá entulhada assim, ó. Faz um morro do Calvário, mal menos de pinhão. Mas há quanto pinhão polaco escolhido lá dentro, parece que foi ilustrado de tão brilhoso que tá os pinhãozinhos do polaco lá. E madurinhos os pneus, mas olha que coisa mais linda, ó. Pinhãozinho da hora, como diz o outro. Então tá bom, meu amigo Valcir Kalinowski, família, aí pelos lados do Bom Jesus, numa sapecada de pinhão, saindo uma caipirinha agora, saindo um chimarrão. Como é que tá aí, polaco? Aquele abraço, faz horas que não tiramos dedo de prosa. Muito bem, vamos em frente que atrás vem gente. 18 horas mais 41 minutos. Quem canta seus males espanta. Vamos trazer o candeeiro, essa é buena. Cancha reta, meu povo, 18 com 41 e meio.

0: Muito bem, tá aí, Planilha do Tempo, Mano Lima. E do dia 13 até 24 de maio, tem quermesse na praça todas as noites. E vai ter doces, pastéis, espetinhos, cachorro-quente, polenta com codorna, quentão, caldos e churrascão de 3 quilos a R$140. Isso vai ser no dia da festa, né? O kit cozinha tem maionese, repolho, tomate, pão e cuca por mais R$35. Se você quer fazer tua doação espontânea, faça, né, para a festa de Santa Rita de Cássia. E a premiação da rifa são 12 prêmios. 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Participe, portanto. 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Alô, Jota!
1: Agora eu vou contar a história do índio velho lá da minha terra, que tá com...
0: Antes de tu contar, deixa ter um recado aqui.
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0: De volta, 18:55, e mais umas quireras. 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Meu amigo, seu Valdir Halas, como é que tá? Um abraço. Borraiva 12. E esterilizar uns vidros para fazer conserva e tomar um chimarrão. É isso aí. Seu Valdir e Dona Salete Polita Halas, aí em Renascença. Meu amigo, seu Zé Fernandes. Como é que tá, Zé Fernandes? Me bateu um fio agora, não vai dar tempo para rodar a música inteira. Só um pedacinho dos Filhos do Rio Grande lá. Zé Fernandes, um abraço, meu amigo.

Grande boa, gente amiga, reta final do programa, faltando 25 segundos agora para as 7 horas da noite. Um abraço para todo mundo, obrigado pela audiência, obrigado pela companhia, uma boa noitada, como diz o Mila do Mangueirão. Fiquem com Deus, me coloquem em suas orações e até amanhã. Vem aí a voz.

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2: Boa noite.
1: Uma boa noite para você que nos acompanha em todo o país.
2: Sexta-feira, 8 de abril de 2026.
1: E vamos ao destaque do dia: investimento em energia.
2: São 130 bilhões de reais para melhorar a distribuição de energia elétrica no país até 2030. Gabriela Noronha.
3: Foram renovados os contratos de concessão de 16 distribuidoras de energia elétrica. A renovação dos contratos beneficia cerca de 42 milhões de residências no país.
1: E anunciado também, Luz para Todos vai chegar a mais 233 mil novas famílias.
2: E ainda, rendimento médio mensal do brasileiro alcança o maior patamar da série histórica desde 2012.
1: O valor tem crescimento de 5,4% em 2025 e chega a R$ 3.367, Graziela Bezerra.
4: O aumento da oferta de trabalho foi o que mais puxou o incremento da renda.
2: Você vai ouvir também serviços públicos na mão.
1: GovBR alcança a marca de 500 milhões de assinaturas eletrônicas.
2: Saiba como proteger sua conta e evitar golpes virtuais. Cleide Lopes.
5: Você pode acessar na plataforma serviços digitais que vão ajudar a proteger seus dados contra golpistas.
1: Hoje, na apresentação da Voz do Brasil, Mariana Jundumem e Nazi Brum.
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1: 130 bilhões de reais em investimentos para modernizar a distribuição de energia elétrica no país até 2030.
2: O anúncio foi feito em evento que contou com a presença do presidente Lula.
1: O objetivo é melhorar a qualidade dos serviços prestados à população e incentivar o desenvolvimento e a geração de renda.
3: Foram renovados nesta sexta-feira os contratos de concessão de 16 distribuidoras de energia elétrica em 13 estados do país. Os contratos devem viabilizar cerca de 130 bilhões de reais em investimentos até 2030. Esses recursos serão investidos em projetos de modernização da rede, expansão de linhas de distribuição e aumento da capacidade de resposta a apagões e eventos climáticos. Por exemplo, segundo o ministro de Minas e Energia, Alexandre Silveira, os contratos agora incluem novas regras para melhorar o atendimento ao consumidor.
6: O objetivo é proporcionar atendimento mais eficiente, mais rápido, mais respeitoso aos consumidores de energia brasileiros. Bairros mais pobres terão o mesmo padrão de qualidade que os bairros mais ricos.
3: A renovação dos contratos beneficia cerca de 42 milhões de residências no país. Além disso, a expectativa é de que sejam gerados mais de 100 mil empregos. Presente na cerimônia, o presidente Lula falou sobre a importância da parceria entre Estado e iniciativa privada para garantir o fornecimento de energia em todo o Brasil.
7: Que a gente pode ter um país que nunca mais teremos apagão. E a renovação desses contratos, antecipando inclusive a renovação, é uma demonstração de que o governo tem confiança nos empresários, de que a gente pode apresentar ao Brasil a ideia de que o Estado pode trabalhar em parceria com os empresários e permitir que os empresários possam executar o trabalho da forma mais perfeita possível.
3: Durante o evento, o presidente Lula e o ministro Alexandre Silveira também assinaram a atualização de um decreto que moderniza o Luz para Todos, programa que leva energia a quem mais precisa e amplia o alcance da iniciativa para mais de 233 mil novas famílias. O objetivo é promover o uso produtivo da energia voltado à geração de renda. No caso do pequeno produtor Gilson Matos, de Canavieiras, no sul da Bahia, a chegada da energia elétrica trouxe uma verdadeira mudança de vida.
8: Era luz de vela, era o lampião, a água para chegar até aqui era uma dificuldade tremenda, tudo era mais difícil, a gente não tinha projetos. Então, depois da chegada do Luz para Todos, tudo mudou, né? Nos incentivou a plantar, a criar. produzir, fazemos hortas. Hoje nós já temos água com facilidade, porque nós já temos bomba elétrica. Tudo hoje ficou mais fácil.
3: Com a atualização, o programa Luz para Todos passa a priorizar grupos como mulheres, chefes de família, comunidades que necessitam de infraestrutura voltada à segurança alimentar e famílias em situação de vulnerabilidade. Reportagem Gabriela Noronha.
2: E o programa Gás do Povo tem data fixada e será pago sempre no dia 10 de cada mês.
1: Neste domingo, a Caixa Econômica Federal fará o pagamento do Vale Recarga para cerca de 2 milhões e 700 mil famílias.
2: Para ter acesso à recarga, o responsável familiar deve procurar uma das 25 mil revendedoras em todo o país, utilizando o cartão do Bolsa Família com chip ou o cartão de débito da Caixa.
1: Também pode utilizar o CPF e o código de validação, que será enviado para o celular do responsável.
2: O programa Gás do Povo fornece a recarga de botijões de 13 quilos para 15 milhões de famílias inscritas no Cadastro Único.
1: Mas elas não recebem todas ao mesmo tempo. As recargas têm validade de 2 a 3 meses, a depender do tamanho da família.
2: O brasileiro está ganhando mais.
1: O valor médio mensal recebido já passa de R$ 3.367,00, o melhor da série histórica do IBGE desde 2012.
2: A melhoria nos rendimentos foi verificada no mercado de trabalho e também nos benefícios sociais.
9: É o maior rendimento da série histórica iniciada em 2012. O rendimento médio mensal do brasileiro foi de R$ 3.367,00 em 2025, um crescimento de mais de 5% em relação ao registrado em 2024. No universo de 212 milhões de brasileiros, 67% tiveram algum tipo de renda no ano passado. O aumento da oferta de trabalho foi o que mais puxou o incremento da renda. No ano passado, a população ocupada chegou a 101 milhões de pessoas e a massa de rendimento total dos trabalhadores atingiu quase R$ 362 bilhões de reais. Também um recorde. Outras fontes contribuíram para o aumento da renda, como explica o pesquisador do IBGE, Gustavo Fontes.
10: Ao analisar por tipo de rendimento, se observa que 47,8% da população possuía rendimento do trabalho, enquanto 27,1% tinham rendimentos de outras fontes. Entre esses outros rendimentos, o destaque vai para a aposentadoria e pensão, que abrangia 13,8% da população residente, seguida por rendimentos de programas sociais do governo, 9,1%.
9: A região sul manteve a maior proporção de pessoas com rendimento, cerca de 71%, enquanto norte e nordeste apresentaram os menores percentuais, apesar dos avanços registrados nos últimos anos. Para o economista José Luiz Pagnussá, os números apontados pela PNAD mostram uma evolução no mercado de trabalho e nas políticas sociais.
11: Porque ao mesmo tempo em que o rendimento médio está subindo, temos recordes também no número de pessoas ocupadas. E além disso, dado o impacto das políticas sociais, esse recorde se dá também com os menores índices de desigualdade da história brasileira.
9: Na comparação com o período pré-pandemia, o aumento é mais expressivo. O rendimento médio de todas as fontes ficou 8,6% acima do registrado em 2019, o que mostra que a recuperação na renda se manteve de forma consistente até 2025. Reportagem Graziele Bezerra.
1: Cartão de crédito, cheque especial, crédito pessoal.
2: Brasileiros que não conseguem pagar dívidas nessas modalidades têm agora a oportunidade de sair do sufoco financeiro com o Desenrola Famílias.
1: Juros mais baixos, prazos mais longos e descontos estão entre as vantagens do programa.
12: Jácio Fiuza Júnior, de 73 anos, é jornalista aposentado e tem dificuldades para pagar as faturas do cartão de crédito.
13: Fiz a negociação, dividi em várias parcelas e do jeito que está, não baixa a dívida.
12: Assim como Jácio, 80% das famílias brasileiras têm algum tipo de dívida, principalmente com cartão de crédito, cheque especial e crédito pessoal, segundo a Confederação Nacional do Comércio. Agora, essas famílias têm a oportunidade de aliviar o orçamento com Desenrola Famílias. Podem participar pessoas com renda mensal de até R$ 8.105,00, com dívidas contraídas até janeiro de 2026, com atraso entre 90 dias e 2 anos. O programa prevê descontos de até 90%, linhas de crédito com juros limitados a 1,99% ao mês, prazos de até 48 meses. E ainda a possibilidade de usar até 20% do saldo do FGTS ou R$ 1.000 para abater dívidas. E pessoas com dívidas de até R$ 100 terão o nome limpo num prazo de 30 dias. O Desenrola também exige que as instituições financeiras invistam na educação financeira. Reinaldo Domingos, especialista em educação financeira, diz que é preciso consciência para que as famílias não voltem a se endividar.
14: Tudo que nós ganhamos e nós gastamos, é necessário que nós tenhamos uma organização. O Desenrola Brasil é uma opção, é uma oportunidade muito importante. Só que ela precisa vir junto com a educação do comportamento financeiro.
12: A adesão ao Desenrola Famílias deve ser feita diretamente com os bancos e instituições financeiras. Só no Banco do Brasil, nos dois primeiros dias do programa, foram feitos 12.600 pedidos de renegociação. Gilson Bittencourt, vice-presidente de Agricultura e Agricultura Familiar do Banco do Brasil, disse que espera uma procura intensa pelo Desenrola Famílias nos próximos dias.
15: Recuperar a sua adimplência, abrir novas possibilidades de acesso ao crédito. A nossa expectativa com esse segundo é que ele atinja ainda um grupo maior de famílias e traga mais tranquilidade para as famílias e, nesse caso aqui, para os clientes do Banco do Brasil.
12: E para o jornalista Jácio Fiuza, que nos contou sobre a dívida com cartão de crédito, o programa chegou em boa hora.
13: É um programa que vai beneficiar a mim e muitas famílias brasileiras, né?
12: O Desenrola Famílias também protege as famílias das dívidas com casas de apostas, as chamadas bets. Ele estabelece o bloqueio de CPF para apostas por um período de 12 meses. Colocução de Thaísa Vitória, reportagem Luciana Colares de Holanda.
16: Para estimular as mulheres a seguirem a carreira acadêmica, a CAPES, Coordenação de Aperfeiçoamento de Pessoal de Nível Superior, criou o programa Aurora.
1: A iniciativa é voltada a professoras vinculadas a programas de pós-graduação que sejam gestantes ou mães de crianças de até 2 anos.
16: Em outra frente, estudantes indígenas também estão sendo estimulados na pós-graduação a seguirem na pós-graduação após concluírem o ensino superior.
1: Sobre esses programas, nós conversamos com a presidente da CAPES, Denise Pires de Carvalho. Acompanhe.
16: Oi, presidente, como vai? Vamos começar falando do estímulo que a CAPES vem oferecendo para que as cientistas que são mulheres consigam continuar suas pesquisas. Qual que é o problema que existe hoje em relação à maternidade e que estímulo é esse?
17: Olá, Mariana, um prazer estar contigo e com o Nazi na Voz do Brasil. As mulheres, elas são maioria entre as mestres e as doutoras do nosso país há mais de 20 anos. E nós temos no Brasil 49% de mulheres cientistas. No entanto, elas atuam menos no corpo docente da pós-graduação. Então há um gargalo, há um impedimento no ingresso e permanência das mulheres como professoras na pós-graduação.
16: Presidente, assim como as mulheres, a CAPES também tem investido em outras ações aí para a promoção da diversidade, com um programa voltado para jovens indígenas, né? O que que é esse programa? Como que ele vai ajudar a ampliar a participação dessas diversas etnias no ambiente de produção científica?
17: É o novo programa de desenvolvimento acadêmico indígena, porque os nossos estudantes indígenas têm sido incluídos no ambiente da educação superior. Quando eles terminam os seus respectivos cursos, eles querem ingressar, muitos deles, nos cursos de mestrado e doutorado. No entanto, a seleção para esses cursos acontece muitas vezes longe da localidade onde eles moram. Então, esse novo programa, ele vem para que aconteça uma seleção dos estudantes indígenas de uma maneira nacional. Eles podem aplicar a seleção do local onde eles estão, muito semelhante ao que fazemos com os estudantes que vêm do exterior para para estudar no Brasil. Então, um estudante que está em São Gabriel da Cachoeira, que acabou a sua graduação, ele pode tentar a seleção para o mestrado ou doutorado na Unicamp, na UNB, na UFRJ, ou mesmo na Universidade Federal do Amazonas, sem precisar sair de São Gabriel da Cachoeira. Ele faz a seleção e ele só vai para a região para onde ele é selecionado, depois dele ser selecionado.
1: Agora, presidente, como é que a CAPES identificou a necessidade desse estímulo aos indígenas, né? E que benefícios a maior diversidade de culturas e origens dos cientistas pode trazer para as pesquisas brasileiras?
17: Foram os próprios estudantes indígenas que trouxeram essa demanda para a CAPES, junto com os professores, professores que atuam na educação escolar indígena, que vieram nos propor que nós fizéssemos um programa específico para que esses estudantes provenientes de povos originários que estão em regiões mais isoladas do país possam continuar os seus estudos, fazendo a seleção das suas localidades. E eles vão migrar para seguir os seus estudos no mestrado, no doutorado, somente após serem selecionados.
16: Mas é como o Nazi disse, né? Tem um benefício para a própria produção científica brasileira, para o tipo de pesquisa que vai ser feita?
17: Com toda certeza, porque nós a educação dialógica é aquela que leva melhores resultados. E esses estudantes, com certeza, terão muito a contribuir no ambiente da pós-graduação, porque eles trazem todos os saberes que existem nos povos originários, toda aquela troca de experiência entre a produção de conhecimento do ambiente da universidade, que é internacional, agora passa a contar também com o conhecimento que vem dos povos originários. E essa educação dialógica certamente aumentará a produção de conhecimento no nosso país e será uma produção de conhecimento que tem possibilidade de atender muito mais às demandas da nossa sociedade, nos diferentes territórios da nação.
16: Agora, presidente, para além desses grupos específicos que a gente mencionou aqui, as mulheres, os indígenas, o governo do Brasil tem também feito um movimento de valorização da produção científica como um todo, teve inclusive reajuste das bolsas, da CAPES, e a gente vê outros estímulos aí. Eu queria que a senhora falasse um pouco mais para a gente do que foi feito nesses últimos anos.
17: No ano de 2023, quando assumimos, houve um aumento de pelo menos 40% no valor das bolsas, mestrado e doutorado, e esse aumento no valor das bolsas foi acompanhado também de um aumento no número de bolsas. É importante que tenhamos cada vez mais pós-graduandos com acesso à bolsa, porque a bolsa garante permanência do pós-graduando nos cursos e a conclusão do mestrado e do doutorado. Mas, para além disso, a CAPES tem seguido no caminho de contratos com as editoras, através do portal de periódicos da CAPES, que completou 25 anos, nós estamos investindo não somente no acesso à leitura pelos programas de pós-graduação. Então, há 25 anos, a CAPES propicia o acesso à leitura dos periódicos internacionais. Agora, a CAPES financia também a publicação da ciência brasileira, a publicação dos artigos da produção de conhecimento nacional nessas revistas internacionais. Com isso, nós temos aumentado muito o número de artigos publicados pela pós-graduação brasileira nas revistas internacionais. Certamente o Brasil vai ficar melhor colocado no futuro próximo entre os países que mais produzem conhecimento no mundo. Para além de produzirmos mais, termos o nosso trabalho aceito para publicação, o que comprova a excelência da ciência brasileira, porque é muito difícil publicar nessas revistas, somente artigos de qualidade são aceitos. Agora, com o pagamento que é feito pelo Ministério da Educação através da CAPES, nós temos um aumento no número. E esse artigo, que é publicado internacionalmente em acesso aberto, ou seja, todo mundo vai poder ler a produção científica nacional, nós teremos um aumento da citação dos trabalhos que são originários da pós-graduação e da ciência brasileira. Portanto, uma ciência que produz mais, publica mais e tem maior visibilidade.
1: Certo, muito bom. Nós conversamos com Denise Pires de Carvalho, presidente da CAPES, que é a Coordenação de Aperfeiçoamento de Pessoal de Nível Superior. Presidente, muito obrigado pela participação na Voz do Brasil.
17: Prazer é todo meu.
16: Recorde de exportações do agronegócio brasileiro no primeiro trimestre desse ano eleva o setor à posição de destaque no comércio internacional.
1: As vendas no exterior somaram mais de 38 bilhões de reais, um aumento de 0,9% em relação ao mesmo período do ano passado.
16: De acordo com o Ministério da Agricultura e Pecuária, o principal destino das exportações do agro brasileiro é a China.
1: Os números, segundo o Ministério da Agricultura, refletem a competitividade dos produtos brasileiros no comércio internacional.
16: E também são fruto da ampliação do mercado. Já são 601 aberturas de mercado do agronegócio desde 2023.
1: Quem explica é o secretário de Comércio e Relações Internacionais, Lucas Rua.
18: Aproximadamente 30% de tudo que nós exportamos é do complexo soja, mas eu queria chamar a atenção aqui também para as proteínas animais. E nós tivemos um acréscimo de aproximadamente 22% nas exportações, um destaque para recordes em carne bovina, também na carne suína, e a gente vê efetivamente um trabalho de diversificação de mercado. Veja o caso do açaí, das castanhas, e alguns produtos básicos como feijão, a partir de uma série de ferramentas que nós temos, por exemplo, aqui no Ministério da Agricultura, como o Agro Insight, Passaporte Agro, a participação em feiras internacionais em conjunto com a Apex, a gente gera oportunidade, a gente gera renda e a gente gera emprego, especialmente onde mais precisa, que é no interior do nosso país.
16: Serviços públicos em um clique. Está cada vez mais fácil e simples resolver e acessar as políticas de governo sem sair de casa.
1: No início de maio, o gov.br registrou mais de 500 milhões de assinaturas eletrônicas.
16: E pela primeira vez, mais de 80 milhões de brasileiros acessaram o gov.br em um único mês.
1: O número de acessos únicos foi registrado em março e supera a população de países como a Alemanha e França.
16: Para garantir a segurança no acesso, o gov.br conta com níveis de proteção.
1: E dentro da ferramenta é possível encontrar serviços que ajudam a evitar golpes virtuais.
5: Acessar serviços do INSS, do SUS ou até assinar um documento sem sair de casa já é uma realidade no Brasil. Tudo isso é possível com a conta gov.br. Ela funciona com um login único que reúne mais de 4.600 serviços digitalizados do governo federal. Hoje, mais de 175 milhões de brasileiros já utilizam a plataforma, entre eles o vendedor Pedro Vieira.
19: Uso para carteira, uso para curso também, para acessar documentos, imposto de renda também, tudo, uso golpe para tudo.
5: E Pedro Vieira destacou a segurança ao usar a ferramenta.
19: É muito seguro, bem confiável. Tem acesso biométrico, tem acesso digital também.
5: Para dar mais segurança ao cidadão, a conta gov.br funciona com diferentes níveis de proteção. O bronze concede o acesso básico, o prata é feito com avaliação bancária e o ouro com biometria. E quanto maior o nível da conta, mais seguro é o acesso. Além disso, o usuário pode ativar a verificação em duas etapas, que funciona como uma segunda barreira contra invasões, como explica Hudson Mesquita, diretor do Departamento de Identidade Digital do Ministério da Gestão e da Inovação em Serviços Públicos.
20: Após ele entrar com o CPF e a senha, é solicitado um código que ele mesmo gera ali no aplicativo gov.br. Então, imagina um cenário onde um fraudador consegue roubar a senha do cidadão, ele não teria acesso a esse código, não teria como acessar a conta, né? Então, é uma segunda camada ali de segurança.
5: Com a conta Gov protegida, você pode acessar na plataforma serviços digitais que vão ajudar a proteger seus dados contra golpistas. A proteção do CPF impede que empresas sejam abertas no seu nome sem autorização. O BC Protege Mais bloqueia a abertura de contas bancárias indevidas. E o Registrato permite consultar contas, dívidas e chaves PIX vinculadas ao seu CPF. E tudo isso sem precisar enfrentar filas ou sair de casa. É o caso do educador físico Felipe Cavalcante.
21: Porque antigamente a gente tinha que ir lá na hora, né? E presencialmente, toda aquela burocracia. E hoje, na nossa mão, a gente consegue resolver esse problema.
5: Em caso de dúvidas, as pessoas podem acessar o gov.br/conta. Também é possível receber atendimento presencial sobre a plataforma. Para encontrar uma unidade do balcão gov.br, vá em gov.br/presencial. Reportagem Cleide Lopes.
16: Essas foram as notícias do Governo do Brasil.
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1: Fique agora com as notícias do Poder Judiciário e do Congresso Nacional. Uma boa noite.
16: A gente volta segunda-feira. Boa noite para você e até lá.
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22: STF fixa regras para o pagamento de verbas indenizatórias e reafirma o teto constitucional.
23: STJ define que oferta de imóvel em plataformas como o Airbnb exige aprovação do condomínio.
22: Justiça Eleitoral atinge 158 milhões de eleitores e 88% de biometria.
23: Boa noite, eu sou Carlos Eduardo Cunha.
22: E eu sou Walter Lima.
23: O STF publicou um conjunto de decisões sobre o regime remuneratório do Judiciário e do Ministério Público.
22: As decisões estabelecem medidas para unificar critérios nacionais de pagamento, restringir a criação de benefícios e ampliar a transparência na folha de pagamento do setor público. Arthur Filho.
24: Entre os principais pontos definidos pelo Supremo Tribunal Federal está o reforço de que o subsídio dos ministros da Corte continua sendo o teto remuneratório da administração pública. O tribunal também reafirmou a equiparação entre os regimes remuneratórios da magistratura e do Ministério Público, desde que observados os limites constitucionais. Outro ponto central é a regra de que verbas indenizatórias só podem ficar fora do teto quando houver previsão expressa em lei nacional, além de unificação de critérios pelo Conselho Nacional de Justiça, o CNJ, e pelo Conselho Nacional do Ministério Público.
23: O uso de imóveis residenciais para estadias de curta duração, como em contratos na plataforma Airbnb, depende da aprovação do condomínio.
22: Essa definição é do STJ. Fátima Uchoa.
25: A proprietária de um apartamento em Minas Gerais pretendia destiná-lo a estadias de curta duração sem necessidade de aprovação em assembleia, mas o condomínio alegava que isso, além de não estar previsto em convenção, afastava o caráter residencial do prédio. No STJ, o voto que prevaleceu no julgamento foi o da ministra Nancy Andrighi. A segunda sessão manteve acórdão do Tribunal Estadual e considerou que o uso dos imóveis para exploração econômica ou profissional descaracteriza a destinação residencial e, por isso, deve ser autorizado por, no mínimo, 2/3 dos condôminos. Essa definição uniformiza o entendimento do próprio STJ sobre o tema.
23: Justiça Eleitoral atinge 158 milhões de eleitores e 88% de biometria.
22: Dados foram consolidados após o fechamento do cadastro eleitoral. Fábio Ruas.
26: O fechamento do cadastro 150 dias antes das eleições é uma forma da Justiça Eleitoral organizar o pleito. E com isso, o Corregedor-Geral da Justiça Eleitoral, ministro Antônio Carlos Ferreira, divulgou as informações durante sessão plenária. São mais de 158 milhões de eleitoras e eleitores, sendo 140 milhões com a biometria registrada. A presidente do TSE, ministra Carmen Lúcia, lembrou que a biometria traz mais segurança para as eleições.
23: Nos próximos dias 13 e 14, o TST sedia um encontro sobre boas práticas de conciliação e mediação.
22: O evento é uma etapa preparatória para a Semana Nacional da Conciliação Trabalhista 2026. Ana Paula Souza.
27: O encontro antecede a Semana Nacional da Conciliação Trabalhista 2026, que acontece de 25 a 29 de maio, com um slogan inspirado na Copa do Mundo, um acordo muda o jogo, já que o trabalhador pode procurar o Centro Judiciário de Conciliação de Conflito antes mesmo de ajuizar uma ação e resolver o problema sem precisar seguir com o processo nos tribunais.
23: Justiça Federal condena a União e INSS a reduzir prazo de perícias médicas no norte do Piauí.
22: A ação foi proposta pelo MPF, Vanessa Pereira.
28: Segundo o MPF, o tempo médio de espera para perícia na região norte do Piauí
2: especificamente nos municípios de Parnaíba, Cocal e Piracuruca, chega a mais de 6 meses, tempo muito maior que a média nacional e o prazo fixado pelo STF. Agora, segundo a sentença, o INSS terá até 3 meses para realizar os agendamentos, perícias e avaliações sociais. Para isso, foi autorizado o atendimento de segurados em outras agências do INSS, perícias remotas, mutirões e convênios com entidades públicas ou privadas. Em caso de descumprimento injustificado, a multa estipulada é de R$5 milhões. Ainda cabe recurso da decisão.
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3: Boa noite.
6: Bom fim de semana e até segunda-feira.
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9: Eu sou Ricardo Nakaoka e estes são os destaques de hoje do Jornal do Senado, que começa agora. Congresso promulga lei que reduz penas dos condenados pelos atos de 8 de janeiro. Senado vai analisar redução do tempo de serviço para aposentadoria de policiais e bombeiros militares. Projeto torna inafiançável homicídio no trânsito cometido por motorista embriagado. Boa noite. O presidente do Congresso Nacional promulgou nesta sexta-feira a Lei da Dosimetria. A nova legislação, que reduz as penas dos condenados pelos atos de 8 de janeiro, passa a valer após a publicação no Diário Oficial da União. Repórter Maurício De Santi.
10: O projeto da dosimetria, com o objetivo de reduzir as penas para os condenados pelos atos do 8 de janeiro, foi aprovado pelo Senado e pela Câmara no ano passado, mas sofreu um veto integral do presidente Lula. Esse veto, no entanto, foi derrubado no dia 30 de abril por decisão da maioria dos deputados e dos senadores. Pela Constituição, o presidente do Senado pode promulgar uma lei quando o presidente da República deixa de sancioná-la em até 48 horas. E foi o que aconteceu. Para o senador Carlos Viana, do PSD de Minas Gerais, a lei da dosimetria é uma questão de justiça.
11: As pessoas que foram condenadas em 8 de janeiro, aquelas que depredaram, que cometeram crimes, elas têm que responder de acordo com a sua responsabilidade. Nossa obrigação é fazer essa correção para que as pessoas respondam, mas dentro sim da responsabilidade, dentro do que cometeram.
10: Já o líder do governo no Congresso, o senador Randolfe Rodrigues, do PT do Amapá, tem um entendimento diferente e questiona a legalidade da redução de penas.
28: Se trata de crime contra o Estado Democrático de Direito. Então, claramente, são insuscetíveis de redução de pena, de anistia ou de indulto, conforme prevê a Constituição.
10: Com a publicação do ato de promulgação, a lei da dosimetria entra em vigor. Agora, cada um dos réus interessados precisa requerer a mudança no tempo de condenação junto ao Supremo Tribunal Federal.
9: E a Comissão de Segurança Pública aprovou convites para ouvir o diretor-geral da Polícia Federal, Andrei Rodrigues, e o delegado Marcelo Ivo de Carvalho. A ideia é esclarecer a expulsão de Marcelo Ivo da Fundação de Oficial de Ligação da PF em Miami e a atuação do órgão no episódio que envolveu o possível monitoramento do ex-deputado Alexandre Ramagem em solo americano. As informações com o repórter Bruno Lourenço.
29: Os pedidos de esclarecimento apresentados pelo senador licenciado Jorge Seife, do PL de Santa Catarina, foram motivados por divergências entre as versões da Polícia Federal Brasileira e das autoridades dos Estados Unidos. Segundo o senador, o diretor-geral da PF teria afirmado à imprensa que a detenção de Ramagem foi fruto de uma cooperação bilateral, versão que teria sido negada pelos americanos logo em seguida.
30: O delegado de uma instituição respeitada que nós amamos, respeitamos, que é a Polícia Federal do Brasil, dando declarações desastrosas e, acima de tudo, ele mentiu, ele inventou ou tem acordo, nós não sabemos. O Brasil precisa saber.
29: O delegado Marcelo Ivo de Carvalho, que atuava junto ao Serviço de Imigração e Alfândega dos Estados Unidos, foi desligado da função após o ocorrido.
9: O Senado vai discutir o projeto da Câmara dos Deputados que reduz o tempo mínimo de atividade militar exigido para aposentadoria integral de policiais e bombeiros. A proposta permite que os estados diminuam em até 5 anos as regras aplicáveis a esses profissionais. Repórter Douglas Castilho.
1: A regra atual prevê que os militares, para fazerem jus à aposentadoria com o valor integral de seus vencimentos, devem trabalhar por 35 anos, sendo ao menos 30 deles como militar. Com a proposta, os estados passariam a ter a liberdade de reduzir o tempo necessário na atividade militar de 30 para até 25 anos. A medida é uma forma de reconhecer as dificuldades inerentes a essas profissões. O senador Stevenson Valentim, do Podemos do Rio Grande do Norte, afirmou ser favorável à discussão do projeto no Senado e explicou suas razões.
5: Você sabe que é trabalhar na escala 24 por 24, 24 por 32, não, e lidando com situações de estresse, passando o dia todo lidando com coisas que ninguém quer lidar, que é a segurança pública, quer trocar tiro com bandido, quer subir morro, quer ir atrás de traficante, de bandido. Eu acho que é justo a gente discutir isso aqui.
1: O texto também afeta a regra de transição daqueles que ingressaram na carreira antes de 2020. Os estados terão a permissão para baixar o requisito mínimo de 25 para 20 anos de serviço militar, embora os profissionais ainda precisem arcar com um pedágio proporcional ao tempo que faltar.
9: E foi sancionada a lei que permite aos médicos residentes o fracionamento das férias anuais. Mas a medida só vai entrar em vigor 180 dias depois da publicação oficial. Repórter Lana Dias.
12: Uma nova lei permite o fracionamento das férias para médicos residentes. O texto sancionado pelo presidente Lula diz que, a pedido, os profissionais na especialização poderão dividir os 30 dias de repouso anual em períodos de, no mínimo, 10 dias cada. O parcelamento também vale para os residentes em outras áreas da saúde, com regras a serem definidas em regulamento. Quando a medida esteve em discussão no plenário do Senado, o senador Nelson Utrade, do PSD de Mato Grosso do Sul, que é médico, explicou que a proposta favorece a formação do profissional.
13: Você já com aquele pique entrando numa cirurgia atrás da outra, dali a pouco você entra de férias, fica 30 dias sem pegar num bisturi, sem pegar nas pinças cirúrgicas. Você regride, é uma coisa natural. Ao passo que se você puder fracionar suas férias, você vai conseguir de uma forma bem equilibrada colocar o seu descanso para ser exercitado sem perder o tempo do seu aprendizado.
12: Também médica, a senadora Zenaide Maia, do PSD do Rio Grande do Norte, defendeu a iniciativa.
14: A residência médica é uma força de trabalho em qualquer hospital e escola desse país. Então, querer fracionar suas férias é justo.
12: O fracionamento de férias começará a valer 180 dias depois da publicação da lei, ou seja, em meados de novembro. Até lá, o médico continua com direito a 30 dias consecutivos de férias, sem possibilidade de divisão. De acordo com a pesquisa Demografia Médica no Brasil, o país contava com 47,7 mil médicos residentes em 2024.
9: Estamos na campanha Maio Amarelo, que busca conscientizar a população da importância do trânsito seguro. Um dos projetos no Senado sobre esse assunto torna crime inafiançável o homicídio no trânsito quando o motorista está sob efeito de álcool. Repórter Márcio Maturana.
15: Começou a campanha Maio Amarelo para um trânsito mais seguro. O Senado analisa vários projetos sobre o assunto. Um deles, na Comissão de Constituição e Justiça, torna o bafômetro obrigatório para motorista envolvido em acidente. O texto é do senador Fabiano Contarato, do PT do Espírito Santo.
17: Se hoje um motorista, mesmo bêbado, mata alguém e fica no local, o delegado está impedido de lavrar o auto de prisão em flagrante, porque não se imporá prisão em flagrante, nem se exigirá fianças ao condutor que prestar pronto e integral socorro à vítima ou que não fugir do local. Então, todos ficam, se recusam a submeter ao teste.
15: Outro projeto aprovado recentemente e já transformado em lei criou o Dia Nacional da Mobilização em Memória das Vítimas de Trânsito, a ser celebrado no terceiro domingo de novembro.
9: E a senadora Damares Alves, do Republicanos do Distrito Federal, destacou a importância da campanha Maio Laranja de enfrentamento à violência sexual contra crianças e adolescentes. A parlamentar defendeu a intensificação das ações de prevenção, denúncia e responsabilização diante da recorrência dos casos no país. Também afirmou que a subnotificação compromete a formulação de políticas públicas eficazes. Damares Alves também alertou que meninos estão entre as vítimas de abuso sexual e precisam de maior maior visibilidade nas ações de proteção.
0: E às vezes o menino não fala porque ele acha que foi uma brincadeira. E às vezes o menino não fala porque a vergonha para o menino é muito maior do que para a menina. Mas a gente precisa observar os comportamentos.
9: Com a edição de Paula Groba e trabalhos técnicos de João Lira, o Jornal do Senado fica por aqui. Acompanhe agora as notícias do Tribunal de Contas da União e da Câmara dos Deputados. Boa noite e um bom fim de semana.
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16: Câmara aprova aumento da proteção legal para vítimas de crimes sexuais.
18: Presidente garante a votação da proposta que altera a jornada de trabalho.
16: Deputados defendem ações para a promoção do desenvolvimento regional.
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16: Câmara aprova aumento da proteção legal para vítimas de crimes sexuais.
18: Presidente garante a votação da proposta que altera

0: impactos na infraestrutura e na qualidade de vida da população. Ele alerta os capixabas para a importância de políticas que garantam apoio financeiro contínuo aos municípios.
1: Daniel Almeida, do PCdoB, registra a realização de programa do governo da Bahia que busca ouvir moradores, lideranças e representantes da sociedade civil para reunir propostas voltadas ao planejamento público do estado. Ele ressalta que a abertura da ação ocorreu no início do mês em Irecê.
0: Daniel Almeida sublinha que o modelo funciona como espaço de prestação de contas sobre compromissos assumidos anteriormente pelo Executivo Estadual. Ele assinala que a mobilização deve percorrer outros territórios baianos, ampliando a participação na definição de prioridades para a Bahia.
2: Agricultura.
1: Preocupado com a crise financeira dos produtores rurais, Afonso Rando, PP do Rio Grande do Sul, cobra a votação do projeto que prevê o alongamento das dívidas agrícolas. Ele explica que a medida pode ser viabilizada com recursos do Fundo Social e dos royalties do petróleo.
0: Segundo Afonso Ram, os produtores precisam de condições mais favoráveis que as atuais, como prazo de até 10 anos para pagamento e carência de 3 anos. O deputado avalia que o setor precisa de 180 bilhões de reais para garantir a produção de alimentos e a sustentabilidade no campo.
2: Meio ambiente.
1: Marina Silva, da Rede de São Paulo, destaca encontro internacional sobre a redução da dependência dos combustíveis fósseis realizado na Colômbia no final de abril. A deputada afirma que os países precisam construir planos nacionais de transição para reorganizar as fontes de energia.
0: Marina Silva ressalta que o Brasil participa desse debate com ações de desenvolvimento sustentável. Ela avalia que a instabilidade geopolítica ligada ao petróleo reforça a urgência de alternativas tecnológicas capazes de proteger economias nacionais e ampliar a segurança climática.
2: Economia.
1: No entendimento de Sidney Leite, do PSD do Amazonas, a manutenção das altas taxas de juros pelo Banco Central prejudica o trabalhador. Ele argumenta que o custo do serviço da dívida e os juros do cartão de crédito rotativo pressionam a economia e favorecem apenas o setor financeiro.
0: Sidney Leite alega que programas econômicos como o Desenrola e o fim progressivo do cartão de crédito consignado são insuficientes sem uma redução na taxa básica de juros. Para ele, o Brasil apresenta índices econômicos que não justificam taxas superiores às de países em guerra.
1: Welter, do PT do Paraná, enaltece o programa Desenrola, que, segundo ele, vai ajudar milhões de brasileiros endividados. O deputado explica que a iniciativa do governo busca reduzir juros e facilitar a renegociação de dívidas, aliviando o orçamento das famílias.
0: O deputado afirma que o aumento do acesso ao crédito levou muitas pessoas ao endividamento e o programa surge como alternativa para reorganizar a vida financeira. Para ele, a medida deve ampliar o poder de compra e melhorar as condições de vida da população.
1: Patrus Ananias, do PT de Minas Gerais, defende que o Brasil reduza a dependência da exportação de matérias-primas. Segundo o deputado, o avanço da industrialização nacional, especialmente no setor de minérios, é fundamental para ampliar a autonomia econômica do país.
0: Patrus Ananias propõe a criação de uma empresa pública nos moldes da Petrobras para gerir a exploração de terras raras e outros recursos minerais. Na avaliação dele, o Estado deve assumir o papel principal na geração de tecnologia e riqueza no país.
2: Trabalho.
1: Presidente da Câmara garante a votação da proposta que altera a jornada de trabalho 6x1. Acompanhe na reportagem de Luiz Gustavo Xavier.
3: O presidente da Câmara dos Deputados, Hugo Mota, afirmou nesta quinta-feira que a proposta de mudança na escala de trabalho 6x1 será votada pela Casa e diz que não votar essa matéria não está em questão. Hugo Mota participou de entrevista coletiva na Paraíba após o evento Câmara pelo Brasil, na Assembleia Legislativa do Estado. Segundo ele, o tema já entrou na agenda prioritária do Congresso e deve avançar nas próximas semanas, com expectativa de análise ainda no mês de maio.
4: Queremos que todos compreendam que há uma decisão política de se caminhar nesse sentido. É muito melhor sentar à mesa e negociar o texto, que é quando a gente tem, na verdade, o horizonte já de data para que essa matéria seja votada.

0: Hugo Mota também declarou que há um ambiente favorável à aprovação da proposta e comparou o debate atual a outras mudanças trabalhistas ocorridas ao longo da história brasileira, como o fim da escravidão, a criação da carteira de trabalho e do 13º salário. Da Rádio Câmara de Brasília, Luiz Gustavo Xavier.
1: Lídice da Mata, do PSB da Bahia, é favorável à proposta que reduz a jornada de trabalho, destacando a importância do debate em curso na Câmara. Segundo a parlamentar, a medida pode melhorar a qualidade de vida dos trabalhadores e deve avançar ainda neste mês.
2: Lídice da Mata também rebate críticas sobre possíveis impactos na produtividade, afirmando que o desempenho econômico depende de fatores como tecnologia e políticas públicas. Para ela, a redução da jornada contribui para a dignidade e a saúde dos trabalhadores.
1: Luiz Carlos Mota, do PL de São Paulo, participou da 5ª edição do 1º de Maio dos Comerciários, realizada em Avaré. O deputado informa que o evento reuniu mais de 4 mil trabalhadores que aprovaram 12 propostas em defesa da categoria.
2: Luiz Carlos Mota parabeniza a Federação dos Comerciários do Estado de São Paulo pela organização e reafirma apoio às pautas de valorização profissional e direitos trabalhistas.
3: Transportes.
1: Câmara aprova a renovação de carteira de motorista com mais facilidade para condutores sem multas. O repórter Antônio Vital tem detalhes sobre a medida.
4: A Câmara dos Deputados aprovou medida provisória que torna mais simples a renovação da Carteira Nacional de Habilitação, a CNH, se o motorista estiver inscrito no Cadastro Positivo de Condutores. O cadastro, criado em 2020, contempla os motoristas que não cometeram infrações de trânsito nos últimos 12 meses. A proposta original, editada pelo governo, dispensava os condutores sem multa de fazer os exames do DETRAN para renovar a CNH ou autorização para conduzir ciclomotor. O relator da medida provisória na comissão mista, composta por deputados e senadores, senador Renan Filho, do MDB do Alagoas, alterou o texto e manteve a exigência de exames de aptidão física e mental para a renovação da carteira, mesmo para aqueles sem multas. A mudança foi pedida pelo senador Dr. Irã, do PP de Roraima. Ele argumentou que, caso a pessoa não tivesse multas de trânsito, poderia ficar 30 anos sem fazer qualquer exame, o que seria um risco. A medida provisória determina ainda que os custos dos exames de aptidão física e mental e da avaliação psicológica têm que obedecer um teto máximo nacional a ser fixado pela Secretaria Nacional de Trânsito. O governo, ao editar a medida provisória, argumentou que 20 milhões de motoristas dirigem sem habilitação devido aos custos elevados da carteira. A medida provisória que torna mais simples a renovação da Carteira Nacional de Habilitação, a CNH, se o motorista não tiver multas em um período de 12 meses, seguiu para análise do Senado. Da Rádio Câmara de Brasília, Antônio Vital.
2: Pompeu de Matos, do PDT, celebra a decisão do governo de anular mais de 3 milhões de multas aplicadas pelo sistema de pedágio Free Flow. O deputado ressalta que apenas no Rio Grande do Sul foram registradas mais de 1 milhão e 200 mil autuações indevidas.
1: Pompeu de Matos sugere a aprovação de um projeto que permite a vinculação de débitos de pedágio ao IPVA, sem aplicação de penalidades. Ele afirma que a tecnologia que deveria facilitar a vida do motorista acabou gerando transtornos para cidadãos e caminhoneiros.
3: Política.
2: Tadeu Venere, do PT do Paraná, critica lideranças de direita e de extrema-direita que acusam a esquerda de incoerência, mas que migram de partidos para viabilizar candidaturas, mesmo quando essa mudança significa estar ao lado de pessoas a quem combatiam antes.
1: Ao citar a derrubada do veto ao projeto da dosimetria, Tadeu Venere questiona a inconsistência entre discursos rigorosos contra crimes e votos que podem resultar na soltura de milhares de presos. Para ele, por não ter propostas reais para a vida dos brasileiros, a oposição se limita a atacar a esquerda.
3: Justiça.
2: Ottoni de Paula, do PSD, reafirma sua tese de que gestões fluminenses autodeclaradas de direita foram responsáveis por episódios de corrupção no Rio de Janeiro. Ele cita irregularidades na Fundação Ceperj, contratações de funcionários fantasmas e desvio de recursos da privatização da SEDAI.
1: Ottoni de Paula critica o uso da pauta ideológica como forma de encobrir problemas administrativos. Ele afirma que operações policiais recentes em secretarias estaduais levantam questionamentos sobre a condução do poder público no Estado.
2: Talíria Petrone, do PSOL do Rio de Janeiro, aponta uma relação entre a família Bolsonaro e o crime organizado. A deputada menciona a nomeação de familiares de milicianos como exemplos de uma trajetória questionável.
1: Talíria Petrone cita ainda aliados políticos ligados à família Bolsonaro, envolvidos em investigações como casos de funcionários fantasmas no CEPERJ. Para ela, o Brasil deve manter o foco no combate à corrupção.
3: Segurança Pública.
2: Anne Ortiz, do PP do Rio Grande do Sul, defende a urgência de a Câmara votar a redução da maioridade penal para crimes hediondos e de extrema violência. Ela cita a pesquisa feita pela Real Time Big Data, segundo a qual entre 80% e 90% dos brasileiros são favoráveis à proposta.
1: A congressista opina haver falhas no sistema socioeducativo, onde passa o infrator sem ser corrigido e sem que seja feita justiça às vítimas. Anne Ortiz cita países nos quais as punições a jovens criminosos são compatíveis com a gravidade dos atos e pede revisão da legislação nacional.
2: Vinícius Carvalho, do PL, defende a redução da maioridade penal em casos de crimes graves cometidos por adolescentes. O deputado cita um caso recente de violência sexual contra crianças em São Paulo para cobrar do Congresso Nacional uma resposta mais rigorosa na responsabilização dos envolvidos.
1: Vinícius Carvalho também defende a aprovação de proposta que impede a não persecução penal em crimes de pornografia infantil e pedofilia. Ele argumenta que esse tipo de acordo pode resultar em punições brandas para pessoas que divulgam imagens criminosas contra crianças e adolescentes.
2: Capitão Alden, do PL da Bahia, defende um projeto que aumenta as penas para crimes cometidos contra profissionais de segurança privada. A proposta aprovada pela Câmara, na visão do deputado, busca garantir mais proteção a vigilantes que atuam em situações de risco no cotidiano.
1: Capitão Alden anuncia que o texto também amplia a proteção aos familiares e estabelece tratamento mais rigoroso aos criminosos. De acordo com o parlamentar, a medida tem o potencial de inibir a violência e reforçar a valorização desses profissionais.
2: Helder Salomão, do PT do Espírito Santo, alerta sobre a possibilidade de anistia a quase 200 mil detentos, incluindo agressores de mulheres e pedófilos, após a derrubada do veto ao projeto da dosimetria. Para ele, a possibilidade é estarrecedora frente ao recorde de feminicídios no país.
1: Helder Salomão cita dados do Ministério da Justiça, segundo os quais, no primeiro trimestre do ano, a cada 5 horas e 25 minutos, uma mulher foi morta no país. Para ele, o machismo e o discurso de ódio são as principais causas dessa violência. E o Congresso não pode abrir brechas para a impunidade.
3: Votação.
2: O plenário da Câmara aprovou o aumento da proteção às vítimas de crimes sexuais. O repórter Marcelo Larcher traz as informações.
5: A Câmara dos Deputados aprovou o projeto que aumenta penas para crimes como estupro, assédio sexual e divulgação não autorizada de conteúdo íntimo. No caso do estupro, a pena passa de 8 para 12 anos de prisão, podendo chegar a 32 anos se resultar na morte da vítima. A proposta cria uma lei da dignidade sexual e altera regras do Código Penal, do Estatuto da Criança e do Adolescente e do Código Civil para ampliar a proteção às vítimas de crimes sexuais e endurecer as punições. A pena máxima para assédio sexual aumenta de 2 para 4 anos de prisão. O mesmo vale para o crime de registro não autorizado da intimidade sexual, que tem pena máxima de 1 ano e passa para 3. O texto prevê ainda aumento de até 2/3 das penas se os crimes forem cometidos contra pessoas idosas ou com deficiência, ou se ocorrem em escolas, hospitais ou estabelecimentos policiais ou prisionais. O texto também aumenta punições para crimes relacionados à pornografia infantil e exploração sexual de crianças e adolescentes previstos no Estatuto da Criança e do Adolescente. Dependendo da conduta, as penas poderão chegar a 10 anos de prisão. Além do aumento das penas, o projeto também amplia as situações em que a justiça poderá determinar a perda do poder familiar, incluindo casos de crimes graves e crimes sexuais praticados contra filhos e outros integrantes da família sob responsabilidade do agressor. O texto também prevê que condenados por crimes sexuais possam perder cargos públicos em alguns casos. O texto foi apresentado pela deputada delegada Catarina, do PSD de Sergipe, e sofreu alterações da relatora, deputada delegada Ione, do Avante de Minas Gerais, que justificou as medidas.
6: No presente projeto, a incidência mais gravosa do poder punitivo do Estado para esse tipo de delito odioso também repercute em sanções acessórias a serem impostas a criminosos sexuais, a exemplo da perda da tutela e curatela e da inabilitação para os cargos públicos. Ademais, procura-se garantir proteção às vítimas nas órbitas jurídicas e assistencial, além de investir esforços públicos na educação e conscientização coletiva para a mudança social, construção de espaço público de convívio saudável, respeitoso e seguro.
5: O projeto ainda garante às vítimas de crimes sexuais atendimento psicológico e jurídico prioritário, proteção de dados pessoais e acolhimento humanizado durante o atendimento. O projeto que cria a Lei da Dignidade Sexual e amplia punições para crimes sexuais seguiu para análise do Senado. Da Rádio Câmara de Brasília, com informações de Daniele Lessa, Marcelo Larcher.
3: Saúde.
1: Diego Garcia, do União do Paraná, defende a aceitação de exames solicitados por nutricionistas em laboratórios e hospitais. Relator da matéria na Comissão de Constituição e Justiça, ele afirma que a medida amplia o acesso dos pacientes e reduz a dependência de encaminhamento médico.
2: Segundo Diego Garcia, a iniciativa valoriza o papel do nutricionista e diminui a burocracia no atendimento. O deputado acrescenta que a proposta deve agilizar o acesso aos serviços, especialmente no SUS, além de fortalecer a prevenção e melhorar a qualidade do cuidado em saúde.
7: Então agora nós vamos desburocratizar esse sistema e facilitar, porque basta passar por esse profissional de nutrição, ele já vai ter acesso tanto à receita para os suplementos, como também à receita ou encaminhamento para a realização de exames. Então é mais facilidade, menos burocracia e melhorar a qualidade da saúde da população brasileira. Atuar na prevenção e valorizar os profissionais de nutrição.
1: Dr. Zacarias Calil, do MDB de Goiás, denuncia desperdício de quase 300 milhões de reais com o descarte de 10 milhões de doses de vacinas da Coronavac vencidas e que, por falha logística, não chegaram à população, segundo a auditoria do Tribunal de Contas da União, citada por ele.
2: Dr. Zacarias Calil lamenta o desperdício milionário enquanto a saúde pública passa por carências básicas, como a falta de exames e estrutura hospitalar. Ele defende que o parlamento cobre respostas sobre as compras e pela ineficácia da redistribuição.
3: Educação.
1: José Rocha, do União da Bahia, apresentou proposta de emenda à Constituição que integra o ensino médio à formação técnico-profissional. O deputado afirma que a medida pode ampliar a qualificação dos jovens, reduzir a evasão escolar e preparar estudantes para o mercado de trabalho.
2: José Rocha acredita que a educação técnica é necessária para aumentar a produtividade do trabalhador brasileiro. Ele ressalta que o modelo permite ao jovem ingressar mais cedo em uma profissão sem impedir o acesso posterior ao ensino superior.
1: Soraya Santos, do PL do Rio de Janeiro, fala sobre a importância da educação inclusiva aliada ao trabalho de escolas especializadas. Segundo ela, o sistema público deve garantir inclusão, mas precisa do apoio dessas instituições para atender alunos com necessidades específicas.
2: Soraya Santos também alerta para desafios enfrentados nas salas de aula, como a sobrecarga de professores e a falta de estrutura adequada. Ela destaca ainda a importância de assegurar às famílias o direito de escolher o modelo educacional mais adequado para seus filhos.
1: Termina agora o Jornal Câmara dos Deputados com trabalhos técnicos de Wellington Teles e a apresentação de Luciana Vieira e Ter.
3: 8 horas.
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21: E aí, tudo bem? Tô chegando com as notícias do mundo da música desta sexta-feira. Pra falar que Paula Fernandes relê clássico da MPB e preparou novo DVD, hein? A cantora Paula Fernandes liberou nos últimos dias sua releitura de Mentiras, sucesso de Adriana Calcanhoto, lançado em 1992. A nova interpretação faz parte da trilha da novela Coração Acelerado, atualmente em exibição na TV Globo. A faixa integra o projeto Simplesmente Eu e reforça o momento de maturidade artística e liberdade criativa vivido pela cantora. Composta por Calcanhoto, Mentiras tornou-se um dos grandes sucessos da música brasileira ao retratar com sensibilidade as contradições emocionais presentes nas relações afetivas. A canção aborda o amor atravessado por silêncios, inseguranças e verdades não ditas. Em tempo, a cantora registrou na noite de ontem o novo projeto audiovisual 30 e poucos anos, um show especial que aconteceu no Vibra São Paulo. Ana Castela participou do evento. Daqui a pouquinho eu volto com mais notícias. Até já!
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26: Segura, fião! Olha nós aqui de novo, chegando com muito modão sertanejo. Hoje, sexta-feira, final de semana, né? Estamos juntinhos por cá, né? Trazendo só modão pra você nessa nossa horinha juntos. É dia de modão sertanejo por cá e simbora nós com muito modão por aqui, viu? Eita, nós! A vida na roça tem valores que a gente só descobre quando perde, né não? E olha, pra gente começar aqui, ó, essa nossa sexta-feira, finalzão de semana, bora curtir.
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0: Que esse modão aí foi indicação da Maria Luísa. É a Maria Luísa que tá aí, ó, seguindo, né, pra casa e curtindo aí o nosso modão sertanejo. Vem cá, chega cá, vem-se embora. Você também curtir com a gente muita música boa, viu? A gente vai correndo no intervalinho e eu volto já tocando mais modão sertanejo. Combinado, né? Fica aqui que tem mais.
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3: 8:28. 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
10: Olá, Brasil, está no ar o Central de Notícias, nesta sexta-feira, 8 de maio de 2026. E vamos aos destaques desta hora.
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10: O grupo suspeito de praticar um esquema de sonegação e fraudes fiscais que causou um prejuízo de mais de 132 milhões de reais aos cofres públicos dava dinheiro a beneficiários do programa Bolsa Família para lavagem de dinheiro por meio de empresas de fachada. Segundo a Polícia Civil, ao menos 14 pessoas e 36 companhias são investigadas. E atenção, se você é dono de veículo automotor, a Volkswagen está convocando motoristas de 5 diferentes modelos de carros para recall. Um defeito em software de partida atinge o Polo, Virtus, Nivus, T-Cross, ITERA e precisa ser corrigido. De acordo com a fabricante, ao todo, 117.798 veículos dos modelos citados, fabricados entre 2020 e 2026, precisam da correção. Por se tratar de recall, o conserto é gratuito e pode demorar até 2 horas.
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0: Olha só, chega cá, me diga de onde você está ouvindo a gente, tocando muito modão sertanejo, eita nós, minha Nossa Senhora, eita minha família, aquela que se junta no final de semana, toca moda caipira, faz churrasco, bebe cerveja, né, e tem gente que conta piada também, viu, outros que contam caos, cachaça boa não falta pra quem chega, e caldo forte no fogão, é pra arribar quem parte. É modão e a gente curte aqui. Simbora!
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1: Cabe eu nessa mala aí também.
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0: Por hoje é só, pessoal. Excelente final de semana, tá? A gente se encontra na segunda-feira trazendo mais Modão Sertanejo por aqui. Olha, não esquece não, hein? É segunda-feira o nosso encontro, é? Neste mesmo horário aqui, nesse mesmo canal. Então já sabe, né? A gente por aqui toca o melhor da música sertaneja. Central Sertanejo, ó. Beijo no coração. Voltamos na segunda. Excelente final de semana pra todo mundo. Até mais. Tchau, tchau.
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15: De volta pra falar que como o Gorillaz se tornou a maior banda virtual do mundo. Quando Damon e Jamie decidiram no final dos anos 90 que a música precisava de um filtro de animação, eles não estavam apenas brincando de desenhar. A polêmica inicial de uma banda sem rostos humanos foi, na verdade, o bastidor da maior transformação da indústria fonográfica moderna. O Gorillaz nasceu como uma crítica de feroz à faculdade da MTV, mas acabou se tornando o projeto que definiu o que é ser um artista da era do pós-verdade e do streaming. O segredo da longevidade de 2D, Murdoch, Noodle e Russell reside na capacidade de desvincular a arte de imagem envelhecida do músico. Em 2026, onde avatares digitais e inteligências artificiais tentam desesperadamente encontrar uma alma, o Gorillaz reina porque soube construir uma mitologia narrativa que nenhum artista de carne e osso consegue replicar. Eles são luxo do anonimato em um mundo onde a exposição excessiva é a norma. Isso é fato. Daqui a pouquinho eu volto com mais notícias do mundo da música. Até já!
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22: Fala aí, meu povo, tudo bem? Seja bem-vindo ao nosso Mega Top Gospel Brasil. Hoje é sexta-feira, 8 de maio. Tudo bem? Tudo certinho? Tudo belê? Tudo tranquilo? Então seja bem-vindo. Vamos começar então o nosso top de hoje, trazendo muito louvorzão pra Vossa Excelência que tá de boa por aí. Parabéns aí também pelo dia, pelo momento que você tá vivendo. Se o momento for bom, parabéns. Se o momento for ruim, ó, busque o Senhor que ele vai te ajudar. Ele tá perto pra te ajudar. Jesus está mais perto de você do que nunca. Aproveita. Vamos lá, seguindo com o nosso, já diz o salmista, né? Salmista que já fala sobre isso aí, né? Que Deus está sempre perto de nós, nos ajudando, nos dando direção. Nós que às vezes nos sentimos longe do Senhor. É nós que estamos longe, né? Precisamos nos aproximar cada dia mais do Senhor. Aumenta aí, porque começou o nosso Top Gospel Brasil.